0: Vai chegando a tua noite de domingo com som de primeira. Olá, boa noite, eu sou Marquinho Oliveira. E o comando do teu rádio agora é do Noturno 105,9. Olha, boa noite pra você que está no carro, levando na carona, em casa ou no trabalho. A gente chega para recarregar todas as tuas baterias depois desse fim de semana, garantindo aí que o teu estoque de energia esteja em dia para começar a segunda-feira já com o pé direito. Bora bater o cartão com a gente? Até a meia-noite com o Noturno 105,9. Pós meia-noite, vira a página aí e seguimos aí até as duas da manhã com faixa especial. 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Então vamos lá juntos, aumenta o volume, relaxa o corpo, entra nessa vibe positiva de domingo, porque já está no ar o Noturno 105,9. Porque aqui tá sempre tocando as melhores.
1: Tá sempre tocando as melhores.
0: Concordo plenamente. Tá lá, Grupo Presença, pra você, 9 e 5.
2: Claro um pouco. Nós somos dois.

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0: Abrindo a tua sequência na tua trilha sonora desse domingo, Ana Castela, Meu Erro. Teve pra você também, Nego Velho, só pra contar, família, só pra contar, né? Nego Tite, o irmão do Nego Velho, Fernando Pires. Fala pra você também, Grupo Presença. Sequência musical Alto Astral nesse teu domingo.
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0: E tá chegando aí daquele jeitão que você conhece, que você gosta. Muita música, boa energia, informação, companhia, aquele clima especial que só o rádio traz pra você. É, e quando o relógio passa aí da meia-noite, a gente continua junto até as 2 da manhã, com faixa especial ainda hoje, hein? Trazendo uma seleção caprichada, com grandes sucessos na música internacional para embalar até 2 da madrugada. Hoje, domingo, 14 de junho. Fim de semana vai se despedindo devagarinho e a gente vai renovando as energias para encarar mais uma semana de desafios, oportunidades e conquistas. É, temperatura nesse momento aí marcando 12 graus, friozinho. Pedindo aí um cobertor, um café bem quentinho, quem sabe um chá. É claro, a melhor companhia aqui na 105,9. E olha aí, faltando aí apenas 6 dias para a chegada oficial do inverno. 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E você, nesse domingo, participa ao vivo com a gente. Liga pra cá no 3232-2303, já tá liberado. WhatsApp é o 991647867. Manda o teu recado, teu abraço, conte como foi teu fim de semana e peça aquele som especial que não pode faltar nessa noite de domingo. E eu já deixo a pergunta no ar. Vamos lá, então vamos lá. Qual é a música que não pode faltar no rádio para começar a semana com pé direito, hein? Noturno 105,9 já está no ar aqui na Cultura, integrando a Zona Sul e conectada contigo. O pessoal já está interagindo, está mandando recado. O pessoal está ligando. Mandando boa noite, hein? Já de primeira mão para Lourdes, para Yolanda. Elas estão curtindo a programação, são moradoras lá da Castelo. Estão sempre ligadas com a gente. Vão ganhar até a carteirinha de sócias do programa. Já a Tereza Alves com friozinho lá no Parque Marinha, mandando aquele boa noite. Como é que tá por aí, Tereza? Muito frio? E só pra provocar, quando são 9h18, chega uma linda foto de um lindo lanche, um X, da Simone Severo, porque daqui a pouquinho eu conto essa história. Duda Paiva!
2: Aqui nessa noite!
0: Bora comigo até a meia-noite. Pós meia-noite tem clássico da... Tem não, tem faixa especial. A temperatura tá frio, hein? 12 graus.

0: Wesley Safadão, Ludmilla e o bruxo Ronaldinho Gaúcho. Tu pode falar.
1: Pode até dar tchau.
0: Firmar o batidão Vinho Branco. Edu da Paiva, Amo Noite de Romance. Fechando aí mais um bloco pra você nessa noite de domingo.
1: Significado de seleção é esse aqui, ó.
0: 14 de junho.
1: Ronaldinho Gaúcho, essa aqui.
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0: Hoje, domingo, bora comigo até a meia-noite, hein? Porque pós meia-noite viramos a página e você vai curtir aí o melhor da música internacional com faixa especial até as duas da madrugada. E a partir das duas da madrugada, se você tem insônia, nós também temos. Insônia com Paulo Roberto Chavan. Olha, quero mandar um abraço muito especial pro trio de ouro, hein? Leandro, Lisiane e Tayan. É, um abraço especial pro Pato, né? Mas eu passei pra esse trio que tá demais, é a galera lá do Tigrão. E aí estão preparando uma surpresa, hein? Vem aí grande surpresa lá no cassino. Passei pro Taíra me levando na carona. Esse é fera. Desde pequenininho aprontando, baita cara. Um grande abraço aí pra vocês, hein? Que curte a 105,9. Valeu a família, hein? Família Oleiro, né? Família Dutra. Um grande abraço aí pra vocês. Agora 9:30, bora pro intervalo e eu volto na sequência com mais música, mais interatividade, mais você.
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3: A semana começa com uma segunda-feira de céu aberto, poucas nuvens e temperatura mais amena. Não chove. A umidade do ar se estabelece em 30% para o dia. Vento oeste fraco e moderado. Em Rio Grande e Pelotas, a temperatura mínima será de 9 e máxima de 17 graus. Na região de Turuçu, mínima de 10 e máxima de 18 graus. Com informações do Instituto Nacional de Meteorologia, INMET, aqui na Cultura Zona Sul.
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0: Oi, foi rapidinho, estou de volta. Agora 9 horas 31 minutos, tá frio lá fora. Praticamente chegou o inverno, em 12 graus. Mas aqui a temperatura, o clima tá quente, tem música aquecendo você. Você participa aí pelo 3232-2303. A Regiane lá no Barro Duro, Balneário dos Prazeres, já ligou pra cá, bateu um papo comigo. Pra uma noite quentinha, a melhor coisa é dormir de conchinha, disse ela, viu? Por isso ela pede Dilcinho. Daqui a pouquinho tá rolando um grande abraço e um beijão pra Regiane no Balneário dos Prazeres, em Pelotas. O Cateca também ligou. Morador aqui da Hidráulica, tomando aquela breja bem gelada pra aquecer. Nada melhor que uma estúpida bem gelada para aquecer, né? Um grande abraço aí pro Cateca. Ele mandou avisar aí pra galera aí do bar do CD que ele não bebe mais fora de casa. Não, aliás, não bebe mais no bar. Agora só em casa, com autorização da patroa. Grande abraço aí pro Cateca aqui na Hidráulica. Já a Teresa Alves tá dizendo, Marquinho, tô tapadinho até o nariz, curtindo aqui a 105,9. Valeu, Teresa, te aquece bem. Quem tá com a gente também é Simone Severo, mandou uma foto de um X gigante. É isso que ela tá de regime, hein? Boa noite, Marquinhos, tudo bem? Acabei de chegar em casa. Estava num churrasco, tá bem. Com amigos, agora vou curtir esse programa maravilhoso. Gostaria de escutar com Bruno Marrone e Zeca Pagodinho, De Tanto Amar Você. Só pra equilibrar o churrasco, tô comendo um lanchinho leve aqui. Sabe aquele X gigante? Tá bem, beijo pra você e pro Vini, valeu!
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0: Agora 27 para as 10. Boa noite.

Alô, galera, eu sou o Cavacastro e eu também tô ligado aqui na 105,9. Grande beijo!

trilha sonora dessa noite de domingo, Cauã Castro falando de sentimento. Olá pra você também, Rafa Torres, Rafaela Santos, Covarde. E abrimos aí com a indicação da Simone Severo, Bruno Marrone e Zeca Pagodinho, De Tanto Te Amar. Agora faltando aí 19 minutos para as 10. Olha, quero mandar um grande abraço aí pra galera que tá ligado na madrugada. Na madrugada não, na noite. É, pra você que está trabalhando aí nessa noite fria de domingo. É o momento marcando aí 12 graus. É o inverno aí, ó. Batendo na porta. Nosso carinho pra você e pra galera dos restaurantes, lancherias, pizzarias, bares, cozinhas industriais e serviço de teleentrega. Que segue aí firme, garantindo atendimento. Quem está em casa, aproveitando a noite, ou então, aí na mesa sentada, curtindo, sendo bem atendidos. Abraço pra você, garçom, cozinheiros, atendentes, motoboys, o pessoal das duas rodas, pessoal dos aplicativos, um abraço aí pra galera. Os motoristas de aplicativo que estamos levando na carona, não esquecendo aí dos taxistas. A galera aí, os vigilantes, é o nosso vigilante aqui que está com a gente. Profissionais da saúde e todos aqueles que mantêm a cidade funcionando, enquanto muita gente já está lá naquele descanso de domingo, preparando aí para segunda-feira. A tua participação você já sabe, só ligar 3232-2303. WhatsApp é o 991647867. Manda teu recado, peça tua música. Olá, Marquinhos, boa noite, tudo bem? Olha, cheguei agora da Fejuca, olha, tava maravilhosa. Falei com o Rafael Chaves, agora estou abafadinha, ligadinha na 105,9. Coloca uma música aí do nosso nego velho Alexandre Pires, Romilda Ramírez do Senandes, grande abraço. Outro abraço também especial com todo carinho pra Val Dioni, tá ligada com a gente? Um beijão pra ela aí, de vez em quando ela cruza comigo. Ela que tá sempre ligada direto das 7 da manhã às 5 da manhã. Ela faz a virada aqui na 105,9. Vó Juninho, um beijão pra você. A Margarete tá mandando sinal de fumaça. Lá da Vila da Mangueira, tá curtindo a programação. Hoje ela tá quietinha. Pedindo música, boa noite Marquinhos, tudo bem com vocês? Gostaria de pedir uma música Mulher Maravilha, do Zé Neto Cristiano. Daqui a pouquinho, as mais românticas, tô largando aí pra você, tá bem? Já a Magda, ela tá curtindo a programação lá na São Miguel, na Casa das Sete Mulheres. Mandando um beijo especial aí pra Damiana. Boa noite, Marquinhos. Hoje posso ir de Simone Mendes, é isso? Oferecendo aí pra Damiana e as meninas. E pra filha dela, que hoje está lá, a Kátia. Um beijão aí também pra Kátia aí. Pessoal ligado com a gente aqui na 105,9. Já lá em Pelotas, esse tá ligado em todas. Cárcio Curso, no bairro Fragata, curtindo a programação. Lá em Pelotas, pedido aí da Rejane. Dilcinho, inverteu. Agora faltando 16 para as 10. Boa noite para você.

0: Sorriso Maroto, Ferrugem, Grupo Bens a Deus, Perdas e Danos. Olá pra vocês, Simone Mendes, Pé e Abismo. E abrimos aí com Dilcinho, Inverteu. Sequência musical essa feita pelo ouvinte. É domingo, 14 de junho, temperatura caiu um pouquinho mais agora, 11 graus aqui em Rio Grande, hein? É, e faltam só 6 dias pro inverno.
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0: Bora comigo até as 2 da manhã, lembrando que o Noturno vai até a meia-noite. Bom, às meia-noite viramos a página aí e você vai curtir o melhor da música internacional com faixa especial. Até as 2, é. E a partir das 2, Paulo Roberto Chavan comanda para você na madrugada. Insônia. Se você tem insônia, nós também temos. Continue participando, interagindo. Ligue para cá, participe no 3232-2303. O Alex ligou para cá, bati um papo com ele lá em São José do Norte, com ele, a mamãe Maria de Lourdes. Ela disse, tá frio aqui no Norte, Marquinhos. Pois é, eu confesso, eu não gosto de inverno, eu sou muito do verão. Bom, eles estão curtindo a programação lá em São José do Norte. Pede aí, Morango do Nordeste. Ah, tá bom demais. Essa música voltando a fazer sucesso com a Maiara e Maraíza, com a Nayara. Também a participação do ouvinte pelo WhatsApp. 991647867. Chegando mais cedo hoje o João. Mandando aquele boa noite, Marquinhos. Boa noite pra você também. Você participa, você interage, liga pra cá, 3232-2303. Alô, boa noite.
2: Boa noite, menino.
0: Boa noite, Damiana, tudo bem? Muito frio?
2: Tá ótimo.
0: Pois é, eu disse que eu não gosto de frio. Damiana, hoje vamos ouvir o quê?
2: Olha, eu gostaria de pedir uma música, né?
0: É, pois não, manda ver.
2: Claro que ele vai pedir uma música com a Marília Mendonça, tá?
0: Tá bem, vai oferecer pra...
2: Tá bem boa, hein?
0: Tá bom.
2: Não me bota leão, que eu não quero.
0: Fala pra nós, vai oferecer pra quem?
2: Fala pra quem? Pra minha filha que tá aqui, a Kátia, hoje.
0: Um beijão pra Kátia.
2: Obrigada.
0: Tá bom então, Damiana, um beijão pra você.
2: Um beijão pra Magda e muito obrigado por ela também ter se lembrado de mim, onde ela anda, essa hora passeando.
0: Pois é.
2: E para todos os amigos e amigas que já ligaram e que vão ligar. E tá. Para ti e todos os funcionários.
0: Obrigado, um beijão pra Damiana. Essa é a Damiana lá na Casa das Sete Mulheres, lá na São João. Sorriso Maroto e Alexandre Pires.
3: Prazer estar aqui com vocês, meus irmãos. Muito obrigado.
0: Música que roda é pra Ronilda Ramírez, lá no Senandes. Faltando agora 5 para as 10. Boa noite para você. E, ó.

0: Alexandre Pires e Nego Velho, participação do Sorriso Maroto. Quando é amor, dói demais. E depois do prazer, hein? Sequência musical nessa tua noite de domingo, 14 de junho. Temperatura agora em 11 graus, tá frio lá fora.
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0: Vamos ir para um rápido intervalo. Na sequência tem mais noturno pra você.
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0: Cultura 10 horas. Boa noite.
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0: Agora, quando são 10 horas e 2 minutos, boa noite pra você. Olá, você que tá me trazendo de carona no carro, você que tá voltando pra casa na estrada. Vai tranquilo, vem devagar. Estamos fazendo aí a tua trilha sonora na tua viagem de volta. Você participa, você interage, liga pra cá, bate um papo comigo. Estou aqui no 3232-23 esperando você. Pelo WhatsApp é o 991647867. Liga, interaja, participa. Faça a programação comigo até a meia-noite, hein? Lembrando que ainda hoje à meia-noite vira a página. E seguimos aí até as duas com faixa especial com o melhor da música internacional. 10 e 2. O Alex ligou pra cá, Dona Maria de Lourdes, curtindo a programação aqui da 105. Pediram aí. Mário Maraíza, Nayara e Fred Fabrício.
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0: Grupo Menos é Mais, Champagne. Alô pra você também, Diego e Vitor Hugo, Beijei a Cura. Tem Feliz Justiça, Call Girl. E abrimos aí com Maíra Maraíza e Nayara, Fred e Fabrício, Morango do Nordeste, você. Sequência musical nessa noite fria. Agora quando são 10h15.
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0: Dá um alô aí pra galera dos motoristas de aplicativo, o pessoal que tá rodando pelas ruas nessa noite fria de domingo. Boa noite pra você, obrigado pelo carinho, levando na carona. Abração aí pro Márcio, pro Marcão, para a nossa menina aí do Sandeiro Vermelho, Cabelo Vermelho, a nossa Alfa 35 Nice, boa noite pra você. Enquanto muita gente já está em casa se preparando para começar mais uma semana, você segue aí na correria levando passageiro com segurança, encarando o frio e ajudando a movimentar a cidade. Abração para você que está conectado agora, aguardando uma corrida, cruzando os bairros. Seja onde for, boa noite para você, bom trabalho. E você continua participando aí no 3232-2303. WhatsApp é o 991647867. Manda o teu recado, peça a tua música, faz a programação comigo até meia-noite. Diz pra nós aí qual é o hit que não pode faltar na trilha sonora aí do teu domingo. É domingo 14 de junho. Estamos aí chegando praticamente na metade do mês, faltando 6 dias para o inverno. Bora lá, tá chegando aí. Deixa eu ver aqui, deixa eu... Ah, não, só um pouquinho, já não ia botar a música certa. Agora sim, aqui tá ela. Atenção, tá chegando um novo sucesso, hein? Lembra do Rick Martin, aquele? Epa! Pois é, ele gravou com o Luan Santana. Estranho. Cultura. 10h17, boa noite!

só pra contar mordidas de amor. Teve Henrique e Juliano, Até Você Voltar. E abrimos aí com Rick Martin, Léo e Lua Santana. Estranho.

0: Sequência musical para você aqui pela 105,9.
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0: Bora nessa viagem de domingo, viagem no tempo. Alphaville, Big Japan. Agora 10h27, boa noite.

0: melhor dos anos 70, 80 e 90 passam por aqui. Que a gente não só toca música, a gente também toca história. Alphaville, Big Japan. Clássico da noite, segunda às sextas-feiras. Pós meia-noite e a uma da madrugada. Agora faltando aí 27 para as 11. 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
2: Previsão do tempo.
3: A semana começa com uma segunda-feira de céu aberto, poucas nuvens e temperatura mais amena. Não chove. A umidade do ar se estabelece em 30% para o dia. Vento oeste fraco e moderado. Em Rio Grande e Pelotas, a temperatura mínima será de 9 e máxima de 17 graus. Na região de Turuçu, mínima de 10 e máxima de 18 graus. Com informações do Instituto Nacional de Meteorologia, INMET, aqui na Cultura Zona Sul.
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0: O intervalo hoje rapidinho, agora faltando 26 para as 11. Atualizando a temperatura em declínio lá fora, nesse momento ainda 11 graus. A madrugada chega aí a 6, hein? Bora lá enroladinho numa manta, cobertura, chazinho quente, de conchinha, não importa como, o que importa é estar aqui na 105,9, a tua companhia. Lembrando aí que seguimos até a meia-noite, após meia-noite eu sigo aí com faixa especial, o melhor da música internacional passa por aqui. E a partir das 2 da madrugada, Paulo Roberto Djavan cruza a madrugada com você com Insônia. Bom, e o Brasil estreou com um empate de 1-1 diante ao Marrocos ontem. Não foi o resultado ideal, mas também não compromete a caminhada da seleção na Copa. O grupo C segue totalmente aberto e agora o foco é o próximo desafio contra o Haiti. Uma vitória pode colocar o Brasil em ótima situação na briga pela classificação. É só começo de Copa e o mais importante é somar pontos e crescer ao longo da competição. E você, acredita na seleção? Faltando agora 25 para as 11, Vitor Clay, Joyce. Abalo psicológico, opa, abalou. Faltando aí 24 para as 11.

0: turma do pagode. Coração. Tô te filmando. Coração. Fugidinho, toma jeito. Márcia Felipe, sono de faculdade com você, cantor. Apaixonadinha. Vitor Clay, Joyce Alane. Abalo psicológico. Mais uma sequência musical pra você nesse bloco aqui pela 105,9. Bora comigo até a meia-noite.
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0: Agora faltando aí 15 para as 11, temperatura lá fora 11 graus. E para começar a semana com o pé direito, vale uma dica simples, hein? Olha, organize mentalmente o que você precisa fazer amanhã, mas sem levar preocupações para a cama. Amanhã é amanhã. Descanse, respira. Respire fundo e lembre-se que ninguém resolve tudo de uma vez. Uma boa noite de sono costuma ser o primeiro passo para uma semana mais produtiva e tranquila, viu, Margarete? Amanhã é uma nova oportunidade para recomeçar, aprender e conquistar objetivos. Então relaxe, aproveite a noite, deixe que a segunda-feira cuide dela mesmo quando chegar. Até meia-noite você segue comigo com o Noturno 105,9. À meia-noite vamos virar a página e passamos aí para o faixa especial. O melhor da música internacional estará passando por aqui. 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Beijão especial para Michele, fala com as meninas da Mangueira curtindo a programação. Para ela tá chegando aí o Quarteto Sul-Coreano. Floristela, Despacito. Agora faltando aí 13 para as 11.

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1: Mais uma sequência musical com Glória Groove e o Chá. Olá pra você também, Júnior Vila, Elson Torres, Vibra Buena. E abrimos aí com o quarteto sul-coreano Floricela, Despacito, indicação da Michele, moradora lá na Vila Mangueira. Participe e interage no 3232-2303. É o WhatsApp aqui da Cultura, pelo WhatsApp, o prefixo 53. Repetindo para você, 99164-7867. O 3232-2303 está liberado também, hein? Olha só, uma tendência que vem ganhando cada vez mais espaço é o pagonejo, que está voltando aí com toda a força. Misturando aí o romantismo do sertanejo com a batida envolvente do pagode, voltou a aparecer no repertório de diversas bandas e artistas do Brasil. Músicas que unem sofrência, amor e aquele ritmo gostoso de cantar junto, e estão conquistando novamente a garotada e o público. As plataformas digitais, nas rodas de samba, até nos shows sertanejos, uma combinação vem mostrando aí continua tendo aí muitos fãs. Afinal, quando junta aquele violão, cavaquinho, a viola, refrões que todo mundo sabe cantar, o resultado dificilmente vai dar errado. Mas e você? Gosta aí dessa mistura aí de pagode com sertanejo? Pois é, ou prefere aquele estilo aí, tipo, cada um no seu quadrado? Conferindo aí sem resenha. Já tentou o melhor do pagonejo pra você.

0: Esse é o Pago Ninja aí do Sem Resenha. Confesso, eu gostei, viu? E você gostou? Pago Ninja, a tendência é que volta a tomar conta. Lembra lá dos anos 90?
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0: Sem Resenha com Deixaria Tudo. Dou a vida por um beijo. E te esperando. Mais um pouquinho pra você antes do comercial. Vai lá, pode cantar.

0: Hora certa.
1: Cultura 11:05. Boa noite.
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1: 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Agora 11:06. Atualizando a temperatura nesse momento. 11 graus e 1 décimo e está em declínio, hein? É, previsão que chegue 6 graus. Isso sem sensação térmica, hein? Bora lá para aquecer a tua noite, aquecer a tua madrugada, segue com a gente, porque pós meia-noite temos aí o Faixa Especial, o melhor da música internacional, passa por aqui. E a partir das 2 da manhã, Paulo Roberto Javan com Insônia, cruzando a madrugada. E no inicinho da manhã fria, Cultura Gaúcha a partir das 5 da manhã, acordando o Rio Grande com o melhor da música gaúcha. 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Acompanhe aí Manhã Regional e Palavra de Mulher. 11:07, você continua participando. Liga para cá, 3232-2303. Nosso WhatsApp, o prefixo é 53. 991647867. A Tereza Alves manda recado. Marquinhos, estou muito frio aqui, mas ligadinha na 105,9 para aquecer. Legal. Já a Lourdes Faria, Lurdinha, curtindo a programação ali na Coabiu, mandando aquele boa noite. Oi, oi para você também. O Antônio Rodrigues, grande fera, para quem não sabe, o Antônio dos Bingos. Boa noite, Marquinhos, estou aqui curtindo a programação, mandando aí música aí para todos que estão na escuta do programa. Jamara Henrique manda aí mensagem de áudio, daqui a pouquinho tá rolando aí o pedido, porque agora tá chegando Ian. Testão. 11:08. Boa noite para tu.

0: Zé Neto e Cristiano, cadeira cativa.
1: Nosso prazo é até os 30.
0: Indicação da Mara Henrique, colou pra você também, Eli Juste, malabarismo. E abrimos a sequência com Ian Testão. Agora quando são 11h16, boa noite.
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0: Nesse momento 11 graus, temperatura em declínio. E você segue comigo até a meia-noite, onde viramos a chave e seguimos aí com faixa especial com o melhor da música internacional. A tua participação, a tua interatividade no 3232-2303. WhatsApp 991647867. A participação do João Carlos, mandando a ver, hein? Boa noite, Marquinhos, tudo bem? Manda um abraço aí pra nós aqui na Bernadette. Eu e a minha esposa, Adriana Oliveira. Quero oferecer uma música também pra minha sogra, Gilcene. Nós estamos aqui na escuta do programa. Um abraço a vocês aí da rádio. Estamos aqui naquele quentão básico pra aquecer. Opa, boa pedida. Glória Groove Belo. Eu era feliz.

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0: Tawane Brando Bajores, som de faculdade no Toca Aquela, capataz. Eu te esperarei. Teve a poesia do Jota Quest, Valer o Dia. Fernando Sorocaba com o Murilo Rufi, o que é que você tem? E abrimos aí com Glória Groove e Belo, Eu Era Feliz. Agora quando são 11 horas e 30 minutos, 11 e meia. Boa noite pra você. É, já estamos entrando aí na última meia hora do Noturno 105,9, nessa noite de domingo, hein? 14 de junho. Mas calma que ainda tem muita música, recado do ouvinte, é aquela companhia de sempre até a virada da madrugada. Aproveita agora aí pra ele pegar um café, ajeita bem a coberta aí, dá aquela esticada aí nas pernas, porque o intervalo é rapidinho. Na volta aí, seguimos juntos aí com a companhia pra você nessa noite fria de quase inverno.
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2: Previsão do tempo.
3: A semana começa com uma segunda-feira de céu aberto, poucas nuvens e temperatura mais amena. Não chove. A umidade do ar se estabelece em 30% para o dia. Vento oeste fraco e moderado. Em Rio Grande e Pelotas, a temperatura mínima será de 9 e máxima de 17 graus. Na região de Turuçu, mínima de 10 e máxima de 18 graus. Com informações do Instituto Nacional de Meteorologia, INMET, aqui na Cultura Zona Sul.
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0: Agora faltando aí 28 para meia-noite. Seguimos aí até a meia-noite. Lembrando que pós meia-noite viramos a página. E chega por aí o Faixa Especial com o melhor da música internacional até as duas da madrugada. Enquanto essa última meia hora de programa, você continua participando, interagindo. Peça a tua música aí, bate um papo comigo no 3232-2303. WhatsApp é o 991647867. Pra quem tá fora aqui da região, prefixo 53.
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0: É só pedir e participar. Um abraço aí pro Luiz Antônio, curtindo a programação. Ele, morador aí da Cidade Nova, ligou pra cá. Diz que tá só no chazinho quente. Assim como eu. Pois é, tá frio. Mas só falta aquela conchinha. Conchinha com travesseiro. Bora. E você, o que que tá fazendo, hein? A Teresa Alves diz que já tá enrolada até o pescoço. A Lurdinha tá grudadinha com os gatinhos. Eu tô no chazinho, e você? Agora, faltando 27 pra meia-noite, Maria Cecília e Rodolfo. Me devendo. Temperatura em declínio agora chegando a 10 graus.
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0: De propósito, nocaute. Falou pra você também, Nara Azevedo. Vai um amor, vem outro. Maria, Cecília e Rodolfo estão de volta. Me devendo. Sequência musical pra você. Nessa noite, quase finalzinho de domingo. Temperatura é agora 10 graus e 9 décimos, hein? Quando estão faltando agora 20, agora virou faltando 19 para meia-noite.
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0: 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Nesses últimos minutos de domingo, últimos minutos aí do dia 14 de junho. Mandei o teu recado, agora ligou a Margarete, mandando boa noite, vai ligar de novo. Beijão especial aí pra Damiana. E para todos que estão acompanhando ainda nessa noite de domingo, para você que está chegando em casa só agora, depois de um domingo bem esticado, curtiu bastante. Que legal. Bom descanso para você. Bora lá, chegando aí Danilo e Davi, solta eu.

0: Fechando pra você o último bloco musical com Jean Giovanni e Bruno Marrone. Me Faça Odiar. Também teve Gustavo Mioto cantando Last Goodbye. Gabi Martins com Linha do Equador. Simone Mendes, Direitos Iguais. E abrimos aí com Danilo e Davi, Solta Eu. Agora, quando faltam aí 13 minutos para meia-noite, temperatura em 10 graus e 9 décimos.
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0: Valeu a tua participação, porque assim já chegamos aí ao final de mais uma edição do Noturno 105,9. Obrigado pela tua companhia nessa noite de domingo, por cada mensagem, pelos pedidos musicais e por fazer parte da nossa audiência. Agora, quando já estamos aí quase virando a página desse domingo e dando boas-vindas aí para segunda-feira, a programação continua por aqui. Na sequência, está chegando aí o Faixa Especial de domingo, com uma seleção caprichada aí trazendo o melhor da música internacional para embalar a tua madrugada. Noturno 105,9 fica por aqui. Mas já temos hora marcada amanhã para o encontro, hein? Amanhã, segunda-feira, logo mais segunda-feira, a partir das 21 horas, nos encontraremos de novo. Eu sigo aqui na sequência, tá chegando o melhor da música internacional com Faixa Especial.

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1: Hora certa.
2: Cultura 12:01.
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0: boa noite. Agora na hora, quando são 12:30, relógio marcando o início desta madrugada de segunda-feira, 15 de junho, temperatura aí na nossa região agora é de 10 graus. Está começando aí mais um Faixa Especial. Eu sou Marquinhos Oliveira e continuo aí na tua companhia até as 2 da madrugada, embalados aí pelo melhor da música internacional. Os grandes sucessos que estão nas paradas e os que marcaram época. As canções inesquecíveis de ontem, as novidades de hoje que tocam no mundo inteiro. Tudo isso passa por aqui. Fique com a gente até as 2 da manhã, porque o melhor da música internacional já está no ar.
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Encerrando o bloco aí do Faixa Especial com Eros Ramazzotti, Tina Turner, Coisa da Vida. Vamos aí para uma breve pausa, volta em instantes com mais música internacional de qualidade. O melhor da música internacional passa por aqui.

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2: Previsão do tempo.
3: A semana começa com uma segunda-feira de céu aberto, poucas nuvens e temperatura mais amena. Não chove. A umidade do ar se estabelece em 30% para o dia. Vento oeste fraco e moderado. Em Rio Grande e Pelotas, a temperatura mínima será de 9 e máxima de 17 graus. Na região de Turuçu, mínima de 10 e máxima de 18 graus. Com informações do Instituto Nacional de Meteorologia, INMET, aqui na Cultura Zona Sul.
1: Previsão do tempo.
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0: É, estamos de volta, meia-noite 31, temperatura em 10 graus. E essa madrugada aí segue muito melhor, acompanhada pelos grandes sucessos da música internacional. Faz especial. Você ouve os hits que estão conquistando as paradas ao redor do mundo e relembrando aqueles sucessos inesquecíveis que atravessaram gerações e continuam vivos na tua memória. Aumente o volume, relaxe, aproveite, porque a tua viagem musical continua por aqui.
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0: Sabrina Carpenter, Bad Chance. O melhor da música internacional até as duas passa por aqui.

0: Fechando mais um bloco musical para você com o melhor da música internacional. The Cars Drive. Os grandes sucessos internacionais continuam fazendo companhia para você nesta madrugada já de segunda-feira. Temperatura em 10 graus. E a gente faz uma breve pausa e já volta aí com mais músicas que marcaram épocas e os hits que seguem brilhando nas paradas ao redor do mundo. Fique com a gente, porque o melhor da música internacional passa por aqui.
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2: Hora certa.
0: Cultura, uma hora. Bom dia.
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0: Agora, quando são 1h02, temperatura em 10 graus, estamos de volta aí na sua madrugada com o melhor da música internacional. Reunindo os grandes sucessos que atravessaram gerações, sucessos que continuam conquistando fãs no mundo inteiro. Se você está em casa, no trabalho, na estrada, acompanhando aí o melhor com a cultura, valeu a tua companhia. Aumente o volume do rádio, venha com a gente, porque o melhor da seleção musical internacional continua aqui até as 2 da manhã.
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0: Abrindo mais um bloco aí com Maroon 5, Cardi B, Girls Like You.

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0: cry is Princess Don't Cry, Princesa Não Chora. Um grande sucesso da música internacional segue embalando a tua madrugada aqui na 105,9. A gente faz mais uma pausa, volta com mais clássicos e os hits que continuam dominando as paradas no redor do mundo. Faixa especial, o melhor da música internacional, passam por aqui.
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3: Previsão do tempo.
4: A semana começa com uma segunda-feira de céu aberto, poucas nuvens e temperatura mais amena. Não chove. A umidade do ar se estabelece em 30% para o dia. Vento oeste fraco e moderado. Em Rio Grande e Pelotas, a temperatura mínima será de 9 e máxima de 17 graus. Na região de Turuçu, mínima de 10 e máxima de 18 graus. Com informações do Instituto Nacional de Meteorologia, INMET, aqui na Cultura Zona Sul.
2: Previsão do tempo.
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0: Agora, quando são 1h30, temperatura lá fora 10 graus. Seguimos aí para o último bloco. A sequência musical com o melhor da música internacional. Os hits clássicos e que estão bombando no mundo passam por aqui. Gazebo, I Like Chopin.
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E assim vamos chegando ao final de mais um Faixa Especial. O melhor da música internacional passou por aqui. Os sucessos clássicos e os hits que estão bombando no mundo. Faixa Especial. Agradecer a tua companhia. Faixa Especial volta esse próximo domingo a partir da meia-noite. E eu, Marquinho Oliveira, volto com você com Noturno 105,9 a partir das 21 horas. Boa noite a você, obrigado pelo teu carinho. Fique agora na sequência com Paulo Roberto Chevan. Para você que não quer dormir, para você que não pode dormir, para você que tem insônia, nós também temos insônia. Com Paulo Roberto Djavan, cruzando a madrugada com você. Fique com a gente.

0: Grande, alô Zona Sul, alô amigo, alô amiga, alô você que está acompanhando a nossa programação. A gente estava ouvindo aí na faixa especial, né, programaço de domingo para segunda já, né, porque já é segunda-feira. É verdade, dia 15 de junho de 2026. Tudo bem com todo mundo? Tudo legalzinho? Tudo beleza? Pois estão, então, estamos chegando, né? Estamos chegando para começar a semana com muita energia boa. Parece que foi ontem que eu já estava encerrando a programação. Parece que eu estava começando a programação. Olha, é uma atrás da outra, né? E a gente vai aí se adaptando, né? Nesses horários malucos, né? E nessas correrias. E nessas temperaturas também. Porque agora, rapaz, tá marcando aqui 9 graus aqui na cidade do Rio Grande. Sensação um pouquinho menos, né? E vai ser uma segunda-feira gelada, gelada. Podemos chegar aí a 12, 13 graus, mais ou menos, né? Mas a sensação térmica aí de 6, 7 graus, mais ou menos, é isso, né? Mas tá bom, tá bom, tá bom. É o inverno se aproximando. Dia 21 ele pinta, né? Aqui no Rio Grande do Sul, aí no Brasil. E vamos ver como é que vai ser, né? Se vai ser chuvoso, se vai... As águas andaram subindo aí, né? Se vai ser aí, né, gelado... Vai ser úmido, úmido pelo jeito vai ser, né? Porque já tá uma umidade que eu vou te contar. Mas o assunto é a música daqui a pouquinho, então, a partir do intervalo aí, quando chegar o intervalo, depois eu já chego com insônia pra balançar essa madrugada de segunda-feira, tá bom? A gente já bate um papo em seguida.
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2: Hora certa.
0: São 2:03, bom dia.
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4: Previsão do tempo.
5: A semana começa com uma segunda-feira de céu aberto, poucas nuvens e temperatura mais amena. Não chove. A umidade do ar se estabelece em 30% para o dia. Vento oeste fraco e moderado. Em Rio Grande e Pelotas, a temperatura mínima será de 9 e máxima de 17 graus. Na região de Turuçu, mínima de 10 e máxima de 18 graus. Com informações do Instituto Nacional de Meteorologia, IMET, aqui na Cultura Zona Sul.
3: Previsão do tempo.
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Maravilha! Começando o Insônia, primeirão da semana, hein? Segunda-feira gelada, mas aqui com certeza vamos esquentar com muita música boa durante toda a madrugada. É exatamente isso que você ouviu, né? Música boa durante toda a madrugada. Mas é claro, eu quero a tua participação aqui comigo, né? Interagindo, né? Se divertindo, né? Participando aqui da nossa programação, né? Pedindo música, ou então dando aquele bom dia legal, né? Bom dia maravilhoso aqui na nossa programação. Hoje começa, né, a temporada do sertanejo romântico. Então, a partir das 3 tem aqui

Certo, então, exatamente, tem sertanejo romântico aqui pra você, hein? Tem muita coisa boa que você conhece, outras que você não conhece, né? A gente extraiu dos LPs, né, das coletâneas e também dos CDs aí, que fizeram grande sucesso de grandes duplas, grandes cantores lá dos anos 80 e 90. Vai ser o nosso foco a partir das 3 horas, tá bom? Se você tá romântico ou romântica, já sabe, né? O romantismo vem aí no nosso sertanejo romântico a partir das 3, né? Nesta semana vai ser assim, tá bom? É isso aí, já apresentamos aqui, né, as músicas de inteligência artificial, apresentamos a festa de garagem e esta semana é o sertanejo romântico. Mas para começar o nosso programa, Alexandre Pires e o Jorge da dupla Jorge Matheus dizem, pode parar. Então vamos parar com Papo.

você tá ligado aqui no Insônia, que tá apenas começando, hein? Sambão pra você, bem brazucão, 2h20. Estamos no ritmo da Copa, hein? Então simbora, Brasil. Vamos lá, Brasil. Grupo do Bola, arrepia. Já era bom demais. Bom dia.

0: sertanejo romântico aqui, hein? 2h24 na cultura. Seguimos em frente com...
1: É Ferrugem, cara!
0: É isso aí, Ferrugem.

0: infelizmente não deu certo, né?
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0: Tá legal então, Molejão fechou a primeira parte do programa, né? Balançando aí você que tá na madrugada já acompanhando o nosso programa, o Insônia. Tá liberado o telefone para você participar comigo. 3232-2303. Pode mandar mensagens para o 991-647-867. Vamos juntos até às 5 horas, hein? É isso aí, até às 5 hoje. A gente vai contigo depois das 5 até 6h55. Tem Cultura Gaúcha. Alô, bom dia. Tudo bom, Eni? Tudo bem? Sim. E aí, minha amiga, o que, que vamos hoje?
1: Eu queria o Banjo Boneco, Tiaguinho.
0: Banjo Boneco, Tiaguinho. Tá, pagode vou rodar mais tarde. Já rodei bastante agora, né?
1: Tá.
0: Só depois. Vou botar uns rock pra acordar o pessoal aí.
1: Tá.
0: Te acordasse agora ou tavas acordada já?
1: Não, agora eu não entendi.
0: Ah, então tá. Uma boa madrugada pra gente segunda-feira, minha amiga.
1: Tá, obrigado.
0: Tudo de bom, tchau, tchau. Vamos lá, vamos em frente. Agora 2h35, 2h35, é um Insônia que já tá bombando, né? Ouvinte chegando na temperatura baixa, né? É isso aí, né? Tá marcando 9 graus, mas a sensação é de menos, né? É de menos graus aí, né? É, vai ser uma semana gelada, né? É, vai ficar em torno de 9, 10 graus, até um pouquinho menos aí durante a semana. Mas vamos lá, vamos que vamos, né? Alô, pessoal da madrugada, grande abraço. Meus amigos que estão no plantão aí trabalhando, né? Os vigilantes, motoristas de aplicativo, nossos amigos aí ligados na programação também, que são motoristas de caminhão, motoristas de ônibus, taxistas, todo mundo curtindo a programação. Em seguidinho, eu retorno.
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3: Previsão do tempo.
4: A semana começa com uma segunda-feira de céu aberto, poucas nuvens e temperatura mais amena. Não chove. A umidade do ar se estabelece em 30% para o dia. Vento oeste fraco e moderado. Em Rio Grande e Pelotas, a temperatura mínima será de 9 e máxima de 17 graus. Na região de Turuçu, mínima de 10 e máxima de 18 graus. Com informações do Instituto Nacional de Meteorologia, IMET, aqui na Cultura Zona Sul.
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0: Vamos em frente, hoje é segunda-feira, dia 15 já, hein? Meio do mês de junho. Vamos lá então? É isso aí, né? Você que tá acompanhando o nosso programa. Mas que coisa, hein? Que coisa esse... Olha, esses últimos dias, o que aconteceu aí de notícias desagradáveis aí, não é? Fora o susto que o Brasil deu nos brasileiros aí, né? Com esse empate, né? Meio não, né? Totalmente mequetrefe, né? Olha, vou te contar, né? É fogo, né? Pra não dizer outra coisa. Muito bem, fora isso, né, gravíssimo, né, o acidente aí com a moça, né, lá naquela ponte lá, sem a corda, hein. Poxa, quando eu olhei pela primeira vez, né, eu achei que fosse até inteligência artificial. Não só eu, muita gente se enganou ali, achando que era. Mas foi realmente o que aconteceu com a moça ali, foi verdade, né. Jogaram uma moça sem corda, rapaz. Mas que isso? Mas olha, eu vou te dizer. É desligamento total, né? É desligamento total. É contra a segurança total ali, né? Sem falar que é um risco enorme ali, 40 metros, né? 40 metros ali de altura, é um risco enorme, né? É terrível. E eu acho assim, ó, que o excesso de confiança também é complicado, porque um confiou no outro. Ah, o fulano vai prender, eu não vou precisar prender. Não é isso, não é assim que funciona, né? A gente tem que responder pelos nossos atos nós mesmos, né? E foi um excesso terrível ali de confiança ali, né? E pode acontecer. Ah, mas nunca aconteceu. Pois é, mas aconteceu agora. Lamentavelmente aconteceu com a moça não sobreviveu, não é? Vai ficar marcado ali, acabou a diversão, acabou, né? Porque eu acho assim uma diversão radical, né? Quem não fez coisas radical, principalmente quando mais jovem, né? Eu acho erro colocar criança na parada ali, né? Com tanto brinquedo aí, né, para as crianças ali, acho que isso não tem nada a ver. Essa adrenalina para criança nada a ver. Mas o jovem ali, né, adolescente ou um pouquinho mais velho ali, gosta da adrenalina, né? Então sabe como é que é, né? A gente faz umas coisinhas, né, na nossa... Não que justifique, né? Mas a gente faz algumas coisas assim, né? Quem não fez, né? Quem não fez aí, né, alguma coisa assim que fosse radical, né? Principalmente quanto mais jovem. Mas não amarrarem a moça ali, pá! Olha, vou te dizer. Nem posso dizer que seja furo, né? Desleixo, nada. Foi realmente ali, olha, mais do que isso. Foi um desligamento total ali, né? Uma falta de, sei lá, de comunicação, né? E depois os helicópteros, né? Que se chocaram. Há 20 anos aconteceu isso fora do Brasil, não é? E agora aconteceu. Tem coisas que estão acontecendo no mundo, não só no Brasil, estranhas demais, né? Muito estranho, né? Coisas aí que a gente não presenciava. Né, tem acontecido assim, a gente fica de queixo caído, né? Essa dessa moça, com certeza, não é? Vai ficar marcado pro resto da vida ali, porque, além de tudo, tudo tá filmado hoje, né? Você vai e filma tudo ali, né? Claro que ninguém imaginava que ia acontecer ali, né? Mas é complicado, né? Vai ficar marcado aí, principalmente a internet, que é muito boa para um lado e desagradável para outro. Por que que eu digo isso? Porque as pessoas às vezes postam sem filtro, né? Não colocam uma tarja, nada, e outras pessoas veem aquilo ali e se chocam, né? Nem todo mundo tem sangue frio, né? Então é complicado mesmo. Mas vamos em frente com música, porque aqui é música que a gente tem que tocar pra galera. Então, grande abraço pra todo mundo. Survivor vem aí com Eye of the Tiger. Vai começar a próxima sequência, hein? E às três tem sertanejo romântico aqui na nossa programação.

Tá aí Europe com The Final Countdown. Um abraço aos amigos Antônio Rodrigues. Daqui a pouquinho tem música urbana, meu irmão. Daqui a pouquinho, antes do nosso especial sertanejo, vou tocar as duas pedidas aqui na programação. E vamos que vamos. Vamos ver se tem alguém participando. Alô, bom dia. Caiu a ligação, tá liberado o telefone. Participa aí comigo. Vamos juntos. Another Brick on the Wall com Pink Floyd.

2 horas e 56 minutos aqui na Cultura Zona Sul. A gente segue assim, depois do Pink. Vem aí o Tiaguinho. Alô, Enira. Daqui a pouquinho tem Sertanejo Romântico.

0: Tá aí o Capitão Inicial, música urbana. Tô como nosso amigo Antônio, tá ligado com a gente. Depois do intervalo, vem aí. Primeira edição do nosso Insônia com o romantismo da música sertaneja dos anos 80 e 90. Daqui a pouquinho. Se liga!
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0: São 13h04 nessa madrugada de segunda-feira. Bom dia.
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Muito bem, esse é o nosso Insônia de sábado. Tô com sábado na cabeça, né? É isso aí, já estamos na segunda-feira, começando a semana, né? É, que legal, né? Muito bem, quer dar o seu alô aqui? O telefone tá liberado pra você dar o seu alô no início do nosso especial que vem aí, né? Começando essa temporada do sertanejo romântico aqui, né? Então, se você quer dar o seu alô aqui na abertura aqui desse espaço, dá o seu alô aqui, porque depois tem meia hora de música sem parar pra você aí, sem papo no meio, hein? Sem blá blá blá, tá bom? Pra você ouvir aqui. Agora são 13h05, um abraço para os amigos do Bairros e Vilas, pessoal que está curtindo a programação fora da cidade, dentro da cidade, acompanhando pelo aplicativo, obrigado pelo carinho, pela audiência, pessoal que está no plantão aí, os nossos amigos vigilantes, nossos amigos aí motoristas, grande abraço para todo mundo e agora vamos começar. Com Cris e Ralf, começamos assim, no mesmo olhar. Bom dia!

0: Banda fechou o sertanejo romântico de hoje nesta estreia sensacional aqui dentro do nosso Insônia. Começou com Bruno e Marrone, aliás, começou com Christian Ralph, né, no mesmo olhar. Bruno e Marrone, Fruto Especial. João Paulo e Daniel, Só Dá Você na Minha Vida. Leandro e Leonardo, O Que a Vida Fez Comigo. Guilherme e Santiago, Eu Nunca Te Esqueci. Maurício e Mauri, Sempre Seu Homem. João Mineiro e Marciano, Amor Clandestino. Roberta Miranda, Bolero Nunca Mais. Amanhã tem mais, hein? Amanhã tem mais aqui no nosso Insônia. Tem um programa que tá sempre aí, né? Diferenciando, sempre levando para você novidades, tá bom? Vamos lá, intervalo chegando e na sequência a gente segue com muita música aqui na madrugada.
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2: Previsão do tempo.
3: A semana começa com uma segunda-feira de céu aberto, poucas nuvens e temperatura mais amena. Não chove. A umidade do ar se estabelece em 30% para o dia. Vento oeste fraco e moderado. Em Rio Grande e Pelotas, a temperatura mínima será de 9 e máxima de 17 graus. Na região de Turuçu, mínima de 10 e máxima de 18 graus. Com informações do Instituto Nacional de Meteorologia, IMET, aqui na Cultura Zona Sul.
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1: Vamos nessa então, é a sequência do nosso programa, né? Um abraço, né, bem forte para você que está acompanhando a nossa programação, né? É isso aí. Meu amigo Jorgão chegando, diga.
2: Bom dia, alô, alô, meu brother, prazerás iniciar a semana em sua companhia no Insônia. Um show de sucesso, eu aqui também, né?
1: Vambora.
2: HU da Fúria aqui, meu cafezinho nas madrugadas tradicional aí, né? Pra esquentar um pouco e tá congeladíssimo, né? Lá fora, estamos na interna aqui, né? Mas estamos aí tacando faca no toco aí, até às 7 horas, junto com o amigo aí, curtindo e amando e adorando aí, né? O Insônia, tá bom? Grande abraço aí, né? Vou de carona aí, a todos em casa também, seus trabalhos, sejam um bom dia aí a todos também, tá bom? Grande abraço de coração aí a todos.
1: Abração. Valeu, Jorgão. Um abraço pra ti também. Hoje teve agito lá no bairro, né? Hoje teve a galera do Charme lá, meus amigos aí, né? Fazendo a festa lá pra galera, lá na 6. Né? Não pude ir, mas estive torcendo aí que fosse um sucesso. Ainda vou me encontrar com essa galera aí, né? Que me dou muito bem há anos, né? Principalmente com o Aires DJ, né? A Iris DJ, que a gente teve projetos juntos, né? Eu e o Aires, né? Tivemos vários projetos juntos aí. Tivemos a Excelsior junto, a Máquina do Som, lá nos anos 90, né? E fizemos aí muitas festas juntos. Pá! Eu e o Aires somos amigos aí há mais de 30 anos, né? Então, realmente, fico torcendo para ele, né? Por ele, né? E também aí pelos outros envolvidos neste evento maravilhoso, né? Muito bem, a Fabiana tá acordada agora. Fabiana, no meio da madrugada, já acordou, mas daqui a pouco já tá dormindo de novo, né? Mas por enquanto tá ouvindo o programa lá no Senandes, né? Vai um abração pra ela, né? Tá curtindo nossa programação aqui na 105,9. Muito bem, a Zeferina, não sei se tá por aí, não sei se alguém quer ligar, tá liberado, né? Tá liberado aqui o 3232-2303 pra você dar o seu bom dia aqui na nossa programação de segunda-feira. Começando agora, marca aí. Marca aí que eu vou falar, né, que... Ou aquela frase tradicional que eu digo, né? Vai passar rápido a semana. De novo, hein? 3h43. E o Brasil, hein? Mas, Jorgão, visa o jogo, não? Mas que loucura, hein? Poxa, que loucura isso. Loucura, loucura, loucura, que ele diz o Hulk, né? Bah, vou te contar, né? O Brasil só faz o cara sofrer. Tá bom, então. E balavão e tudo mais, né? O cara na frente da TV gritando com a TV. É uma loucura. Alô, bom dia. Ô, Marilda, aparecesse, Marilda. Marilda de Casa Nova, hein?
3: Tá, tô de Casa Nova.
1: Tá aí, tudo bem contigo?
3: Tá, tudo tranquilo.
1: E a Doris?
3: Tá aqui dormindo, bem tapadinha.
1: Ah, que legal. Que legal, que legal. E aí, minha amiga, o que vamos ouvir hoje?
3: Eu queria escutar Inaraí com Caixinha Leite.
1: Opa, boa. Inaraí, mas não fui. Inaraí, mas não fui. Tá bom. Tá bom. Tava com saudade tua, sumisse?
3: É?
1: Claro. Não pode sumir do programa?
3: Não, não posso fugir.
1: Não pode sumir, não pode fugir, não pode dormir. Olha aqui, ó. Não pode fugir, não pode... Como é que é? Tava ouvindo sertanejo? Tava ouvindo sertanejo?
3: Tava.
1: Gostasse?
3: Gostei.
1: Amanhã tem mais.
3: Amanhã tem mais.
1: Meia hora sem blá, blá, blá. Ô, Marilda, vai oferecer pra alguém ou só pra ouvir? Então tá, daqui a pouquinho a gente vai curtir aqui o Catinguelê.
3: Bom dia pra ti.
1: Bom dia, minha amiga, tudo de bom aí, uma boa semana pra nós, viu? Valeu, um abraço.
3: Tchau, um abraço.
1: Tchau, tchau. Marilda participando do nosso programa aqui ao vivo, né? E pode ligar, pode mandar mensagem, né? Olha, tem mensagem chegando aqui do Guinho, vamos ver se é ele, vamos lá.
4: Fala, Djavan, um abraço, que é o Guinho da Rio Branco, meu velho. E aí, tudo tranquilo? Tô tudo na beleza. Escuta aí do programa, meu amigo.
1: Opa! Tá?
4: Bota um som pra nós aí, estamos aqui na volta aqui, escutando sempre teu programa aí. E o Aires aí tá se falando, é um grande amigo meu aqui, da... morava aqui na Argentina, ou mora ainda aqui.
1: Mora na Argentina?
4: Aqui, tia, o Aires, uma baita pessoa, um baita cara, um baita discotecário, assim que nem tu, uma pessoa de primeira qualidade.
1: Com certeza.
4: Ah, conheço bem o Aires, um amigão mesmo, tia. Um abraço, compadre, uma música pra nós aí, faz favor aí, compadre. Tá, o que tu quiser, fica a teu critério aí, meu irmão.
1: Valeu, Gui. Tem que fazer alguma coisa aí, Gui.
4: Valeu.
1: Tem que fazer alguma coisa aí. Fazer um barulho aí, quem sabe, hein? Quem sabe, né? Som não falta. Som, equipamento temos. É verdade, né? É isso. Tem que fazer alguma coisa aí pra agitar a galera, quem sabe. 3h45. O Aires é meu mano, né? O Aires, a gente teve projetos juntos, né? E a gente futuramente, quem sabe fazer alguma coisa junto aí no futuro. 13h45, você acompanha o Insônia. Hoje, né, o pessoal... Hoje não, ontem, né? Ontem fui visitar um amigo meu, né? O amigo meu tava tão empolgado, né? Mexeu nos cabelos, né? E me atendeu com aquela toquinha, aquela velha e popular toquinha de antigamente, né? Feita com meia. Feita com meia na cabeça. Até me assustei, né? Hein? Não vou dizer quem é, mas... Hein? Pô, quantos anos eu não via isso, hein? Mas, olha, do tempo da minha mãe ainda, né? Que minha mãe arrumava os cabelos dela, né? Vou te contar. Agora, 3h46. Bruno Mars.

0: Tá aí o Doobie Brothers com Long Tail Henning aqui na programação. Brumas, Adjust My. Abraço, Zé Manuel, tá ligado com a gente. Alô, Zé Manuel, grande abraço. O Cristiano tá curtindo a programação ainda, né? O Guinho também. Também nosso amigo Antônio. Quem mais? Quem mais? Deixa eu ver aqui. Ah, o Jorjão também, né? A Marilda tá curtindo a programação. E você que tá ouvindo nosso programa, diga aí onde você está ouvindo. A Fabiana também tá curtindo lá no Senandes. Meu amigo Léo também tá ouvindo a programação lá no Cassino. Alô, Léo, grande abraço, meu irmão. Também a Rejane em Pelotas, bom dia. E a Dilma também. Alô, Dilma, bom dia, Dilma.
1: Bom dia, tudo bom?
0: Tudo bem, Dilma. Vai se pedir ou vai com a próxima?
1: Roberto, tô escutando o seu programa desde o início, eu perdi o sono.
0: Perder sono, por isso que o nome é insônia. Por isso que o nome é insônia, viu? Por isso que o nome é insônia, viu?
1: É, por isso que o nome é insônia. Paulo, posso pedir uma música?
0: Diga aí.
1: Queria essa música nova com a Marisa Montes e o seu Jorge, né?
0: Ah!
1: A novela das nove. Pra... Que música bonita. Tu gosta também, né, Paulo Roberto?
0: Eu gosto. Eu gosto de música boa, né? Ai, eu gosto de música boa. Sendo ai, nova, Roberto, sendo nova, sendo gosto, antiga, viu?
1: É novo.
0: Ô, Dilma.
1: É novo, Paulo Roberto.
0: Escuta, Dilma.
1: Nome de bom gosto.
0: Ô, Dilma, tá surda, Dilma? Escuta aí que eu tô falando.
1: Ai, desculpa. Aí eu tô igual o tio Eduardo.
0: Não te empolga, não te empolga. Ô, Dilma, eu gosto de música boa. Tanto faz música antiga, música nova. Sendo boa, é comigo mesmo.
1: É, que tu é novo, é por isso.
0: Que novo, guria? Vou fazer 60 anos.
1: Aí é novo, então. Guria.
0: Tô instalando.
1: De 90 anos, tu é uma criança.
0: Eu tô instalando. Eu entrei no rádio 85.
1: Ah, mas tu é jovem.
0: Isso aí. Isso aí. Ô, Dilma, e pra quem vai?
1: Cala a boca.
0: Ô, Dilma, pra quem vai a música, Dilma?
1: Pra ti, pra Dudinha, pra Verani, pra tua esposa, pra Vera Regina, que eu gosto muito, que ela é minha amiga, quando eu escuto ela falar. E pra Doracinha.
0: Ô, Dilma! Eu vou te informar uma coisa aqui, eu não tenho esposa, tá? Então, pula essa parte, tá?
1: Ai, desculpa, desculpa, não sabia.
0: Perdão.
1: Me perdoa, eu não sabia.
0: Tá bom, tá tranquilo.
1: Ai, me perdoa.
0: E pra quem mais?
1: Pra toda a tua família e pra todo mundo que está escutando, principalmente pra Dona Alice, que eu não ouvi mais ela falar no rádio.
0: Então tá, tá legal. Um abraço.
1: Tchau, desculpa.
0: Tá. Incapaz, Dilma, tô te pegando. Tchau, tchau, tchau. Muito bem, né? Um abraço pros amigos aí que estão chegando. Mas que é, pessoal que resolveu chegar tudo na mesma hora? 13h57, mas que loucura, hein? Que coisa, eu já falei, já comentei aqui no programa e vou comentar mais uma vez. Alô, Antônio! Grande abraço pro Antônio aí, ligado com a gente, né? Não sei se eu mandei um abraço pro Antônio antes, mas vai pra ele também um abraço, tá sempre ligado com a gente. Mas que fatalidade... Não é fatalidade, né? Não é... Olha, não foi fatalidade, não foi acidente que aconteceu com essa moça, né, naquela ponte ali, né? Não foi fatalidade, não foi acidente, foi realmente falta de comunicação. Comunicação. Imprudência total por falta de comunicação e excesso de segurança. Pode acreditar nisso. Eu já comentei isso já, sobre excesso de segurança, né? Que às vezes a pessoa acha, né, que já está seguro, já sabe... É a mesma coisa que você andar na tua cidade e achar que a preferencial, ela vai ser preferencial sempre, não vai entrar ninguém ali na tua frente. Né? Aconteceu comigo isso. Eu vinha pela Avenida Pelotas, achando que a 15 de novembro ali o cara ia parar, então eu confiei tanto na pessoa que vinha vindo como na minha, né, na minha intuição. E o cara me deu uma porrada na frente do carro, né? Há uns 2 anos atrás, mais ou menos. Então, excesso de confiança, né? O que aconteceu ali? Né? Um achou que o outro tinha colocado a corda, o outro achou também. E na real ninguém se ligou de colocar a corda, não é? Se é uma coisa corriqueira que todo mundo bota a corda ali, eu acho que de repente não tem uma pessoa que seja só para a corda ali. Os dois ou os três... Cada um bota de uma vez ali. Ah, eu, hoje é essa hora. Nessa pessoa sou eu que boto. Aí no outro, o outro vai. E não tem uma pessoa só para fazer isso. Se tivesse uma pessoa só para fazer isso, não teria acontecido. Aí o que aconteceu? Um confiou no outro, né? O pessoal ali, ao invés de prestar atenção também, estava filmando, né? Se sou eu, me atiro, vou junto com a moça ali. E ainda empurro os três ainda. Que loucura, né? Porque eu ia ficar numa situação ali que ia tentar salvar, né? Porque é aquele negócio. Como é que uma pessoa vai se jogar sem se ligar que tem uma segurança ali, né? Não digo a pessoa que se jogou lá, que queria brincar, né? Queria se divertir, queria adrenalina. Eu digo quem jogou ali, né? Tipo um avião, né? Um avião de papel ali. Se você for ver a imagem, é apavorante, né? E aí? Não foi acidente? Acidente se a corda arrebentasse, né? Fatalidade, se a corda fosse, por exemplo, comprida demais, ela batesse no chão. Mas ali foi totalmente, né, um desleixo total ali. E é complicado, né? Complicado mesmo, porque isso vai ficar marcado pro resto da vida, né? E o acidente com os helicópteros, hein? Que, olha, vou te contar, né? É como eu falei isso aqui antes. Antes do sertanejo, né? Tem coisas que vem acontecendo no mundo aí estranhas demais, né? Estranhas demais. Tem muita energia ruim aí rolando, hein? Porque eu vou te contar, pelo que eu ouvi falar, 20 anos que não acontecia um acidente no mundo, porque no Brasil não havia acontecido ainda, do helicóptero se chocar. Ainda tem uma coisa, né? O pessoal tá indo muito aí com o helicóptero para lá e para cá, aquele negócio tudo, vai começar a acontecer. Vai começar a acontecer. Começou agora, tu vai ver, olha, em seguidinha vai ter outro aí, tomara que, né, que não tenha vítima, né? Mas é isso aí. Tá ficando poluído também, né, lá em cima, né? Já tá o trânsito, tá brabo aqui, pessoal. Se tem dinheiro, pega um táxi aéreo aí e vai-se embora, né? Pega um helicóptero e vai se deslocando aí. Já aconteceu já até de uma noiva, né, perder a vida aí, indo pro casamento, né? Então, não é fácil. Bom, vamos trazendo aqui pra Marilda, que tá ligada no nosso programa. Ela pediu Catinguelê, vamos trazendo Inaraí. Também tem o pedido aqui, né, do Cristiano, que ouviu um Tina Charles aqui. Vamos colocar na programação daqui a pouquinho. Vamos lá, então. 4 e 1.

0: Aí o Salgadinho, Catinguelê, Inaraí, boa demais, hein?
1: Inaraí.
0: Intervalo vem aí, eu volto seguidinha com Tina Charles, tem Marisa Monte, tem muito mais, tem Michael Jackson, é. Você ligado aqui na melhor programação da madrugada, não esquecendo que às 5 tem Cultura Gaúcha.
2: Hora certa.
0: A hora do café, 4:05.
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Tá legal então, vamos em frente, né? 4 e 7, que maravilha, né? Bom saber que você tá ouvindo o nosso programa, que legal, hein? Começando a semana com a gente aqui, né? É isso aí, né? Não trouxe, ô Antônio, não trouxe ainda. É, vamos ver o que eu posso fazer por aqui. Escreve aí o nome aí. Escreve o nome, Antônio. Vamos ver o que eu faço aí. É, vamos ver se eu consigo fazer um milagre hoje. 4 e 7, vamos em frente com a nossa programação aqui. Até às 5, você acompanha o Insônia. É isso aí, né? Abração para você que tá aí ligado, não consegue dormir, né? Porque só tem música boa, né? É uma atrás da outra aqui. A gente faz uma seleção musical, né? Já para deixar você ligado, né, na programação, você que não pode dormir, né? Você que tá aí no seu serviço, tem que ficar de plantão, né, curtindo a nossa programação. É um rádio aos moldes aí, né, dos bons tempos, mais atualizado, né? Que toca para você música do passado, presente, né? E sabe-se lá do futuro, né? 4 e 8, vamos lá com Tina Charles. As melhores dela nesse medley. 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

0: Tá aí o Billy Preston com I Never Gonna Say Goodbye. Antes você ouviu o Sammy Joe com Tell Me Your Lie. Lilo Thomas Miguel, olha, realmente, né, o Billy Preston tem uma carreira, né, sensacional, e muita gente não sabe que o Billy Preston, ele foi arranjador de várias músicas dos Beatles. Era considerado o quinto Beatle. É, o Billy Preston, né? Com certeza, né? Era aquele, né, aquele tipo de produtor e tudo mais que ficava no anonimato, né? Porque vocês sabem também que no Paralama do Sucesso tem um produtor ali que não aparece, né? É, tem um ali que tá sempre com os paralamas ali, mas ele não aparece nas fotos, né, nas capas e tudo mais, mas ele é um arranjador, produtor da banda. E tem vários, né? Assim como ele, tem vários. Tem vários aí que ficam, né, mais ali na parte de produção e não aparece na parte visual do trabalho. Mas os Beatles beberam muito da fonte aí do Billy Preston. É. 4 horas. Por isso tem esse, né, esse ritmo assim meio soul também dos Beatles, né? Que agrada, né, várias tribos, como a gente diz agora. 4 horas 33 minutos, eu vou ao intervalo e volto com a última sequência já do nosso Insônia.
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2: Previsão do tempo.
3: A semana começa com uma segunda-feira de céu aberto, poucas nuvens e temperatura mais amena. Não chove. A umidade do ar se estabelece em 30% para o dia. Vento oeste fraco e moderado. Em Rio Grande e Pelotas, a temperatura mínima será de 9 e máxima de 17 graus. Na região de Turuçu, mínima de 10 e máxima de 18 graus. Com informações do Instituto Nacional de Meteorologia, IMET, aqui na Cultura Zona Sul.
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1: Muito bem, agora são 4h36. Um abração para você aí que já tá esperando, né, para ir pro descanso, né? Para ir para o descanso merecido, né? Porque a madrugada a gente tenta fazer o mais leve possível, né? A pessoa ouve música e tudo mais, mas a madrugada ela tem uma característica diferenciada do dia, né? Na parte da manhã, na parte da tarde, na parte da noite, né? É bem diferente, né? Então, por isso, tem o nosso Insônia aqui para te fazer companhia, meu amigo e minha amiga. E para você que perde o sono também, tá em casa aí, ouvindo a programação, né? Escuta um pouquinho, né? Dorme, né? Acorda de novo e aí vai, né? Ou então, escuta um pouco e aí vai dormindo a madrugada toda e amanhã já escuta mais um pedaço e assim vai, né? É isso, é realmente para fazer aí a companhia das pessoas que... Né, tem que trabalhar e ficar aí ligados, né, não pode dormir. E também aqueles que escutam em casa. Vai um abração para todos aí. Esse é o motivo do Insônia acontecer aqui na 105,9. Sem falar que a gente faz aquela preparação para a programação que vem chegando, né? Porque às 7 horas tem Manhã Regional com as informações para você. Às 9 horas tem o Palavra de Mulher e aí vai, né? Aí vai a programação da cultura, tanto na parte da manhã como na parte da tarde e à noite, né? E eu chego por aqui. O Marquinho Oliveira está aqui comandando o Noturno hoje, na segunda-feira. Leila Moreno. Essa música é linda, hein? Amor que eu nunca vi. 4h37, daqui a pouquinho tem Cultura Gaúcha. Por enquanto...
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Aí o Larry Santos com You Can Have Anymore. Golden Boys, nada mais. 4h49, quase no finalzinho do nosso Insônia, mas tem música chegando pra você. Alô, Cristiano? Tá aí o Michael Jackson, Call Me.

4h52. Calm Me com Michael Jackson. Sente que a voz do Michael Jackson é diferente dessa música, hein? E eu vou falar por quê. Porque é o seguinte, né? Quando esse LP foi lançado, o Michael já tinha saído da Motown há bastantes anos, já, vários anos, né? Mas lá na Motown ele tinha deixado várias gravações, né? Ele deixou várias gravações que não foi aproveitada porque o Michael Jackson mudou a voz, né? Ele saiu daquela fase de infância e foi para a fase da adolescência e a voz ficou diferente. Inclusive até tem até, né, informações que ele tomou algumas coisas, não sei o que. Bom, mas isso não foi comprovado nada. O que acontece? As gravações ficaram lá na Motel. Quando o Michael Jackson estourou com o Billie Jean, ele já estava na gravadora CBS, já estava em outra gravadora, né? Epic Records e tudo mais, né? E aí o que aconteceu? Como a detentora dos direitos autorais dessas músicas que vocês, ou que você ouviu agora, né, Call On Me e tantas outras, era a Motown, aproveitou o embalo que havia estourado, né, o Michael Jackson para o mundo, com o Billie Jean, aquele álbum Thriller, né, lançou um álbum de inéditas, com a voz adolescente do Michael Jackson, inclusive a música que puxa o LP é Farewell My Summer Love, né, e o que aconteceu? Venderam também, venderam horrores, porque ele estava estourado em todo mundo. Então, esse LP que tem essa música que eu toquei agora, né, vem com Farewell My Summer Love e outras músicas que não eram comerciais do Michael Jackson, estourou também, porque a gravadora, ela mixou, né, colocou músicos para tocar, porque na verdade, muitas dessas músicas aí que foram lançadas na gravadora Motown depois do Michael Jackson ter saído, era um demo, né, eram coisas de estúdio só. Não era para ser lançada, mas aproveitando, né, aquele embalo, né, que foi lá nos anos 80, do Michael estourar para o mundo inteiro, a gravadora esperta faturou, e faturou, porque vendeu para caramba, né, vendeu para caramba. Então, na época eu me lembro que eu pesquisei, né, e foi nas revistas, né, que eu consegui essa informação, porque é muito difícil, hoje você tem na internet, mas naquela época eu pesquisei, eu queria saber, ué, mas espera aí um pouquinho. A voz não parece do Michael Jackson. E com certeza, né, se você prestar atenção, tá bem diferente, né? Aquela fase saindo da infância para a adolescência, né? Inclusive até causou aí muitas, né, controvérsias na época, né? Porque ele se apavorou que tava mudando de voz, né? Tava perdendo o agudo que ele chegava, né? Em altas notas tava perdendo. Então, só para, né, para ficar assim, né, esclarecido, que essa música, né, que tem a voz, né, do Michael Jackson quando era adolescente, acho que de ter uns 17 anos, mais ou menos, né? Olha aí, ó. É, 16, 17 anos. A fase aquela que a gente troca de voz. Eu que o diga também, né? Minha voz era no Mataquara, né? E aí a Motown foi lá, né? O Barry Gord, que era o cara da Motown, foi lá e lançou, né? Tá bom, né? Fazer o quê, né? Tudo é grana, né? Pra fechar a programação de hoje, vem aí ele, Jorge Benjor, O Dia Que O Sol Declarou Seu Amor Pela Terra. Isso é um hino, hein? Em seguidinha tem pra você aqui na programação da Cultura, Cultura Gaúcha. O Insônia volta amanhã do jeitinho que você gosta. 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

0: Hora certa.
1: 5 horas.
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3: Previsão do tempo.
4: A semana começa com uma segunda-feira de céu aberto, poucas nuvens e temperatura mais amena. Não chove. A umidade do ar se estabelece em 30% para o dia. Vento oeste fraco e moderado. Em Rio Grande e Pelotas, a temperatura mínima será de 9 e máxima de 17 graus. Na região de Turuçu, mínima de 10 e máxima de 18 graus. Com informações do Instituto Nacional de Meteorologia, IMET, aqui na Cultura Zona Sul.
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Muito bem, agora o assunto é a música do Rio Grande do Sul. Tchê. Agora é a música pra você tomar aquele chimarrão, já sair empolgadaço pro trabalho ou pra casa, né? Você que vai pro descanso aí, um abraço. Você que vai trabalhar agora, vai levantar, vai pular da cama, né? Não pode ficar fazendo onda, né? Hein? Aquele, a soneca do celular ali, né?

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É. 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Agora eu falava sobre o soneca ali, né? É uma tortura, né? Que a gente bota pra despertar no horário e vai, né? Vai prolongando.

0: nossa música.
1: E a nossa tradição, a partir de agora, já começamos assim com os mateadores. Olha, hoje vai ser uma segunda-feira com sol. Gelada, mas com sol, hein?
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1: 8 graus agora na cidade do Rio Grande.

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5h15 na Cultura. Cultura Gaúcha aqui contigo até 6h55. 5h16 agora. 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
3: A semana começa com uma segunda-feira de céu aberto, poucas nuvens e temperatura mais amena. Não chove. A umidade do ar se estabelece em 30% para o dia. Vento oeste fraco e moderado. Em Rio Grande e Pelotas, a temperatura mínima será de 9 e máxima de 17 graus. Na região de Turuçu, mínima de 10 e máxima de 18 graus. Com informações do Instituto Nacional de Meteorologia, IMET, aqui na Cultura Zona Sul.
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8: É a programação para você tomar aquele chimarrão, já se preparar para o serviço ou então para o

descanso, né? 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César Oliveira e Rogério Melo. Eu, mais ela e o tostado. Bom dia.

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0: Aí, César Oliveira, Rogério Melo, vida de peão, antes foi Tia Garoto saracoteando. 6h43. Tá na hora de tirar o colchão de novo, hein?
1: Ai, minha velha, e este frio?
2: Ai, velho, pode ficar tranquilo que nós dois vamos te esquentar.
1: Nós dois quem?
2: É claro que é eu e o acolchoado, velho.

Aí então, pra você aqui na programação Sorriso Lindo, o bobo te esqueceu. 6:51. Não dá tempo, né, de a gente se estender muito, né? Porque tem aí, em seguidinha, depois do nosso programa, 5 Minutos com Jesus. Então, agradecendo a Ponteiro Negócios Rurais e San Marino, a Roda do Jeans, vou deixar tocando aqui o Tchê Loqueiro, Tranco Velho, Fandangueiro. E amanhã, a partir das 2, tô de volta. Grande abraço, uma ótima segunda-feira para todo mundo e até lá. Tchau.

0: Hora certa.
1: 6:54.
2: 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Vamos passar alguns momentos meditando sobre o que Deus tem a nos dizer.
3: Golias olhou bem para ele e começou a caçoar, porque Davi não passava de um rapaz bonito e de boa aparência. 1 Samuel 17:42. Cuidado com o pequeno. No mundo em que vivemos, é comum que sejam mais valorizados o maior, o que mais se destaca, o que mais chama a atenção, a mais alta posição, o cargo de maior autoridade. Gostamos mais daquilo que é de marca e que está na moda ou nas tendências. Mas nem sempre o que mais se destaca é o melhor. Veja o exemplo de Golias. Ele impunha medo aos soldados de Israel, que ficaram apavorados. Com toda a sua imponência, sua estatura de quase 3 metros, armadura de bronze de 60 quilos, lança enorme de quase 7 quilos, Golias se destacava. Mas ele foi derrotado pelo franzino Davi. O pequeno Davi, que sequer era soldado, se apresentou para enfrentar o imponente Golias, que debochou do corajoso rapaz. Golias olhou bem para ele e começou a caçoar, porque Davi não passava de um rapaz bonito e de boa aparência. 1 Samuel 17:42. No entanto, Davi não se intimidou, pois estava ali em nome do Senhor Todo-Poderoso, o Deus dos Exércitos. 1 Samuel 17:45. A vitória de Davi mostrou que, para envergonhar os poderosos, Deus escolheu o que o mundo acha fraco. 1 Coríntios 1:27. Por meio de Davi, Deus mostrou que não precisa de armas ou espadas para derrotar os inimigos. Ele usou um pequeno rapaz para derrubar o maior dos guerreiros. Deus usou madeiras e pregos para derrotar o diabo e o pecado. Na cruz, seu Filho Jesus foi pendurado para trazer perdão e salvação a todos nós. Temos vitória por meio dele. Deus pode usar estes 5 minutos do seu tempo para transformar a sua vida. Oremos. Amado Deus, graças te damos por agir em nosso favor por meio de Jesus. Usa-nos para levar tua palavra aos que estão perdidos. Por Jesus. Amém.
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0: 7 horas em ponto, segunda-feira, dia 15 de junho de 2026. Temperatura agora, neste momento, aqui na cidade do Rio Grande, segundo a estação meteorológica da Praticagem da Barra, 4 graus e 3 décimos, com sensação térmica de 6 décimos apenas. A umidade relativa do ar em 93%. E digo para você, está bastante frio, né? Era a expectativa, era a tendência de queda na temperatura, né? E hoje já está bastante frio. A tendência é que amanhã também continue e permaneça com essa mesma temperatura, talvez até um pouco mais baixa. Mas para você que está acordando agora para começar a sua semana, temperatura de 4 graus, 4.3, sensação de 6 décimos apenas. Então, agasalhe-se muito bem, coloque aí sua touca, seu gorro, suas, como é que chama, manta e assim por diante, né? Para que você não pegue aí um resfriado para piorar ainda mais, né? Vamos começando por aqui o nosso Manhã Regional. Eu sou o José Valerão, comigo o Adriel Zdradek, né, e o Carlos Magno. O Rafael Chaves está em férias a partir de hoje. Que maravilha, né? Está começando as suas férias. O Rafael trabalhou ontem lá na nossa última noite de Fejunca, né, na tarde, vamos dizer assim, né? E hoje ele está de férias, então vai descansar um pouco o menino. Então, que o menino tenha um bom descanso, né, para retornar depois com toda a energia, com todo o gás e disposição, porque a gente tem muitas atividades ainda, né, e parece que ele vai tirar apenas 15 dias, né? Então, ele deve estar de volta aí ainda em junho para dar continuidade ao trabalho aqui conosco, integrando-se à nossa equipe, ele que é o apresentador junto comigo do nosso Manhã Regional. 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
0: 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Inclusive, quero aqui mandar um abraço especial para o gerente Araújo, né? O Araújo ontem esteve nos visitando, né? Ele iria na nossa mateada, né? Se bem que a mateada de ontem também foi nossa, né? Nós é que tínhamos água quente, erva mate para distribuir para as pessoas lá que estavam, né, na Fejunca. Então, nós fizemos uma mateada de 4 dias com erva mate de qualidade, mas que erva mate, todo mundo elogiando muito a erva mate Bernardon, Né? Tinha gente que inclusive vinha para trocar de erva. Dizia, não, quero essa erva aí que é melhor. Então tá bueno, então te aproxiga, vivente. A Bernardon à disposição e, é claro, a água quente ali. Né? Que vou contar para você, não dava tempo, Carlos Magno, de aquecer a água, né? Porque a quentinha da Bernardon, vou te contar, né? Era uma fila constante para pegar a água quente, né? Tanto no sábado, né? Quanto ontem, domingo. Né? E a gente esteve lá, inclusive com um telão para transmissão do jogo da seleção, foi fantástico. Fazia muito tempo que eu não via, e para falar a verdade, eu acho que eu nunca tive uma transmissão, nunca tinha estado numa transmissão de um jogo da Copa em um telão. Eu achei sensacional, e agora toda vez que tiver com um telão de possibilidade, eu vou estar presente para acompanhar. A emoção é muito grande, né? A vibração das pessoas é muito grande, muito legal. Gostasse, Gabriel, da nossa transmissão
1: foi
0: lá?
1: Foi muito legal, não só a transmissão, como tudo naquele dia, né?
0: Show de bola.
1: O sábado foi muito show de bola da cultura.
0: Maravilha, né? Foi uma mateada inesquecível. Para quem foi, sensacional. Para quem não foi, me desculpe dizer, mas você perdeu, né, a mateada da cultura lá na Fejunca. Nós começamos então aqui com o nosso Manhã Regional, começamos aqui com as notícias, primeiramente com as manchetes, né? As manchetes, tudo que é notícia nos portais e sites, nos principais jornais do país, a gente traz para você a partir de agora e, é claro, começamos, né, daqui de baixo para cima. Nós somos no extremo sul do Brasil, né? E o jornal mais próximo diário que nós temos é o jornal... Infelizmente, nós não temos um jornal aqui na cidade do Rio Grande, então a gente começa com o jornal da cidade de Pelotas, que é a Hora do Sul. A Hora do Sul destaca: Lagoa dos Patos supera a cota de inundação em Rio Grande. Isso aconteceu ontem, né? Com a lagoa subindo, né? Inclusive com algumas partes, né, da cidade chegando a água nas ruas. Vitória do Guarani mantém Farroupilha com chance de classificação na Copa Carlos Caetano Verri. Tarifa social poderá beneficiar mais de 20 mil famílias em Rio Grande. Sub-20 é a Série A2 do Gauchão. Antes do Brapel, Brasil aplica nova goleada e Pelotas vence fora de casa. Campanha do Agasalho busca preservar a saúde de cães. O efeito cascata desencadeado pela enxaqueca repercute em toda a vida. Pelotas tem 2 prédios em programa federal de redestinação. Industrial Capitão Leopoldo Hartel aguarda equipamentos para incrementar produção. Isso é uma matéria de 100 anos atrás, é o Memórias, que eu gosto muito, né, de ler memórias do passado, porque são sempre muito interessantes as matérias, né? E para que a gente fique por dentro de um pouquinho do que aconteceu com os nossos antepassados, com os nossos ancestrais. Essas são algumas das manchetes aqui da Hora do Sul.
1: Agora os principais destaques da Zero Hora. Crescimento da frota de elétricos ameaça postos de combustíveis. Veja o que dizem empresários e especialistas. Rio Grande do Sul registra mínima negativa nesta segunda-feira. Estreito de Hormuz será reaberto na sexta-feira, diz Trump. Chegadas e saídas, a programação do Grêmio para o retorno das férias. Com um orçamento desafiador, Alessandro Barcelos planeja melhorar o grupo do Inter para o segundo semestre. Estados Unidos e Irã anunciam um acordo para o fim da guerra no Oriente Médio. Filho da princesa herdeira da Noruega é condenado a 4 anos de prisão por estupro. Ataque russo mata 11 na Ucrânia e provoca incêndio em Catedral de Kiev. Esses foram os principais destaques da Zero Hora.
0: Manchetes agora do Correio do Povo. Donald Trump e mediador paquistanês afirmam que Estados Unidos e Irã chegaram a um acordo de paz. Com um gol no final, Costa do Marfim derrota o Equador pela Copa do Mundo. Holanda e Japão empatam por 2-2 na abertura do Grupo F na Copa do Mundo. Empate contra Marrocos expõe fragilidades da seleção no início da Copa do Mundo. Colisão de helicópteros no Rio. Veja quem são as vítimas. Alemanha reedita trauma brasileiro e faz 7-1 em estreia contra Curaçao. É que uma coisa é o Brasil, outra coisa é Curaçao, né? Grêmio leva melhor no Grenal e conquista o bicampeonato do Gauchão Sub-17. São manchetes do Correio do Povo.
1: Agora manchetes do portal Jovem Pan. Estados Unidos e Irã anunciam acordo e fim permanente das operações militares. Irã diz que acordo prevê fim de ataques ao Líbano e liberação de 24 bilhões de dólares congelados. Lula vai ao G7 com expectativa de negociar tarifa dos Estados Unidos e veto à carne pela União Europeia. Especialista pede cautela e diz que investigação deve analisar todos os fatores da colisão no Rio. Justiça de São Paulo decreta prisão preventiva de 3 suspeitos pela morte de jovem que saltou sem corda. ONU critica ataque de Israel ao Líbano em meio à tentativa de acordo para fim da guerra. Pacheco fará ponte entre Lula e Alcolumbre em meio à tensão. Essas foram as manchetes da Jovem Pan.
0: É, essa manchete da Jovem Pan que o Adriel nos traz, jovem que saltou sem corda, por favor, não saltou, né? Foi jogada.
1: Foi arremessada.
0: Foi arremessada, né? Algo que para mim já é algo inimaginável, impensável. Não me jogue nem dentro da água na piscina, porque não é minha praia, não acho legal, não acho nem um pouco legal, e você ser arremessado de uma altura de 40 metros, e o pior, né, eram 3 pessoas a erguê-la e vários a filmá-la, e ninguém viu que ela não estava com o equipamento de segurança. É muito triste. Uma menina linda de 21 anos. E não importa que fosse uma menina feia ou que fosse uma senhora de 90 anos. É uma vida que se perdeu. Uma tragédia que aconteceu. Uma outra tragédia, e aí me perdoem os apaixonados, os aficionados, mas eu não consigo entender como a educação aceita no Brasil o que estão fazendo com a educação. Numa das manchetes do Correio do Povo, que eu peguei depois de ter passado pelas manchetes, novo programa do MEC prevê hip-hop nas escolas. Gente, a gente teve tantas matérias boas, tanta coisa interessante. Hip-hop nas escolas. É para aplaudir. É querer realmente que o Brasil se afunde no lodo. Nada contra os apreciadores da arte do hip-hop. Agora, na escola. Ah, no Brasil não pode ter escola cívico-militar, porque os jovens tiram notas 10 e eles vão para as Olimpíadas de Matemática. E são ganhadores das Olimpíadas de Matemática. Nós temos que ensinar hip-hop. CNN Brasil destaca: Irã exige liberação de bilhões dos Estados Unidos para negociar programa nuclear. Morte de Oliver Tree. O que falta esclarecer sobre acidente aéreo no Rio? Suécia passeia contra a Tunísia e estreia com vitória na Copa do Mundo. Fim da escala 6x1. Setores criticam rigidez da PEC e alertam impactos disseminados. Autores de Quem Ama Cuida podem ter escondido Easter Eggs nas cenas. Que coisa interessante, né? A CNN com uma manchete da novela da Globo. Dá licença, né? Primeiro é um lixo. A novela e todas as demais, porque tudo a mesma coisa. Começa com traição, com sacanagem, é a sacanagem, a história toda. É só palhaçada. E são todas iguais, né? Mas, com os outros canais todos ainda valorizando a porcaria, você imagina como fica. Lula manifesta apoio a adversário de pai de Hugo. São manchetes da CNN Brasil.
1: Agora manchetes do portal R7. Cobranças pelo fraco futebol na estreia da Copa incomodam a seleção. Lula prepara o último pacote de medidas populares antes das restrições eleitorais. PL da misoginia. Votação do projeto no plenário da Câmara pode ocorrer nesta semana. Moraes decide neste mês se Bolsonaro segue em domiciliar e sob restrições políticas. Estados Unidos e Irã. O que se sabe sobre o acordo para encerrar a guerra anunciado por Trump? desinformação pode ser maior risco após suspensão da vacina da dengue, dizem médicos. PT aposta em candidatos influenciadores para puxar votos nestas eleições. Guerra dos drones que cria faixa mortal de 50 quilômetros onde nada sobrevive na Ucrânia. Estes foram os principais destaques do Portal R7.
0: Na Gazeta do Povo, porta-vozes de Lula. PT lança plano com Vale Tudo Digital para reeleger Lula em 2026. Ainda, entre manchetes da Gazeta do Povo, senadores querem isentar policiais, bombeiros e forças armadas do imposto de renda. Donald Trump anuncia acordo de paz com o Irã e reabertura do Estreito de Hormuz. E aí a gente fica pensando, né? Que pena, né? Que pena que tenha que se negociar com a marginália do mundo. Que pena. Cada vez mais fica difícil a sequência, né, desse nosso novo normal. Quais são os nomes da esquerda que tentam aproveitar a onda internacional de socialismo Gen Z? Espanha volta com status de favorita para a Copa, resultados de domingo e jogos da segunda. Preço do petróleo cai para menor patamar em 3 meses após acordo entre Estados Unidos e Irã. Keiko Fujimori rejeita recontagem de votos e anuncia que sairá do país na reta final da apuração. Sigilo de 100 anos sobre visitas a Vorcaro na Polícia Federal indica uso imoral da lei. E aí é ridículo, né? Puxa vida, olha, é sigilo de 100 anos sobre as contas da Janja, é sigilo de 100 anos sobre o Vorcaro e as visitas do Vorcaro. Que palhaçada é essa que nós estamos vivendo? E até quando nós vamos viver isso e aceitar isso? Pelo amor dos meus netinhos, como diria Silvio Luiz. Sigilo de 100 anos sobre visitas a Vorcaro na Polícia Federal. Para quem prometia terminar com o sigilo, realmente a gente está longe, né? É, a gente está, mas é para acreditar no Papai Noel e no coelhinho da Páscoa do que em um país decente e moralizado. Vivemos na imoralidade e no ridículo, infelizmente. 7:18, esperar o quê de um país assim? Sigilo de 100 anos para as visitas ao Vorcaro. É rir para não chorar? Ou é rir de desespero? 7:18, voltamos dentro de instantes com as vagas de emprego da agência do Cine Rio Grande para esta segunda-feira.
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7: Sete horas e 24 minutos, 7h24, é hora de trazermos aqui as vagas de emprego da agência do Cine Rio Grande para esta segunda-feira. Você sabe que as vagas de emprego, elas não batem a sua porta, elas anunciam aqui na Cultura 105,9. Então, vamos às vagas.

0: A agência do Cine Rio Grande oferece vagas para auxiliar contábil, 3 encaminhamentos, auxiliar de estoque, 1 encaminhamento, mecânico de carros, 3 encaminhamentos, motorista de automóveis, 1 encaminhamento, padeiro, 2 encaminhamentos e vendedor interno de lojas de roupa, 6 encaminhamentos. Para mais informações, diretamente na agência do Cine Rio Grande, na rua Napoleão Laureano, 278.
1: Muito bem. Está aí as vagas de emprego da agência do Cine Rio Grande aqui na sua 105,9. Poucas vagas hoje, né? A gente vai agora então às notícias do agro. 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Pois Cavalo Crioulo garante vaga na Expo Inter após vencer o passaporte em Santa Vitória do Palmar. O cavalo Velo Correntino foi o grande destaque da exposição Passaporte de Santa Vitória do Palmar. O exemplar conquistou os títulos de melhor exemplar da raça e grande campeão, garantindo vaga para a final da morfologia da Expo Inter 2026. O animal pertence ao condomínio Velo Correntino e foi preparado pelo tratador Paulo Saragoza, que acompanha sua evolução desde potro. Esta será a terceira participação do cavalo na Expo Inter.
0: Entre as fêmeas, o título de grande campeã ficou com a potranca Palheiro Querência, da Cabanha do Palheiro de Camacuã. O criador Relinei Esquerdo destacou que será a primeira vez que disputará a Expo Inter com um animal de sua própria criação. A expectativa agora é representar bem a seletiva de Santa Vitória do Palmar na grande final em Esteio.
1: Pois a Cabanha Guarabara, que de Rio Grande, né, garantiu espaço entre os melhores exemplares da seletiva Passaporte de Santa Vitória do Palmar. A égua Guanabara Adega conquistou o título de quarta melhor fêmea da exposição. O resultado reforça a presença da criação rio-grandina entre os destaques da raça crioula no estado.
0: A JBS anunciou o fechamento de 2 unidades nos estados

0: menor estoque desde a década de 1950. A combinação da seca prolongada, custos elevados de alimentação e descarte de matrizes contribuiu para a diminuição da oferta de animais.
1: Com menos gado disponível para abate, os preços da carne bovina seguem em alta nos Estados Unidos. O valor do boi terminado acumula aumento superior a 25% nos últimos 2 anos. A carne bovina fresca também registra preços recordes ao consumidor. O cenário preocupa frigoríficos e consumidores norte-americanos.
0: Terminou sem acordo a tentativa de conciliação promovida pelo Supremo Tribunal Federal sobre a moratória da soja. O pacto estabelece que empresas signatárias não adquiram soja produzida em áreas desmatadas da Amazônia após 2008, mesmo quando o desmatamento ocorre dentro da legislação. Sem consenso entre produtores, empresas e entidades ambientais, o tema retorna para análise dos ministros do Supremo Tribunal Federal.
1: A controvérsia ganhou força após Mato Grosso e Rondônia aprovarem leis limitando benefícios fiscais a empresas participantes de acordos privados, como a moratória da soja. Produtores rurais alegam prejuízos e algumas ações judiciais já discutem indenizações bilionárias. Agora caberá ao Supremo definir os próximos passos do impasse.
0: 7 horas e 29 minutos. O Conselho Nacional de Política Energética marcou para 24 de junho a votação que poderá aumentar a mistura obrigatória de etanol anidro na gasolina. A proposta prevê elevar o percentual de 30% para 32%. O setor sucroenergético defende a medida como forma de reduzir a importação de gasolina e ampliar o consumo de etanol produzido no país.
1: Segundo estimativas do Ministério de Minas e Energia, a adoção do chamado E32 poderá reduzir em cerca de 450 milhões de litros por ano a necessidade de importação de gasolina. A medida também ajudaria a absorver parte da produção excedente de etanol prevista para esta safra. A decisão será analisada pelo CNPE nas próximas semanas.
0: Pois é, né? Que bom. Cada vez menos gasolina na gasolina. Esse é o Brasil brasileiro. Simulato isoneiro. Se é que dá para continuar cantando a letra assim, porque a preocupação não é com o bem viver da sociedade, sim com as palhaçadas criadas e as bobagens inventadas. Não é nada fácil, né? E32, que bom. Há alguns anos atrás nos mentiram que nós seríamos suficientes, autossuficientes, e que nós seríamos os produtores do petróleo verde. A gente está vendo. A gente está vendo. Enquanto isso, o açúcar fica mais caro. Enquanto isso, a população sofre. Pois um projeto desenvolvido em 18 municípios do Rio Grande do Sul está ajudando a proteger os chamados peixes anuais, espécies que vivem em áreas úmidas temporárias do bioma Pampa. Os animais são considerados importantes indicadores ambientais, pois são extremamente sensíveis às alterações do habitat. Quando o ambiente se degrada, eles são os primeiros a sentir os impactos. A iniciativa também promove ações de educação ambiental junto a escolas e comunidades.
1: Além da importância para a biodiversidade, os peixes anuais desempenham um papel importante no controle natural de larvas de mosquitos. As espécies se alimentam de insetos presentes nos banhados e ajudam a reduzir populações de vetores de doenças como dengue e zika. O Rio Grande do Sul concentra cerca de 40 espécies desses peixes, sendo um dos principais centros de diversidade do país.
0: Uma startup paulista desenvolveu uma plataforma que utiliza sensores e inteligência artificial para indicar a disponibilidade de água em rios, açudes e reservatórios usados na irrigação. O sistema monitora a vazão dos mananciais e cruza os dados com informações meteorológicas obtidas por satélite. O objetivo é permitir que os produtores planejem melhor a irrigação e evitem desperdícios.
1: Segundo os desenvolvedores, a tecnologia pode gerar economia de até 30% no uso de recursos hídricos e alcançar até 75% de precisão nas previsões. A plataforma também auxilia produtores na gestão da energia elétrica e pode servir de apoio técnico para processos de renovação de outorgas de água.

0: Hoje, mais da metade da água utilizada no Brasil é destinada à irrigação agrícola.
1: A criação de nova diretoria de negócios, da Embrapa continua sem definição por parte do governo federal. O nome de Alexandre Alonso foi aprovado por unanimidade pelo Conselho da Estatal há mais de um mês, mas a nomeação ainda não foi oficializada. Agora são 7 horas e 33 minutos, 7 e 33. A temperatura atualizada, segundo a Estação Meteorológica da Praticagem da Barra, caiu um pouco mais, né? 4 graus e 2 décimos e a sensação térmica de apenas 2 décimos. Umidade relativa do ar em 94%. Nós vamos a um intervalo, voltamos em instantes com a sequência do nosso Manhã Regional.

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1: Previsão do tempo.
2: A semana começa com uma segunda-feira de céu aberto, poucas nuvens e temperatura mais amena. Não chove. A umidade do ar se estabelece em 30% para o dia. Vento oeste fraco e moderado. Em Rio Grande e Pelotas, a temperatura mínima será de 9 e máxima de 17 graus. Na região de Turuçu, mínima de 10 e máxima de 18 graus. Com informações do Instituto Nacional de Meteorologia, IMET, aqui na Cultura Zona Sul.
0: Previsão do tempo.
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0: 7:38, 7:38, nosso Manhã Regional até as 9 horas da manhã, levando para você notícia e informação, para você começar o seu dia bem informado, para você começar o seu dia bem ligado. Tá ligado conosco, Luiz Fernando Miranda, tá dando um bom dia Luiz Fernando. Pedro Renato Galtério, bom dia, direto do cassino. Bom dia, Valerão, minhas amigas ligadas na rádio, minha irmã Enilda, Nica, o senhor Delmar, abraços, Maria de Lourdes. Também Daniel Oliveira, bom dia. Marli Lemos, bom dia. Rosane Neves, lá no cassino, desejando aí uma boa semana a todos. Bom dia, estou na escuta, Bahia, de São José do Norte. Frio, diz a Bahia. Não tá tão frio assim, tá só 4 graus, Bahia. 0,2 de sensação térmica. O Edinho e a Vera Regina estão na escuta, Neuza Maria está na escuta, Marco Adão está na escuta. Também bom dia para o senhor e sua equipe, tenham todos uma ótima semana. Sérgio Severo Ortaides, tem uma mensagem aqui do Noraci, né? Também Vera Lúcia Félix Maciel, bom dia, com frio, com frio. Aqui, bom dia, Valerão, excelente, foi o sábado na Fejunca, nunca tinha ido. Minha sorte é que fui embora antes... Mas estava muito bom. Parabéns à equipe da cultura que souberam conduzir muito bem. Aí ele pergunta, e a roubalheira do INSS baixou a temperatura? Quando vão prender os verdadeiros ladrões? Viu como nada foi feito para evitar a enchente? Cadê a dragagem do canal Miguel da Cunha? E também o desassoreamento da lagoa? Eles decretaram sigilo de 100 anos às visitas do Vorcaro porque eles vão lá negociar o silêncio dele para não denunciar. Quero saber quem vai pagar a retífica do meu carro quando ele bater o motor por causa da quantidade de álcool na gasolina. Pergunta o Noraci. Ai, Noraci, quem é que vai pagar? É você, né? Lamentavelmente, né? Pois é. Nosso carro aqui no Brasil, ele é o carro mais caro do mundo, né? E a gente paga o maior número de impostos do mundo e a gente tem o pior produto do mundo também, né? É algo absurdo. E aí os caras dizem que estão preocupados com o povo brasileiro. Pode crer. Estão sim, com certeza. Tanto que na linha de produção, de montagem dos carros, porque a gente não criou nada, né? O motor vem de fora, tudo vem de fora, né? Aí a gente monta os carros. O carro montado para vender no Brasil é de um jeito. Para ser exportado é de outro jeito. O de outro jeito que eu me refiro é muito melhor o que vai para fora. E o pior disso é que é pela metade do preço. Porque quando você compra um carro aqui, o governo que não fez nada, não fechou nenhum parafuso daquele carro que você está comprando, ele ganha 60% às vezes do valor do carro. Enquanto a montadora, enquanto a representante, enquanto o vendedor, fica com o restante. Pois, atenção, atenção, atenção. Aqui tem uma mensagem, né? Eu já vou trazê-la, que o Dr. João Vitor hoje não estará participando do nosso programa. O Dr. João Vitor tem um compromisso e não estará aqui, então, hoje no programa Manhã Regional. Dr. João Vitor Coelho, que é o nosso comentarista das segundas-feiras. Quero mandar aqui um abraço ao Dr. João Vitor e também à sua esposa, a Érica. Bom dia, Valerão. Abraços e uma ótima semana a todos. Simone Severo e o Fabiano Pacetti, que também está na escuta. Paulinho das Mesas de Bilhar está ligado conosco. Ele disse que a seleção empatou, não vai ser campeã e fizeram um contrato até 2030. Para mim, a maior burrada. Fizeram um contrato para ter 2030 com quem? Com o treinador?
1: Com o Marcelotti.
0: É? Ah, aí que tá. Também bom dia, Valerão, na escuta. Olha, olha só, presta atenção. Bom dia, Valerão, na escuta no Reino Unido. Enquanto trabalho, uma boa semana para todos, Estela Mares. No Reino Unido nos acompanhando, que maravilha. Querida, muito obrigado pela mensagem. Fico lisonjeado, fico muito feliz aí com a sua mensagem vinda oriunda aí do Reino Unido, né? A gente tem aí, com a possibilidade das novas tecnologias, né, ouvintes espalhados até no mundo todo, né? Que maravilha, no Reino Unido a Estela Mar está nos ouvindo. Querida, um grande forte abraço para você, muito obrigado pela mensagem. Agora são 7:43, a gente dá sequência aqui ao nosso Manhã Regional, trazendo notícias aqui da cidade do Rio Grande. pois a Prefeitura e CEE Equatorial alinham ações para Rio Grande. A prefeita Darlene Pereira e o vice-prefeito Renatinho Gomes receberam representantes da CEE Equatorial para uma reunião de alinhamento de ações e apresentação da nova equipe comercial que atenderá Rio Grande. Durante o encontro foram discutidas demandas relacionadas à nova estação do cassino, podas em árvores próximas à rede elétrica e adequações necessárias para obras no município, reforçando a parceria entre a concessionária e a administração municipal.
1: Quatro cozinhas solidárias de Rio Grande passarão a receber alimentos da agricultura familiar por meio do Programa de Aquisição de Alimentos, o PAA. As entregas ocorrerão a cada 15 dias durante um ano e incluirão pescados, verduras, legumes, frutas e ovos. A iniciativa busca fortalecer a segurança alimentar e ampliar o atendimento às famílias em situação de vulnerabilidade social no município.
0: A Prefeitura do Rio Grande realiza neste mês, ações da campanha Junho Violeta, voltada à conscientização e ao combate à violência contra a pessoa idosa. Um encontro promovido na próxima semana reunirá representantes da rede de proteção para debater direitos, políticas públicas e também formas de prevenção. Neste ano, a campanha também destaca o abandono como uma das formas mais frequentes de violência contra idosos.
1: Alunos da Escola Municipal Doutor Altamir de Lacerda Nascimento participaram de uma visita ao Centro Interinstitucional de Observação e Previsão de Eventos Extremos, o CIEX da FURG. A atividade integra a programação do Junho de Debate e Ação Socioambiental e apresentou aos estudantes tecnologias utilizadas para monitorar enchentes, estiagens e outros eventos climáticos, incentivando a educação ambiental e a conscientização sobre mudanças climáticas.
0: Estão abertas até o dia 23 de junho as inscrições para os grupos de discussão da segunda edição da Conferência Sul sobre Mudanças Climáticas, a COPSUL. O evento será realizado nos dias 25 e 26 de junho em Rio Grande e Pelotas, reunindo especialistas, gestores e comunidade para debater temas como sustentabilidade, recursos hídricos, inovação e resiliência climática.
1: A Secretaria Municipal da Saúde começou a instalar sinalizações nas unidades de saúde para garantir maior visibilidade ao atendimento prioritário das pessoas com fibromialgia. A iniciativa será ampliada para toda a rede municipal e faz parte de um conjunto de ações voltadas ao reconhecimento dos direitos das pessoas que convivem com a síndrome. A próxima etapa será a implantação da carteira de identificação da pessoa com fibromialgia.
0: A Prefeitura do Rio Grande abrirá no dia 16 de junho a licitação para contratar a empresa responsável pela conclusão da Unidade Básica de Saúde da Família do Parque São Pedro. A obra havia sido interrompida após o abandono dos trabalhos pela empresa contratada anteriormente. O investimento previsto é de aproximadamente R$1.700.000 para garantir a retomada e a conclusão da unidade.
1: O Centro Social São João Calabria completou 7 anos de atuação em Rio Grande, beneficiando mais de 1.000 pessoas por meio de projetos voltados a crianças, adolescentes e suas famílias. A instituição oferece reforço escolar, atividades culturais, esportivas e ações de segurança alimentar. Em reunião com a prefeitura, representantes da entidade apresentaram os resultados alcançados e discutiram novas parcerias para ampliar o atendimento à comunidade.
0: 7 horas e 47 minutos. 7h47. 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
0: Bom, 7 horas e 51 minutos, a gente vai trazer depois do intervalo notícias de polícia aqui da cidade do Rio Grande. O homem foragido é preso com arma de fogo aqui na cidade. E Brigada Militar prende dois homens por tráfico de drogas também na cidade do Rio Grande. Já já, depois do nosso intervalo.
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0: Agora são 7 horas e 57 minutos, 7h57. A gente traz para você notícias de polícia aqui da cidade do Rio Grande. Pois a Brigada Militar prendeu um homem de 23 anos por porte ilegal de arma de fogo e recaptura de foragido no bairro Vila São João, em Rio Grande. A ação foi realizada por policiais do 5º Batalhão de Polícia de Choque. Durante a abordagem, os agentes encontraram um revólver calibre 38 e 6 munições intactas. Após a identificação, foi constatado que o suspeito estava foragido da justiça. Ele foi preso e encaminhado para os procedimentos legais, enquanto a arma e as munições foram apreendidas.
1: Dois homens de 19 e 20 anos foram presos por tráfico de entorpecentes no bairro Vila São Miguel, em Rio Grande. A ação do 5º Batalhão de Polícia de Choque resultou na apreensão de 214 comprimidos de êxtase, além de 110 gramas da mesma substância, 540 gramas de skunk, 5 frascos de lança-perfume, porções de crack, haxixe e maconha. Também foram recolhidos R$ 196 em dinheiro, 2 celulares e uma balança digital. Os suspeitos foram encaminhados às autoridades para os procedimentos cabíveis.
0: Notícias da cidade vizinha de Pelotas, pois o projeto Ruas de Lazer realiza sua 25ª edição no próximo dia 21 de junho, no quadrado das Doquinhas, no bairro Porto, em Pelotas. A programação terá início às 14h e contará com atividades esportivas, culturais, educativas e de saúde voltadas para todas as idades. A organização também abriu inscrições para feirantes dos setores de alimentação, moda e artesanato. Promovido pela Prefeitura em parceria com a Universidade Federal de Pelotas, o evento é gratuito e busca incentivar a convivência comunitária, o lazer e o bem-estar da população em espaços públicos.
1: A Prefeitura de Pelotas realizou o primeiro mutirão para a formação do Cadastro Habitacional Permanente do município e atendeu quase 400 famílias apenas na manhã de domingo. A iniciativa busca identificar pessoas em situação de vulnerabilidade habitacional e criar uma base de dados para futuros programas de moradia, como Minha Casa Minha Vida. Segundo a administração municipal, o cadastro permitirá mapear áreas de risco e conhecer melhor a realidade habitacional da cidade. Novas etapas do mutirão serão realizadas em diferentes regiões de Pelotas nas próximas semanas.
0: Após 2 anos sem ser realizada, a Corrida Cidade de Pelotas está de volta e integra a programação do aniversário dos 214 anos da cidade. A prova ocorre no dia 5 de julho e contará com um recorde de 1.000 vagas gratuitas para participantes. Os corredores poderão escolher percursos de 3 ou 5 quilômetros, além do Desafio Pelotas, que soma as duas provas em um total de 8 quilômetros. O evento também terá a rústica dos Jogos Escolares de Pelotas e premiação com troféus e medalhas. As inscrições já estão abertas e seguem até o preenchimento das vagas.
1: Agora notícias da cidade de São José do Norte. Representantes das Secretarias da Fazenda e da Educação de São José do Norte participaram do primeiro Seminário Regional de Educação Fiscal, realizado em Mostardas. O encontro reuniu gestores públicos e educadores para discutir temas como cidadania, arrecadação de tributos, nota fiscal gaúcha e reforma tributária. O objetivo foi promover a troca de experiências entre municípios e ampliar o conhecimento sobre a importância da educação fiscal para a transparência e o desenvolvimento das políticas públicas. A participação integra as ações de qualificação desenvolvidas pela administração municipal.
0: Os primeiros agricultores familiares de São José do Norte começaram a receber os recursos da Operação Terra Forte, programa estadual voltado à recuperação produtiva e ambiental das propriedades rurais afetadas por eventos climáticos extremos. Nesta etapa, 8 produtores foram contemplados, mas o benefício alcançará 69 famílias do município, com investimentos de até R$ 30 mil por propriedade. Além do apoio financeiro, o programa prevê assistência técnica, elaboração de planos de recuperação e incentivo ao uso de tecnologias sustentáveis para fortalecer a agricultura familiar e aumentar a resiliência do setor. Nós vamos trazer aqui um intervalo. Mais uma vez, eu gostaria de lembrar que hoje nós não teremos o comentário do Dr. João Vitor Coelho, né, em face de outros compromissos, mas o Dr. João Vitor estará de volta aqui, né, na segunda-feira que vem. E na quarta-feira, né, na quarta-feira o Dr. João Vitor participa do programa Palavra de Mulher. Então, amanhã, ou melhor, quarta-feira ele estará no Palavra de Mulher e na próxima segunda-feira aqui conosco dentro do nosso Manhã Regional. Manhã Regional tem na segunda-feira o comentário do Dr. João Vitor Coelho, advogado, sempre com temas pertinentes aqui à nossa região. Ele traz muita inovação e coisas que a comunidade precisa saber. Na terça-feira a gente traz o Dr. Sérgio Wagner, que é clínico geral, conhecido e querido na cidade do Rio Grande. O Dr. Sérgio Wagner também esclarece dúvidas dos ouvintes. Inclusive, o ouvinte pode mandar as suas perguntas e questionamentos relacionados à área da saúde. O Dr. Sérgio responde no ar. Tem ainda também na quarta-feira o desembargador de justiça do estado do Rio Grande do Sul, Dr. Márcio Chile Gomes. Na quinta-feira, o reverendo aposentado Ramacés Hartwig, diretamente da cidade de Rancho Queimado, Santa Catarina, ele traz o seu conhecimento e a sua palavra de esperança e de amor aqui dentro do nosso programa. E na sexta-feira, o economista Nerino Dionello Piotto passa a régua e fecha a conta da semana dos nossos comentaristas. Bom, por aqui tem participação, né, do Laíca. Tava bom o telão. Que pena que o Brasil empatou em 1-1. Bom dia, Laíca. Tava bom demais o telão, né, Laíca? Também, muito menos, Valerão, um carro elétrico na China em dinheiro brasileiro custa aproximadamente R$30 mil. Aqui é 4 vezes mais caro, diz o Noraci. Pois é, né, Noraci? Pois é. Bom dia, Valerão, e a todos aqui sempre na escuta, desanimada com o nosso Brasilzão. E não é com futebol, esse não se ganha com estrelas, e sim com craques. Isso aqui está em extinção. Desculpa, meu amigo, abração, Neide. Tá bom, querida, eu também peço desculpas, né, porque às vezes eu fico irritado aqui, solto o verbo com relação a todas as atrocidades que a gente vê, né. A Rejane do Bairro Duro está na escuta também. Que bom, Rejane, um abraço para você, bom dia para você, minha querida. Continue sempre assim, ligada na cultura, 24 horas, né? 24 horas no ar, para você, por você, é a nossa programação, é o nosso objetivo. Nós vamos ao intervalo, voltamos já já, dentro de instantes a gente tem o J. Nelson Huck com o Giro do Esporte, falando sobre a Copa, e nós temos ainda também a entrevista do dia aqui, às 8 horas e 30 minutos. A entrevista do dia, a gente vai estar recebendo aqui o Luciano Martins, gestor de projetos de inovação do Sebrae Sul. Então a gente vai ter o privilégio de conversar com o Luciano Martins, do Sebrae, né, falando sobre a repercussão do lançamento das narrativas que aconteceu, né, no caso, no último dia 11. Então fique ligado, tem muita programação para você até às 9.
2: Hora certa.
0: Cultura 8 e 6.
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0: 8:10, 8:10, o nosso Manhã Regional aqui na sua 105,9 até as 9 horas da manhã. Né? Lembrando você que você pode interagir conosco, né? Mandando aí o seu bom dia. Se você de repente presenciar alguma situação, né? alguma informação, alguma notícia, né? Você pode nos passar aqui que a gente vai repassar no ar para os demais ouvintes. Né? Isso é uma utilidade pública que a gente pede, né? E que a gente faz. E pede para que você nos ajude, colabore com a gente. Por quê? Porque é importante, né? Por exemplo, a gente passa uma informação de que tem um congestionamento em alguma parte da cidade, olha, tem um congestionamento na Barra, tem um congestionamento na Presidente Vargas. Não estou dizendo que tenha, eu estou dizendo se tiver. Né? E você nos repassar, a gente vai estar avisando as demais pessoas que estão ouvindo e dessa forma a gente vai estar colaborando para com a cidade, para com as demais pessoas, né? Que nos ouvem também. Então, de repente, você presenciou um acidente, tem animais soltos na pista, você faz uma fotografia, nos manda, né, para a gente poder repassar para as autoridades, né, do que está acontecendo. E dessa forma a gente une, né, tanto a comunidade, a demanda e com a autoridade, fazendo a nossa parte como veículo de comunicação social. Então, vamos juntos fazer aí o noticiário todas as manhãs com notícias que são daqui da nossa cidade, do nosso trânsito. Porque para mim o que me importa é saber aqui o meu trânsito. Eu não tenho por que eu saber o trânsito em Curitiba, o trânsito em Viamão, o trânsito em Porto Alegre, o trânsito... De que adianta? Eu não vou sair daqui e ir para lá hoje. E se eu sair daqui e tiver um congestionamento lá 5 horas até eu chegar lá, espero que tenha terminado o congestionamento. Então, para mim, o que realmente importa é a cidade do Rio Grande, a cidade de Pelotas, a cidade de São José do Norte, as nossas cidades aqui do nosso entorno que vivem a nossa informação e vivem e são a nossa notícia. Você pode e deve, então, interagir conosco e a gente fica muito feliz com a sua ajuda. Bom dia, Valerão. Uma boa segunda-feira para todos nós, Getúlio Colorado. Lenira Fonseca, bom dia aqui no Passinho. Um abraço aí ao pessoal do Passinho e a todo o interior de São José do Norte. Maria da Graça Oliveira, bom dia na escuta no Chaleira Preta. Um ótimo início de semana a todos da rádio. Muito obrigado, Maria, para você também. Carmen Silveira, bom dia aqui no Divisa. Olha, mais uma localidade no interior do Norte. Também a Sandra Moraes está dando bom dia. Bom dia, Sandra. Obrigado pela sua participação. Uma ótima semana para você. Agora são 8:12, 8:12. A gente traz algumas notícias em âmbito internacional, né? Porque a Corte da Itália publicou na sexta-feira, agora a próxima passada, dia 12, os motivos para anular a extradição de Carla Zambelli ao Brasil no caso da invasão aos sistemas do CNJ. Para os magistrados italianos, houve violação ao princípio da imparcialidade, já que Alexandre de Moraes acumulou diferentes funções e foi tratado como vítima e juiz ao mesmo tempo e no mesmo processo. O Supremo Tribunal Federal, por sua vez, reagiu com preocupação e defendeu a regularidade do julgamento. Em paralelo, segue em andamento outro pedido de extradição contra Zambelli, ligado à condenação por porte ilegal de arma de fogo. E aqui a gente pode começar a tratar, né, de perseguidos políticos no Brasil, o que é lamentável quando tanto se fala em democracia, em liberdade de expressão e em outros termos tão defendidos outrora, e que hoje, dependendo de quem fala, pode ou não ser punido, pode ou não ser condenado, ou pode ou não ser até mesmo descondenado, dependendo de quem se trate, infelizmente.
1: Segundo a Veja, Daniel Vorcário transferiu $30 milhões ao presidente do Senado, Davi Alcolumbre, em uma conta secreta no exterior. A operação foi conduzida por Augusto Lima, ex-sócio de Vorcário, em troca de apoio a demandas de interesse do Master no Congresso. Alcolumbre negou as informações, chamando-as de absolutamente falsas. Nos bastidores, a acusação surge enquanto o senador resiste à instalação da CPMI do Master. Para ele, parlamentares cobram a comissão apenas para palanque eleitoral.
0: É, só palanque eleitoral. É uma pouca vergonha, né? Não, não vamos fazer CPMI porque é palanque eleitoral. Olha, Polícia Federal, quem investigar, dependendo de onde investigar, vai ser trocado, vai ser substituído. Não é nada fácil, né? Não é nada. Depois falam em interferência, ou que havia, ou que há interferência na Polícia Federal. E quando a Polícia Federal de um país tão grande quanto o Brasil se preocupa com apenas uma faixa que não tem nome e que não tem nada, e vai até a casa do elemento e diz, tire a faixa daí. Isso é trabalho da Polícia Federal. Aí a gente fica preocupado, muito preocupado. E o seu Davi Alcolumbre, né? Na Constituição Brasileira, ele determina se deve ou não ter CPMI e fica por isso mesmo. Falando em Polícia Federal, a Polícia Federal rejeitou a segunda proposta de delação premiada de Daniel Vorcaro. Para os investigadores, a proposta acrescentou pouco ao que já havia sido apurado e parecia tentar proteger pessoas próximas. A avaliação é que Vorcaro tenta ganhar tempo com uma colaboração frágil e repleta de buracos. Internamente, a leitura é que o ex-banqueiro não vai escapar de uma condenação, já que as fraudes na venda de 12 bilhões em créditos falsos do Master ao BRB, que é o Banco de Brasília, estariam mais do que comprovadas. Agora a gente pede para a Polícia Federal comprovar, né, esse repasse de 30 milhões de dólares, isso significa 150 milhões de reais ao senhor Davi Alcolumbre, e que a Polícia Federal comprove outras delações ou outras denúncias da delação do Vorcaro, já que essa ainda está fraca.
1: Agora notícias no âmbito internacional. Taylor Swift entrou para o Hall da Fama dos compositores, tornando-se a mulher mais jovem da história a receber a homenagem aos 36 anos. A cantora tornou-se elegível 20 anos após o lançamento do seu primeiro single, Tim McGraw, em 2006. Em um discurso de 21 minutos, Taylor agradeceu à família que se mudou para Nashville, capital da música nos Estados Unidos, quando ela tinha apenas 14 anos.
0: Já a nova ficção científica de Steven Spielberg, Dia D, arrecadou 12,5 milhões de dólares em sua estreia global. O filme acompanha um planeta à beira do caos, depois que governos escondem, por décadas, evidências de vida extraterrestre. A trama se inspira em discussões reais, como audiências do Congresso dos Estados Unidos sobre fenômenos anômalos, a um programa secreto do Pentágono. É o primeiro sci-fi alienígena de Spielberg desde Guerra dos Mundos, em 2005.
1: Na sexta-feira, dia 12, o Ministério da Segurança da China afirmou que espiões estrangeiros estão equipando tartarugas e peixes com sensores para coletar informações estratégicas sobre o litoral chinês.
0: Pois é, né? Sobre o litoral chinês. Seriam tartarugas ninjas? Tu tem a continuidade dessa matéria?
1: Como assim? Segundo a China, agências internacionais de inteligência estão usando novos tipos de espionagem para obter dados marítimos sensíveis do país. Foram descobertos animais com sensores acoplados em águas nacionais, declarou. E vai além. Pequim também afirmou que estrangeiros estão usando planadores movidos a energia solar, boias com sensores de alta precisão e dispositivos instalados em navios cargueiros para monitorar em tempo real a dinâmica portuária. Por que isso importa? Segundo a China, essas informações podem ser usadas para criar mapas submarinos capazes de identificar pontos vulneráveis na defesa costeira do país, o que representaria uma ameaça à segurança nacional. Alegações envolvendo animais marinhos, porém, não são novas. Em 2023, por exemplo, a inteligência britânica afirmou que a Rússia estava usando golfinhos treinados.
0: Muito bem. Aqui nós estamos também treinando. Aqui nós também estamos nos utilizando dessa inteligência toda animalesca, né, diga-se de passagem. 8 horas e 19 minutos, as tartarugas ninjas estão preocupando a China. Realmente é muito complicado. Um momento, e que momento, como diria meu amigo Mário Antônio Alvorsen. Saudoso Mário Antônio Alvorsen. A gente vai trazer aqui um intervalo comercial, a gente volta em instantes com o J. Nelson Huck e aquele giro do esporte aqui dentro do nosso Manhã Regional. Além disso, também, né, já está aqui nos nossos estúdios o Luciano Martins, do SEBRAE, né, para conversarmos sobre a repercussão, né, do lançamento das narrativas, que foi o que aconteceu no último dia 11, né, gestor de projetos e inovação do SEBRAE Sul. Já, a gente volta com o J. Nelson Huck.

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12: We'll be right back. 8 horas e 25 minutos, 8h25. Pois tem uma postagem agora recente, né, na GZH com relação à Operação Contágio. O Ministério Público do Rio Grande do Sul ingressou com uma ação civil pública contra a Igreja do Evangelho Quadrangular, cobrando uma indenização de R$ 179,4 mil reais por recursos desviados do pronto-socorro de Pelotas. O ex-diretor do pronto-socorro e membro da igreja, Misael Aguiar da Cunha, também é alvo da ação. Ao Ministério Público RS, ele confessou ter realizado os desvios. Dele, o Ministério Público cobra a devolução de R$ 165,3 mil reais em desvios. No total, o prejuízo aos cofres públicos chega a R$ 344.744,49. Segundo o Ministério Público do Rio Grande do Sul, Misael da Cunha utilizou as contas do pronto-socorro para pagar obras da reforma na igreja, portas, janelas e móveis planejados. Os recursos também teriam sido usados para móveis sob medida para o apartamento de Misael e de seus pais, além de valores terem sido desviados para a conta pessoal dele. No total, o MP apurou 1,4 milhão de reais em desvios, incluindo pagamentos duplicados e sem nota pelo serviço de portaria. 8 horas e 27 minutos, J. Nelson Uck, seja bem-vindo.

Até peguei uma erva mate, muito gostosa, erva mate Bernadon. Que maravilha! Então, parabéns a todos que estiveram lá envolvidos. Mas, José Augusto, ontem foi finalizada a quinta rodada da Copa FGF, né? Que homenageia o Dunga, principalmente do Grupo B, porque no clássico, lá na Pedra Moura, o clássico Baguá, deu Guarani 2-1. E o que que aconteceu? Embolou tudo nesse grupo. Bom, o Brasil já está classificado em primeiro lugar, com 13 pontos. Com esta vitória do Guarani sobre Bagé, o Guarani abandona a lanterna, ele se iguala ao Bagé com 5 pontos. Bagé, por enquanto, é o segundo colocado com 5 também, mas o Guarani empatou no número de pontos. E o Farroupilha agora assume a lanterna. Por que que embolou, José Augusto? Agora o Grêmio Bagé precisa, no próximo confronto, pelo menos empatar e torcer que o Guarani ele empate ou perca para o líder Brasil. E o Farroupilha, onde entra nessa, José Augusto? Tá com 3 pontos. Bom, aí a vida do Farroupilha é o seguinte: é ganhar do Bagé e torcer aí por uma derrota com gols, principalmente do Brasil, né? Para ele também chegar a segunda colocação, só que com 6 pontos. Será que isso vai acontecer? A grande verdade é que o Farrapo também está vivo. Mas claro, né? O Bagé tem um pouquinho mais de tranquilidade, porque está na segunda colocação e apenas ali uma vitória simples, né? Ou classifica. Mas isso é cena dos próximos capítulos para a próxima e última rodada da Copinha, né? A Copa FGF que homenageia o Dunga. Saindo da Copinha, vamos para a Série B do Campeonato Brasileiro. Temos representante, então nada melhor do que repassar o resultado deste jogo do nosso representante gaúcho, que é o Juventude. Ontem de manhã, no Alfredo Jaconi, o time da Papada acabou vencendo a Ponte Preta por 3 a 0 e com esse resultado está na nona colocação com 19 pontos. Então tá bom, Juventude está ali no meio da tabela, acho que está fazendo melhor campanha do que os times da Série A, que é Grêmio Internacional. Agora sim, indo para a Copa do Mundo, né? Claro, são muitos jogos aconteceram desde sexta-feira para cá, e eu vou repassar principalmente para os nossos ouvintes aqueles jogos que eu achei mais interessante. Eu começo pelo anfitrião, Estados Unidos, José Augusto, que não tomou conhecimento do nosso vizinho sul-americano, o Paraguai. Aplicou uma goleada de 4-1. Este jogo eu vi e eu fiquei assim, como eu diria o meu vovô, boquiaberto com o futebol apresentado pelos americanos, porque a gente sempre às vezes diz: ah, não jogamos bem, perdemos. Não, não, não. O Paraguai é uma equipe mediana, teve seu mérito de se classificar a Copa do Mundo, mas neste jogo contra os Estados Unidos, olha, não viu a cor da bola. O Bobadilha fez gol contra, né, aos 7 minutos. O Balogun fez 2 vezes para os Estados Unidos, aos 31 e aos 49. E o Reina marcou-se aos 53 do segundo tempo. O gol do Paraguai foi do brasileiro Maurício. E para terminar aqui a minha participação nesse Manhã Regional desta segunda-feira, 15 de junho de 2026, Augusto, evidentemente que eu vou falar esse finalzinho da seleção brasileira. Que decepção! Eu não digo nem apenas um empate, né, José Augusto? Porque quem não está acompanhando a seleção do Marrocos, talvez fique pensando: não, não, o Marrocos está lá na segunda prateleira do futebol mundial. Não, não está, não. Está muito, muito à frente, tecnicamente, do Brasil. A grande verdade é que o Brasil não viu a cor da bola no primeiro tempo, até os 30 minutos. Meu Deus, que sufoco! Sorte nossa que os marroquinos não aproveitaram aquele momento. E o time mal escalado, com Casemiro não jogando nada. O centroavante Igor Thiago também teve 2 oportunidades. Este nosso goleiro Alisson, José Augusto, ele já nos entregou em 2018 contra a Bélgica. Em 2022, ele não defendeu nenhuma penalidade naquela cobrança de penalidades com a Croácia, a qual fomos eliminados. E no sábado, no finalzinho, ele foi testado de fora da área, ele reboteia a bola para frente e aí se recupera no segundo lance. Eu não sei, eu não acredito muito no goleiro brasileiro. Agora, que o treinador vai ter que trocar esse time, não vai poder escalar Ibanez, o próprio Casemiro, né, os jogadores Igor Thiago no próximo jogo, ah não, ele vai ter que mudar.

0: porque senão, aí sim, aí vai pegar muito para o futebol brasileiro. Imagina se a gente não conseguir vencer o Haiti. E um detalhe, né, José Augusto? Temos que vencer o Haiti por um placar elástico, já fazer saldo, porque a Escócia venceu o Haiti e já tem aí uma vitória na frente de Marrocos e de Brasil. Então, temos que nos cuidar muito, principalmente no, nesse próximo jogo contra o Haiti. Bom, Brasil 1, Marrocos 1, Vinícius Júnior, que para mim a imprensa canta ele em prosa e verso. O Vinícius Júnior fez uma jogada no primeiro tempo, na linha de fundo, que Sigur Thiago perdeu um gol e depois fez o gol salvador, depois não fez mais nada. A grande verdade é que o time brasileiro em si não jogou absolutamente nada e precisamos rever os nossos conceitos e principalmente essa escalação. Te liga aí, Carlo Ancelotti. Tá bem, José Augusto? Um grande abraço ao tio Magno e aos ouvintes aqui do Manhã Regional. Bom dia!
1: Bom dia, Jota. Tá aí Jota Nelson Huck falando sobre a Copa do Mundo, né? Falando sobre o futebol brasileiro. E mencionou aí também, né, a questão, né, dos demais jogos e mencionou a mateada que a cultura realizou. 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Teve a tabela da Copa do Mundo, teve aquela sacolinha de colocar no carro, né? Então foi maravilhoso, né, os sorteios que a gente teve. Duas cestas do Peato, tivemos mais de 200 brindes da Unimed. Mais de 200 brindes eles levaram e fizeram ali uma roleta da sorte, uma brincadeira no nosso estande. Foi muito legal, né? Um abraço especial aí a todo o pessoal da Unimed Litoral Sul. Do Peato, duas cestas sensacionais, né? Legal é que o ganhador de uma das cestas no final, ele andava com a cesta vazia lá no meio do público, né? Comeu tudo que tinha direito e o que não tinha também, né? Comeu a cesta inteira. O Davi, aquele monte de bonés e tudo mais. 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O Magno só olha, né? Aquele olhar tipo assim, e eu perdi. Mas a gente distribuiu do Sulgás, né? 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
2: O Body Splash.
1: Ah, ele sabe! Como é que é o nome?
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1: 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Pois é. 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
1: 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Então, nosso muito obrigado aí a todos os nossos apoiadores e patrocinadores. A gente vai trazer aqui um intervalo e já já a gente vai trazer, né, a entrevista com o Luciano Martins aqui na entrevista do dia. Agora são 8 horas e 37 minutos, vamos ao intervalo. 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

0: 8 horas e 42 minutos, 8h42, o nosso Manhã Regional até as 9 horas da manhã. Olha aqui, que legal aqui, o Paulo Vidal, né? O Paulo Vidal ontem esteve lá nos cumprimentando lá na Fejunca, né? E tá indo trabalhar em Pelotas, né? O cara é um artista, né? O cara pinta como ninguém, né? Grande Paulo Vidal, um grande abraço, meu querido. Uma boa viagem para você, cuidado na estrada, né? Não sei se teria serração ou não, com esse frio, de repente deve ter uma serração na estrada. Um abraço, queridão. Bom trabalho para você aí na cidade de Pelotas, na Princesa do Sul. Também bom dia, falando em Pelotas, né? Mais um ouvinte aqui agora, um ouvinte de Pelotas mesmo, né? O Cássio Curs, no bairro Fragata, lá em Pelotas, está sempre nos ouvindo também. E bom dia, Valerão. Um ótimo início de semana para todos vocês. Denise Melo. A Denise Melo aí já é aqui mais perto, aqui na Coab 2. Um pouquinho mais perto que Pelotas, né? Estamos recebendo aqui o Luciano, né, do SEBRAE, para conversarmos, né, e falarmos sobre uma ação que aconteceu no dia 11. Né? Então, o Luciano Martins, que é o gestor, né, do SEBRAE, né, falar sobre repercussão aí do lançamento das narrativas, né, do que foi exatamente no dia 11. Gestor de projetos de inovação do SEBRAE, né? E nosso amigo aqui da casa, nosso sócio aqui do Manhã Regional também. Luciano, que prazer te receber. Bom dia.
1: Muito bom dia, Valerão. Muito bom dia a todos os ouvintes da Rádio Cultura. Muito agradecido por estar aqui novamente, né? Falando um pouquinho do nosso trabalho. Hoje estou na frente do projeto de inovação aqui do SEBRAE na região. Então a gente tem feito alguns movimentos importantes e, como sempre, né? A gente tem puxado algumas frentes aí de atuação. E quinta-feira não foi diferente, né? A gente fez algumas provocações, além do lançamento das narrativas ali que a gente vai falar, mas a gente fez algumas provocações para quem esteve lá conosco, né? Que é que aquela pegada de que todo mundo está sempre reclamando, que não acontece nada, que não tem nada diferente. Então a gente provocou um pouquinho o pessoal lá para realmente ver se não tem coisa boa acontecendo ou muitas vezes a gente não está enxergando, né? Sempre enxerga a parte ruim do negócio e fecha um pouquinho a mentalidade para enxergar que tem coisa muito bacana acontecendo aqui na cidade e na região.
0: Sem dúvida. É aquela história, né, do cara que ele, nesse momento de choro, vai vender lenço, então, né? Mas aí, para isso, tu tem que ter criatividade, tu tem que te mexer, né? Porque o ficar parado reclamando não muda a situação, não faz a diferença. Muito pelo contrário, acaba causando mais caos, né? Faz terra arrasada, né? Porque você fala com um empresário, o cara reclama. Você fala com outro, o cara reclama. Você fala com mais outro que só reclama. Você anda por uma cidade de reclamações. Agora, o que está sendo efetivamente feito? Né? O que realmente está acontecendo? Né? Se você está parado, você vai ter a resposta parada. Né? Ou você faz algo de diferente para mudar, ou a coisa vai continuar da mesma maneira, né, Luciano? Agora fala para a gente a importância aí do lançamento das narrativas, né, dos ecossistemas de inovação do Rio Grande do Sul, que aconteceu aí no dia 11, agora próximo passado aqui na cidade.
1: Perfeito, Valerão. Então, explicar um pouquinho o que é esse lançamento das narrativas, né? O SEBRAE tem uma metodologia nacional, a qual a gente faz um mapeamento de todos os ecossistemas do Rio Grande do Sul. E hoje, aqui na nossa região, a gente tem dois ecossistemas já formados, né? Que é o Impel em Pelotas e o Grande Pacto aqui em Rio Grande. Mas o que é o ecossistema, né? O que é esse mapeamento? A gente, dentro da metodologia, existe um mapeamento da quádrupla hélice, que a gente chama, né? Que é as universidades. Então, a gente mapeia nos municípios na região, o que tem de universidades, como que o governo trabalha integrado, né, desenvolvimento, trabalha, como que as empresas estão integradas também, né, nessas hélices e também a sociedade civil. Então, de que forma todas essas hélices trabalham de forma coordenada vai dar o grau de maturidade dos ecossistemas. Então, quanto mais desenvolvida cada uma delas, melhor é para a região. Então, a gente mapeia cada uma dessas hélices, então faz um questionário que ele tem bastante profundidade em cada uma delas e, a partir disso, ele dá um grau de maturidade desses ecossistemas. A partir disso, então, na quinta-feira, depois de feito esse mapeamento, a gente traz esse mapeamento e faz um documentário onde a gente entrega ele em livro. Já vai estar chegando aí o livro impresso para a gente poder fazer a entrega. E também entrega em vídeo. Né? Então, sim, deve estar saindo nas próximas semanas um vídeo que vai estar aberto no YouTube a toda a população. E aqui a gente teve, né, dois representantes, né, do nosso grande pacto, foi o nosso professor Arthur Gibon e o Cristiano Klinger, que participaram desse documentário ali, falando um pouquinho do que a gente tem de bom aqui na cidade.
0: Sem dúvida. E dois conhecedores, né? Que isso que é importante, que importa. Luciano, uma das coisas que eu digo, né? E aí aqui deixa de ser entrevista e passa um bate-papo, né? Porque é uma das interferências que eu gosto muito de fazer as colocações nessa questão de educação. As pessoas elas não têm um conhecimento, né? Aqui no Brasil nós tínhamos em 27 estados 25 universidades federais, há bem pouco tempo atrás. Né? E nós tínhamos uma universidade federal em Pelotas e uma em Rio Grande. Aí nós tínhamos mais uma em Santa Maria. Aí, sabe, o estado do Rio Grande do Sul é abençoado e aqui a nossa Zona Sul é mais do que isso. Né? E isso a gente deve-se. Né? Só que aí o que os caras falam? Os caras de repente começam a reclamar, né, de quem criou a universidade ou de por que criou a universidade. Ah, porque nós temos que tirar as homenagens do fulano e do Beltrano por isso ou por aquilo, quando nós deveríamos erguer as mãos para cima e agradecer ter duas universidades numa distância de 60 quilômetros, né, num país de dimensões continentais, onde apenas 25 universidades existiam e nós já termos duas. Gente do mundo inteiro estudando aqui, né? E nós aqui não aproveitando isso, né? Nós temos que aproveitar mais tudo que temos, né, Luciano?
1: Não, com certeza, né? Eu que não sou natural daqui, né, Valerão? Mas já venho aqui desde criança, né? Tenho parentes aqui. Faz 4 anos que resido aqui em Rio Grande, né? Sou apaixonado por essa cidade e eu digo para todo mundo, olha quanta coisa boa a gente tem aqui na cidade, mas muitas vezes quem é daqui não percebe. Sempre vê o lado meio ruim, né? Ah, tinha isso, tinha aquilo, foi embora, nada fica aqui. Mas será que é realmente isso? Então, para quem vem de cidade menor, que nem eu vim, Rio Grande, além de bonito, além, né, das águas que a gente tem, que é banhado aqui, tanta oportunidade que a gente tem, é uma cidade muito pujante em muitas frentes.
0: Sem dúvida. A gente fazia um lanche, ou a gente fazia um sal, uma refeição ali no mercado, olhando, né, naquela porta que dá direção à lagoa. É uma vista que, né, nós estamos com a lagoa no nosso quintal e a gente não aproveita isso, a gente fica de costas para isso, né? É uma coisa, não tem como explicar, é inexplicável isso. Né? Talvez quando a gente consiga mudar isso, vai começar a melhorar. Acho que já começou, né? Por exemplo, Henrique Pancada era um lugar que não era tão utilizado, né? O pessoal já começou a se empoderar dali. Né? Acho que fizemos errado ali naquela caminhada, naquelas pistas que fizeram, né? Por quê? Porque nós deveríamos ter primado por uma duplicação daquela avenida ali, que é importantíssima, né? E fazer o quê? Fazer um estacionamento oblíquo ali, para a gente poder estacionar ou de frente para a lagoa, ou de costa para a lagoa, para ver o movimento, né? E aí não é desprezar e nem valorizar mais os carros, não. É aproveitar o espaço. A gente teria ali um espaço suficiente para fazer a pista de caminhada mais próximo da lagoa, ficaria até mais bonito, né? Fazer o passeio ciclístico ali, a ciclovia também mais próximo lá e aproveitar para duplicar aquela via ali. Porque senão depois nós acabamos enterrando dinheiro, botando dinheiro fora para refazer tudo de novo, né? E aí é um prejuízo, né, Luciano?
1: Concordo, né, Valerão? Tem muitas oportunidades, mas assim como a gente diz na inovação, o negócio é começar, né, Valerão?
0: Sim.
1: A gente precisa ter movimento. Né?
0: Sim.
1: O ecossistema é assim, é um organismo vivo e assim como a cidade é, a gente tem que fazer esses movimentos. Então, como tu viste, foi feito um movimento, está transformado ali, está muito bonito, vai ficar melhor ainda e aos poucos aí a gente vai conseguindo melhorar a cidade como um todo.
0: Quando falamos em narrativas dos ecossistemas de inovação, né, mistura uma série de coisas, mas do que exatamente a gente está falando, né, e o que isso é importante na questão do desenvolvimento regional? Porque a gente fala em região.
1: Perfeito, Valerão. Então, as narrativas, a gente conta a história desses ecossistemas, então a gente explica o que é um ecossistema, né? Então, todas essas frentes que eu comentei aqui, universidade, governo, empresa, sociedade civil, a gente apresenta nessas narrativas e conta a história daquela região, porque cada região ela tem uma potencialidade. Então, esses ecossistemas hoje, como eles estão sempre vivos, que nem a gente fala, né? É importante a gente falar qual é a potência de cada região, então a gente explica nessas narrativas o que cada uma faz, quais seus potenciais.
0: Quais são os principais desafios, né, que os ecossistemas de inovação gaúchos aqui, né, ainda enfrentam, né, para se fortalecer, Luciano?
1: O principal que a gente vê assim, né, Valerão, é a integração. Tá? Porque hoje, dou um exemplo aqui de Rio Grande, né? A gente tem uma universidade pujante, mas muitas vezes a universidade não fala com as empresas, né? E nem com o governo. Então, imagina só como é que a gente retém todos esses talentos que estão aqui hoje e que estão atendendo empresas de fora do país, e a gente aqui dentro da cidade muitas vezes não consegue ter acesso a essas oportunidades. Então, sim, esse é o maior desafio que eu diria, assim, que não é só daqui, é da maioria dos ecossistemas que a gente atende no Rio Grande. E é uma dificuldade, e aos pouquinhos a gente tem que fazer cada vez mais, integrar, mostrar para todo mundo que a empresa que está aqui em Rio Grande, muitas vezes ela está tendo uma dificuldade e a solução está aqui do lado, e as pessoas não ficam sabendo, né?
0: Sim. Essa integração, eu falo e acho que seria importante, né, de destacar, por exemplo, o turismo, né? A gente reclama que não tem, né, e que, ou a gente se vangloria que é turista e tal, turística, mas nós não somos um turismo integrado, não é um turismo regional, e aí as pessoas que vêm para cá porque vêm para o final aqui, mas nós poderíamos explorar melhor, né, fazer passeios unindo a região toda, e dessa forma nós estaríamos integrando esse sistema do turismo, fazendo com que ele fosse um turismo ativo o ano todo, né? Porque, lamentavelmente, o governo do estado prioriza mais a serra e o estado só fala na serra. Daí a gente... Eu não tenho nada contra a serra, muito pelo contrário. Mas eu fico magoado quando eu ando pelo Brasil e eu digo, ah, eu sou do Rio Grande do Sul. Ah, você é da serra. Não, eu sou do Rio Grande do Sul, sou de Rio Grande. Ah, tu é de Porto Alegre. Não, eu sou de Rio Grande. Então não é da serra. Parece que o Rio Grande do Sul é Porto Alegre e a serra, né? Eu digo, não, eu sou de onde começou o estado do Rio Grande do Sul, sou de Rio Grande, né? E aí as pessoas ficam, né? Eu acho que falta isso. Talvez no turismo se integrasse mais, teríamos uma oferta melhor para que as pessoas quisessem vir para cá realmente, né? Agora, após esse lançamento, quais serão os próximos passos do SEBRAE e do Grande Pacto da Inovação para manter essa mobilização em torno dos ecossistemas, Luciano?
1: Perfeito, Valerão. A gente está fazendo vários movimentos, tem vários encontros, né? Inclusive, agora no dia 16, amanhã a gente vai ter ali na Oxantec, mais um movimento dos ecossistemas do Grande Pacto, onde a gente trabalha alguns segmentos. Então, foi escolhido aqui na cidade algumas frentes de trabalho, a gente tem grupos específicos trabalhando em cada frente dessa. Comunicação é uma delas, né? Então, como tu falaste aqui, como é que a gente comunica melhor a nossa cidade, como é que todo mundo fica sabendo o que está acontecendo aqui, para que a gente possa vender a nossa região para fora. Como tu falaste, tem muita coisa bacana acontecendo aqui, mas falta essa integração da própria comunicação para a gente se sentir pertencente, saber o que está acontecendo e poder ir para a serra e dizer, cara, Rio Grande está acontecendo muita coisa legal, bacana lá, mas mais de uma pessoa possa falar isso, né? Então, isso é uma das frentes que a gente trabalha. Sim. Outra coisa importante também, né, Valerão? A gente fez na quinta-feira ali, falando de oportunidade, né? A gente fez trouxe um especialista em edital, tá? A gente está com um edital aberto aí do SEBRAE, o Alavanca Digital, que vai até o dia 22, onde as empresas podem captar recursos de 85 até 100 mil reais, com a contrapartida de apenas 30%. Então, imagina, Valerão, tu tem a tua empresa, tá precisando lá potencializar ela através de algum sistema ou de um site, um SaaS, e tu conseguir captar 100 mil reais e investir apenas 30% disso. 70% é a fundo perdido, não precisa devolver isso para o SEBRAE. Ajuda ou não ajuda? Ajuda bastante. Bah.
0: Vamos colocar que você vai ganhar 70 mil reais, né?
1: É isso aí.
0: Você vai ganhar 70 mil reais, né? O problema é como preencher, como participar, o que precisa para participar, né? Porque também é a função, né, de repente ajudar os pequenos, né? Porque só os grandões têm a sua estrutura pronta, a sua estrutura montada, e só eles usufruem, às vezes, né? Que é uma das reclamações que sempre se teve, né? Dos incentivos e dos projetos de governo, que é apenas, né, quem estava capacitado. O SEBRAE ajuda capacitando o pequeno, né?
1: Isso aí.
0: E o SEBRAE está aí para o pequeno, né? Porque às vezes o pequeno pensa, isso não é para mim. É para todos, né, Luciano?
1: Exatamente. Esse próprio edital, ele é para micro e pequenas empresas, né? Então, ele é bem tranquilo de participar dele. Tu vai acessar lá o edital da Alavanca Digital, vai ter uma página onde tu vai descrever qual vai ser a utilização desses recursos. Quem tu vai contratar, né? Tem que lá ter 3 orçamentos de prestador de serviço dentro daquilo que tu necessita. Tu vai colocar lá, sendo aprovado, vai passar por uma seleção e o SEBRAE já paga 50% na partida já do edital para te começar os trabalhos. Depois, quando tiver 85% desenvolvido o programa ou o sistema que tu precisa, o Sebrae paga o restante do valor para ti.
0: Que maravilha. Que maravilha. Então, atenção, atenção, empreendedores, né? Atenção, atenção, Zona Sul é imperdível. Repete, quando é que vai acontecer? Como é que faz para participar, Luciano?
1: Perfeito. Ele já está acontecendo. As inscrições vão até o dia 22 agora, tá? Até a semana que vem. Então, quem quer participar, procura aí no Google Alavanca Digital. O edital está aberto lá. É fácil de participar, é tranquilo de escrever. Tem que prestar atenção em alguns requisitos, que é o quê? Os que dão maior pontuação dentro desse edital, né, na hora que for fazer a escrita. Então, tem que estar participando de algum programa do Sebrae, algum projeto, ou estar sendo atendido por algum colega do Sebrae. Aqui nós temos, aqui na cidade, né, inclusive, né, Valerão, é a única cidade da região sul que nós temos 3 ALIs, são agentes locais de inovação. Então, nós temos a Raiane e a Juliana, que são nossas ALIs, que atendem diretamente as empresas. É um programa gratuito do Sebrae. Também agora a gente abriu na quinta-feira as inscrições para o segundo ciclo. Então imagina só, essas meninas acompanham durante 6 meses 25 empresas, tá? E o acesso é totalmente gratuito, onde vão ajudar a desenvolver a produtividade dessas empresas, levando ferramentas, fazendo conexão. Muitas vezes as empresas precisam é saber onde é que está aquela solução, e é um trabalho que a gente faz também através desse programa. Então tem coisa bacana acontecendo, tem programa gratuito. A gente precisa, muitas vezes, ficar sabendo onde é que a gente acessa.
0: Exato.
1: E mais um spoiler, Valerão, que a gente fez na quinta-feira, tá? Em breve aí o Sebrae vai estar vindo novamente com ponto físico aqui para Rio Grande, tá? A gente já fez a assinatura do contrato, então já aí a gente vai estar... A única cidade da região sul que vai ter um ponto físico, além da nossa regional Pelotas, vai ser Rio Grande.
0: Que maravilha. Isso é muito importante mesmo. Agora, para finalizar, Luciano, que mensagem que você deixa, né, para os empreendedores, para os estudantes, para os pesquisadores e as pessoas que desejam participar mais ativamente, né, desse movimento de inovação realizado pelo Sebrae aqui no nosso estado do Rio Grande do Sul e especificamente aqui na nossa Zona Sul?
1: Perfeito, Valerão. Nós temos várias frentes de atuação, né? Rio Grande já está sendo destaque fora daqui. A gente está levando missões aí para vários eventos, várias reuniões fora da cidade. Então, vou te dar um exemplo. Só desse ano aí, a gente já passou de 15 missões, tá? Dentro e fora do estado, saindo ônibus totalmente gratuito aqui de Rio Grande. Então, tem muita oportunidade acontecendo, né?
0: Agora, há pouco tempo teve, né? Um evento que foi 3 dias e os 3 dias saía ônibus e voltava.
1: Exatamente.
0: Levando quem desejasse ir, né, gratuitamente. Né?
1: Só esse ano a gente teve por cima, assim, né? South Summit, que a gente levou a missão daqui. Gramado Summit. Tivemos a FBV agora, né? Feira Brasileira do Varejo, que é a que tu comentaste. Tivemos o Caíto Maia agora, semana passada também em Pelotas. A gente levou 3 ônibus daqui, totalmente gratuito. Então tem muita coisa legal, muita coisa acontecendo que precisa, como tu falaste ali, as pessoas saem um pouquinho da zona de conforto. E é o que eu digo para todo mundo, né? Nem toda missão e nem todo evento é para todo mundo. Tem que entender a tua necessidade e qual faz sentido para ti. Porque senão fica que tu não vai conseguir estar presente o tempo que tu necessita no teu negócio, porque tu vai estar em evento. Toda hora está acontecendo alguma coisa. Então, o que eu sempre digo para as pessoas? Olha o que está acontecendo na região, vê a oportunidade e qual é o evento que conecta mais com o teu negócio para te poder ir lá, mas vai com um olhar técnico, buscando alguma coisa para o que aumente a produtividade do teu negócio, né? Não vai só para passear.
0: Sim. E daí, dentro disso que o Luciano diz, né, que vá naquele que é direcionado ao teu negócio, muita gente, o pior é isso, né? Muito empreendedor, ele não sabe o que é direcionado ao seu negócio, né? Porque tem muito sonhador que se atira, né, sem estudar o mercado, sem saber como funciona o mercado, e aí, de repente, ele diz assim, sim, mas o que eu vou fazer? Né? É algo mais ou menos como quando, de repente, a gente lá na adolescência não sabe em que curso ingressar, né? Não sabe o que fazer na universidade. Então, o Sebrae está aí para isso, então, Luciano. De repente, se você é empreendedor, se você está com alguma dificuldade, se você tem algum problema e você não sabe os caminhos, o Sebrae é o caminho, né?
1: Perfeito.
0: Busca o Sebrae. Que formas o empreendedor que está nos ouvindo agora nesse momento, está lá se escabelando, sem saber o que fazer, como é que ele entra em contato com o Sebrae? Na internet ele acha o Sebrae, telefone para entrar em contato com o Sebrae?
1: Isso. Isso aí, Valerão. Hoje aqui em Rio Grande, né, eu resido aqui, então quem quiser entrar em contato pode me chamar. A gente está num processo aí de seleção de um novo colega para atuar aqui na cidade, mas por enquanto eu estou atendendo, então quem quiser entrar em contato comigo pode entrar pelo meu celular. Posso passar o celular?
0: Claro, né? Por favor.
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0: 999-360750.
1: Pode entrar em contato comigo, que a gente vai ver qual é a necessidade daquele empreendedor. O que eu sempre digo, né? O Sebrae ele não atende só CNPJ, né, Valerão? Isso é bom a gente falar aqui, a partir da ideação. Então, Luciano, eu tenho uma ideia aqui de um negócio, quero ver se é viável, se não é, quero saber como é que está o mercado, quero saber se tem como virar um negócio realmente. Nos chama, a gente conversa, faz uma análise, faz um perfil, entende a necessidade daquela região, momento daquele empreendedor, e a partir dali a gente começa o trabalho. Esse atendimento do Sebrae é 100% gratuito. A gente vai, conversa, faz análise do perfil, faz análise da ideia, e a partir dali a gente vai dando os direcionamentos.
0: Sim, e isso é importante até para não congestionar, né? Porque é uma coisa muito desagradável que tem. Você tem uma ideia, você cria uma empresa, e aí de repente todo mundo olha e diz assim, olha como está dando dinheiro, o Valerão tá enriquecendo. Aí abre 500 empresas iguais e aí não tem mercado para todo mundo. Né? Estraga o Valerão que teve a ideia e acaba também, né, jogando uma linha onde não tem peixe, né? Porque não vai ter para todo mundo. Né? Então, de repente, você tem uma ideia, primeiro analisa se tem mercado para isso ou não, né? Porque não adianta, de repente, eu ver que o Luciano está ganhando dinheiro e aí eu querer me atirar lá no negócio do Luciano, né? Fazer com um valor incompatível, que não vai me dar sustentabilidade para mim e que vai estragar o negócio do Luciano e que vamos morrer abraçados todos. Né? Então, isso também é importante. Então, é a orientação também para quem ainda não é CNPJ, para quem de repente tem apenas um pensamento, uma ideia ou o sonho de ter uma empresa.
1: Perfeito, a gente atende muitos empreendedores que estão nessa fase, né, Valerão? Ah, como tu falaste ali, né? O Joãozinho ali do meu bairro, né, tem um mercado ali, está ganhando dinheiro, vi que ele está crescendo, eu quero abrir um mercado também. É. E aí já começam os primeiros
0: erros. Será que comporta, né, dois mercados no
1: Exatamente.
0: Mesmo bairro?
1: Exatamente.
0: Na mesma rua?
1: Se vai ser um ponto físico ou um ponto digital. Então toda essa análise de mercado a gente faz para diminuir os riscos para aquele empreendedor.
0: Perfeito. Luciano, repete teu telefone, por favor, só no ar, para que quem não pegou, né, possa pegar agora.
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0: Perfeito. Luciano, muito obrigado pela tua participação aqui. Poderíamos ficar conversando mais tempo, mas o meu tempo, infelizmente, expirou, né? E a minha colega do próximo programa já está olhando lá do lado de lá do balcão, né? Então, quer dizer, o Sebrae tem o balcão também de negócio, né? Aqui a gente tem um balcão ali que ela me monitora, né? E aí eu digo, tá na minha hora. Deixa eu ver só um pouquinho, minha colega, que tem uma mensagem aqui, eu acho que é um questionamento com relação ao tema que a gente está trazendo aqui. Né? Como é que é? É áudio? Ah, uma mensagem de áudio. Então, coloca a mensagem de áudio, por favor, para ver. O Luciano está de fone e vai ouvir também comigo aqui.
2: Bom dia, Valerão. Eu estou ouvindo vocês todos os dias. Eu quero dar parabéns ao Sebrae. O Sebrae é uma empresa maravilhosa, né? Ajuda muita gente, eu acho ótimo. Eu sou rio-grandina de carteirinha mesmo, porque eu nasci aqui, me criei aqui e eu gosto da minha cidade. Eu quero ver a minha cidade progredir. Olha aqui. Mas também temos que chamar as pessoas para virem para cá. Está faltando interesse no turismo para as pessoas. Eu quero falar sobre isso. Está faltando turismo assim, ó, chamar as pessoas para fazer, para viver as coisas bonitas que nós temos aqui. Isso aí eu acho que não é do Sebrae, é coisa da prefeitura, tem que dar um empurrãozinho neles aí, Vanilão. Tu é bom para isso.
0: tá bom. Como é que é o nome?
3: Tânia Regina.
0: Muito obrigado, Tânia. É isso, né? Mas a gente também abordou essa questão do turismo, né, Luciano? A gente precisa fazer, e eu acredito que tenha que ser algo regionalizado. Não dá para chamar apenas para a nossa cidade. Temos que chamar regionalizado, porque aí sim a gente consegue decolar. né? Um dia dizer, olha, hoje nós vamos fazer compras no exterior, vamos até o Chuí. No outro dia, olha, quem veio aqui, mas não foi, a Jaguarão, está perdendo, leva a Jaguarão. Vamos conhecer a Pérola da Lagoa, São Lourenço. À Cidade do Doce, leva a Pelotas. Não dá para a gente apenas mostrar o Sobrado dos Azulejos e os Moles da Barra. O Sobrado dos Azulejos e os Moles da Barra. Nós temos muitas coisas lindas aqui. Temos que ter um roteiro nas ilhas também, né? Passar pelas ilhas, né? Mas a gente tem que estar preparado para isso, para poder fazer isso funcionar com o turismo também, né, Luciano? Luciano, muito obrigado pela tua participação aqui. Parabéns pelo elogio que a Tânia te mandou aí também para o Sebae, né?
1: Não, muito obrigado. Agradeço a Tânia. E a gente está para isso, né, Valerão? Então, o nosso trabalho é esse desenvolvimento de território, olhando todas as frentes. Como a gente diz, a gente não tem um setor específico. A gente tem alguns setores priorizados. E o turismo é um deles, né? Que a gente vem trabalhando com a colega Jussara já há alguns anos. Mas o nosso trabalho aqui é desenvolvimento de território. Então, muito obrigado pelo elogio, né? Estamos sempre à disposição.
0: Perfeito. Eu acho que eu vou criar uma empresa de turismo receptivo aqui. De repente, eu acho que é o que está faltando. Vou pedir ajuda para o Luciano já. Agora já vai ficar comigo aqui.
1: Perfeito, vamos lá.
0: brincando aqui. Mas quem sabe, né? Olha aqui, ó. Bom dia, Valerão. Mais um dia de pesca aqui no Mato Grosso, em Alta Floresta, no Rio Telespires. Manda um abraço para a turma da Serralheria JM, que devem estar com saudades minha, o Duca. O cara é sacana, né? O cara tá pescando lá no rio, manda mandou um vídeo que eu vou ver aqui depois e ainda mexe com os colegas lá da JM. Everton Barlavento tá dando bom dia, os aliens já chegaram. Opa! Opa, tá bom, Everton Barlavento, um abraço. Me manda aqui algum telefone de algum deles aí que eu preciso entrar em contato com esses amigos aí. Clédis Cardoso, bom dia, Valerão, equipe e ouvintes, ótimo início de semana, abençoada. Maria da Graça Maia da Costa tá dando bom dia, também bom dia, Valerão, e a todos os ouvintes, a fisioterapeuta Vera e o Márcio Melo tá dando bom dia. Bom dia a todos, obrigado por todo o carinho, por todas as mensagens. Aqui o bom dia, seu Valerão, parabéns pela festa que a Rádio Cultura Zona Sul fez sábado na Fejunca. Mesmo a seleção tropeçando, a equipe da cultura não deixou a bola cair e fez a alegria do povo que encheu a Didio do ar. Forte abraço para vocês, tudo da cultura. Tá bom, muito obrigado, Li Neves. Ficamos por aqui, uma abençoada semana a todos e até amanhã. Bom dia.
4: Hora certa.
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12: Previsão do tempo.
13: A semana começa com uma segunda-feira de céu aberto, poucas nuvens e temperatura mais amena. Não chove. A umidade do ar se estabelece em 30% para o dia. Vento oeste fraco e moderado. Em Rio Grande e Pelotas, a temperatura mínima será de 9 e máxima de 17 graus. Na região de Turuçu, mínima de 10 e máxima de 18 graus. Com informações do Instituto Nacional de Meteorologia, IMET, aqui na Cultura Zona Sul.
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3: Olá, bom dia! Hoje, segunda-feira, dia 15 de junho de 2026. A temperatura tá aquela que tu quiser. Se tu tá deitadinho ainda, pode considerar que tá a melhor temperatura desta manhã. Se tu já estás na lida e tá em movimento, é a temperatura do teu corpo, como está reagindo. Se tu tá apenas parado, gente, tá muito frio. Mas, na realidade, nesse momento, está em 6 graus. Gente, essa é a temperatura. 6 graus é a temperatura. Sensação de 1, de 0, sei lá, gente. Tá muito frio. Mas tem um sol lindo, tá dia claro e tá tudo bem. E é segunda-feira e a gente vai começar assim. E aí eu fiquei pensando, gente, tantos caminhos e tantas curvas e tantas opções que a gente tem na vida. E a gente, eu pensei que a vida... Não pensei, mas é uma reflexão que não é minha, mas eu já pus nas minhas reflexões. E preste atenção, porque na vida, a gente precisa olhar em 5 direções. 1, 2, 3, 4, 5. Para frente, para ter coragem de continuar. Para trás, para aprender o que passou. E para baixo, para manter os pés no chão e agir com humildade. Para o lado, para valorizar quem está junto com a gente. E para cima, para renovar a fé e confiar que Deus cuida de tudo. Bom dia, Palavra de Mulher.

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0: Beleza, liga aí o som da caminhoneta, liga aí o som da casa, né? O som do caminhão, né? O som dos aplicativos aí que estão circulando, levando, trazendo pessoas, né? Ligue o radinho da cozinha, da sala, ou também aí no celular, né? Todos os aplicativos, nós estamos lá. E siga com a gente por aqui, assim, ó, com muito amor e carinho. A gente tá prontinho para levar muitas informações. É claro, né, Carlos Magno? Bom dia!
1: Bom dia! Como fez a Neide? A Neide tá no cantinho lá, né? Na casa, só tomando um cafezinho, né? Gostou muito, né?
0: Ela conquistou, ela trabalhou muito, conquistou esse bem-estar. Aproveita, minha amiga, é isso aí.
1: Aproveite, né? Boa. Muito frio, né, Vanna?
0: Muito frio.
1: 6 graus a temperatura, segundo a estação meteorológica da Praticagem da Barra, e a sensação, como você falou, 3.2.
0: 3.2. Gente, ontem às 11 horas da noite, no cassino, eu não sei te dizer exatamente, mas era um frio, era uma coisa fora do comum, né? Uma coisa além inverno rigoroso, né? E a gente ali estava se desmontando, montando a nossa estrutura. E foi muito frio, de verdade, né? Eu achei que hoje nem teria voz, né? Mas, como Deus é bom o tempo todo, aqui estamos nós, firmes e fortes, graças a Deus, né? Vamos lá, então. Muitas participações. A gente agradece o carinho de todo mundo que estava lá, que foi lá para nos dar um abraço, para nos conhecer. Eu fiquei muito feliz. Gente, é como diz o Valeirão, né? Agora eu comecei a entender uma coisa que ele sempre dizia. A gente não conhece todo mundo, mas muitas pessoas nos conhecem. E aí, não deixe de nos chamar, não deixe de dar um oi, né? De dizer, olha, eu te ouço. Ah, eu compartilho do programa. É tanta satisfação, né? E eu vivi ontem isso muito de perto, né? Eu não vou dizer centenas, né? Não vou dizer milhares, eu não sei quantas pessoas, mas eu andei por alguns corredores e só tentei andar, porque muitas pessoas me abordaram, conversaram, e era sucessivo, pós uma, outra pessoa, assim, ó, sabendo, ouvindo, comentando coisas que nesse espaço aqui a gente comenta. E muito legal, assim, o carinho das pessoas. Muito, muito, muito obrigada do fundo do coração. Gente, é isso, esse é o tônico, assim, ó, do resultado de um trabalho intenso que a gente desenvolve. Muito obrigada de coração.
1: E eu estava num jantar no final de semana, tinha várias pessoas na mesa, né?
0: É.
1: E uma dessas pessoas trabalha numa malharia aqui na cidade, e ela diz, a minha colega de trabalho adora a Wanda Leite. A costureira lá desse estabelecimento, sim, né? Não deixa de acompanhar a Wanda Leite, né?
0: Pode dizer, de onde
1: é. Se não me engano, é uma loja de homens.

0: gente, é muito vocês, e vocês são muito nós. A gente faz o programa em função do nosso ouvinte também. Isso é muito, muito gostoso, essa troca. Isso é feedback, isso é interação. As pessoas pensam que feedback é outra coisa, se manter distante, se manter impotente, aliás, prepotente lá fora, assim, olhando as pessoas de fora. Não, gente, não. Se a gente tem essa missão de estar aqui, é de estar bem pertinho de ti. 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
1: ué,
0: a segunda página, que foi, mas vai daí.
1: Não,
0: me sabotaram, mas não dá nada, vamos lá.
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0: Quem mais?
1: Vamos, para aí. Agora a gente já resolve aqui, porque agora vai na segunda folha.
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1: Essa vai curtir e eu termino por aqui.
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1: Olá, com as primeiras participações desta manhã, Dani Furtado está na audiência, Maria da Graça Maia da Costa, bom dia, ótima semana. Marli Lemos, bom dia. Rosana Nascimento, bom dia, sou a Rosana, moro em São Paulo e quero uma música. Abraços para todos vocês e Autotone Carro.

0: Cruzeiro. Também na audiência, a Juscelen, ótima segunda-feira para vocês da rádio, sou da Bernadette. A Cláudia, muito bom dia a todos vocês, escuto sempre, só não estava participando. Se der, toca para nós, Endoideceu Meu Coração com João Gomes. Bom dia aqui para Mara Regina. Oi, Vandinha. Obrigada. Tem uma outra Vandinha ali. Né? Oi, Vandinha. Obrigado pelo seu carinho. Vocês são meus amiguinhos, companheiros permanentes. Sintam-se abraçados também, Mara Regina.
1: Ah, beijo, querida. Muito obrigado pelo carinho.
0: Robson Pintanel. Bom dia, meus queridos. Ótima semana para todos nós. Parabéns pela cobertura e o excelente trabalho na Fejunca. Um grande abraço.
1: Beleza. Obrigada, Robson.
0: Também Jaqueline Alves. Bom dia. Uma ótima semana para todos nós. Queria saber se já pegaram a música... A Conexão, do Henrique e Juliano. Vamos tentar achar aqui, Jaqueline. Também a Heloísa Porto. Um dia abençoado para todos da rádio. Queria escutar a mesma música, Conexão, do Henrique e Juliano. Segunda-feira amanheceu. Esteja contigo, Senhor, pois é a sua presença que me fortalece, me fazendo continuar a vencer todos os dias. Bom dia e feliz semana. João da Sokovski na audiência. Também a Maria Gladys. Semana nova, começando que seja abençoada por Deus, iluminada pelo seu amor. Que não nos falte força, fé, para vencermos a cada novo dia. Bom dia, feliz segunda-feira e uma ótima semana para todos nós. O Adenir, do Parque São Pedro, também na audiência. Magno Vanda, abraços do Adenir. Algumas das participações aqui. E também aqui o Márcio Melo, ele faz aqui uma colocação. Tem muito prédio fechado na cidade por aluguéis caríssimos. Pessoas que prestam atendimento razoável. Os mais jovens tinham que aprender com os mais velhos. Abordagem ao cliente é tudo. Bom dia, Márcio Melo.
1: Obrigada, Márcio. Tem razão. Tem toda razão. Muito bem, então, começando assim o nosso programa com música e muitas informações. Daqui a pouquinho, os nossos repórteres trazem as informações, as últimas do dia aqui no programa. Sequência,
0: vamos. Ligação?
1: Alô, bom dia.
0: Caiu,
1: vamos com música.
0: Márcia pede, Barões da Pisadinha.

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1: Previsão do tempo.
2: A semana começa com uma segunda-feira de céu aberto, poucas nuvens e temperatura mais amena. Não chove. A umidade do ar se estabelece em 30% para o dia. Vento oeste fraco e moderado. Em Rio Grande e Pelotas, a temperatura mínima será de 9 e máxima de 17 graus. Na região de Turuçu, mínima de 10 e máxima de 18 graus. Com informações do Instituto Nacional de Meteorologia, INMET, aqui na Cultura Zona Sul.
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1: Muito bem, agora 9 horas e 47 minutos, já, vamos ouvir o áudio, né? E não deixar nenhuma dúvida, é isso, Mag?
2: Isso aí, vamos ouvir tudo, né? Por completo.
1: É,
2: por
1: mas diga quem é que tá cantando.
2: É a Manu Batidão,
1: Isso aí, daqui a pouco a gente toca ela todinha. Se a gente cortar música aqui no programa, dá problema e as pessoas ficam inquietas. Gente, ontem teve uma suba, né, na Lagoa, e aí a gente ficou muito preocupado. Obviamente que não teve chuvas intensas para que esse advento ocorresse, mas lá para cima deve ter chovido. E o Adriel nos traz essa informação. Adriel, as pessoas ficaram preocupadas porque teve uma suba considerável na Lagoa. Bom dia.
3: Bom dia, Wanda. Bom dia, Magno. Bom dia aos ouvintes. Sim, ainda mais depois das enchentes, sempre que tem uma suba, o pessoal fica um pouco mais preocupado, né? Mas, bom, primeiro dizer que o nível da lagoa agora está normalizado, tá? Sim. De acordo com o sistema de monitoramento do nível da lagoa do CCMAR da FURG, agora está dentro ali da cota normalizada, que é entre 40 e 50 centímetros, tá? Mas durante a noite de ontem, chegou a ultrapassar a cota de inundação, que é de 80 centímetros.
1: Aí
3: foi quando
1: teve invasão.
3: Isso, foi quando começamos a receber as informações e as fotos da água invadindo as ruas ali próxima da Lagoa dos Patos.
1: Sim.
3: A partir das 17 horas, a água começou a subir. Subiu em torno de 30 centímetros no intervalo de meia hora, entre as 17h30 e as 18 horas. Às 19h30, o nível da água alcançou o ápice de 85 centímetros, ali então passando 5 centímetros da cota de inundação. Tá? Após isso, se manteve ali na cota de 80 centímetros, no limite, até o início da madrugada, perto de meia-noite, foi quando a água começou a baixar gradualmente e desde as 3 da manhã o nível da água está normalizado ali em torno dos 40 centímetros até agora.
1: Muito bem. Isso é importante também, gente, um alerta para toda a comunidade Rio Grande, para todas as pessoas, né, o cuidado com o lixo, né? Não pode ter entupimento das bocas de lobo, não pode ter lixo flutuando nas ruas, né? Por isso esse cuidado, essa campanha que a gente faz sempre, porque isso pode acarretar esses prejuízos.
3: E agora às 10 horas o Anderson Montiel da Defesa Civil vai entrar ao vivo aqui para nos falar mais sobre, enfim, motivos da elevação do nível e tudo mais. Mas o motivo aparente, assim, é a direção dos ventos.
1: Certo.
3: Né? Ontem estava tendo um vento sudoeste e essa direção dos ventos geralmente acarreta no represamento da água ali na Lagoa dos Patos.
1: Aqui mesmo não houve uma chuva intensa lá para cima, como Camaquã para baixo, que os rios vêm descendo. Não houve isso. Houve esse vento
3: Foi
1: que
3: o vento.
1: Mudou
3: o vento causou o represamento da água aqui na região.
1: Perfeito. Obrigada, Adriel. Por enquanto é isso. Daqui a pouquinho tu volta com o nosso espaço esportivo dentro do programa, porque tem muitas novidades acontecendo, mas isso vai vir as informações às 11 horas da manhã.
3: Isso mesmo. Às 11 eu e a Laís chegamos aqui para falar de Copa do Mundo, né?
1: De Copa do Mundo. Maravilha. Obrigada, Adriel. Agora 10 para as 10.
2: O Noraci complementa a informação. As ruas se dá pela falta de dragagem do canal Miguel da Cunha e do desassoreamento da Lagoa, do Largo da Lagoa. Cadê os deputados? Ele cita aqui o deputado Daniel e o deputado Lindemeyer para tomar alguma providência sobre isso, né?
1: A dragagem
2: do canal Miguel da Cunha e do desassoreamento do Largo da Lagoa. É a opinião do Noraci. Continuando aqui as informações da nossa região, um homem ficou ferido ontem após ser atingido com golpes de facão em Canguçu. Um homem ficou ferido após ser atingido por golpes de facão ontem em Canguçu, na localidade de Faxinal. A vítima deu entrada no pronto-socorro de Canguçu apresentando cortes na região da cabeça. Seu estado de saúde não foi detalhado até o momento. De acordo com as informações preliminares, o homem teria desavenças com moradores da localidade relacionadas a supostos delitos praticados anteriormente na região, o que pode ter motivado a agressão. A Polícia Civil ficará responsável pela investigação, que deverá apurar as circunstâncias e a autoria do crime.
1: Que sério isso, né, gente? Porque tudo leva à morte, tudo leva a ceifar a vida, né, das pessoas. Não tem esse meio termo, né? Isso é muito sério. Muito bem, já vamos conversar com a doutora Lenise Schneider, né? Que já está chegando e a gente já convida ela para vir para cá, acho que está até mais quentinho né? Vamos com música já. Doutora Lenise Schneider, que já está chegando aqui, cheia de frio.
2: Cheia, né? De frio.
1: Cheia topada. De roupinha, bom dia. Pra que tanto, né, doutora Lenise?
0: Mas eu nem reclamo, porque tendo sol, tá, aqueles dias de chuva, tá deixando
1: não,
0: a gente
1: não louco. Daria pra gente entrar com uma petição pra suspender um pouquinho o frio?
0: O
1: não,
0: frio,
1: não,
0: sim.
2: O Roger tá dizendo que a estação melhor do ano... Tá entrando. Entra a estação melhor do ano. O frio.
1: O frio. Ai, Roger. É, né? Já que não dá para mudar, a gente aceita, né?
0: Sim, sim.
1: Tudo bem, doutora Lenise?
0: Tudo, tudo bem. Bom dia.
1: Bom dia. Que prazer tê-la aqui de novo, né? Pra não, só para não falar sobre frio, mas para falar sobre vários assuntos que muitas pessoas ficam na expectativa, né? O frio, ela traz outros problemas e muitas soluções, né? As soluções, ela vem em termos de turismo, né? Em termos de coisa boa, porque, por exemplo, cidades como a Serra sobrevivem do frio, né? Uhum. Do turismo, né? As cidades que não estão preparadas, elas sofrem, né? As pessoas sofrem, as pessoas sentem realmente um frio fora do comum, né? Os moradores de rua, né? As pessoas com menos condições, é um problema bastante sério, né? As doenças também que vêm, né, doutora Lenise?
0: Com certeza, né? Agora, mal entrou o frio, a gente já sente a garganta e tudo mais, né? Tem que estar sempre em dia, né?
1: Sempre em dia. Doutora Lenise, isso também possibilita alguns auxílios, né? Que as pessoas, às vezes, nem sabem que têm direito. Por exemplo, quem está aposentado, aquele famoso 25% que pode ser acrescido para alguma causa, alguma doença. E eu queria que tu falasse, começasse falando sobre isso exatamente, né? Quem tem direito, como pode ser solicitado, se pode fazer essa solicitação sozinhos ou é necessário um profissional para dar encaminhamento.
0: Bom, o adicional de 25%, né? Ele é pago para aquelas pessoas que estão aposentadas por invalidez. Então, é necessário, né? Infelizmente, está restrito a quem recebe aposentadoria, né? Por invalidez e que necessite de uma assistência permanente de outra pessoa, né? Ou seja, já não tem a autonomia para praticar as atividades da vida diária que a gente fala, né? Como, por exemplo, tomar banho sozinho, cozinhar, enfim, seja porque está numa situação de acamado, né? Ou dificuldade grande ali de locomoção, enfim, a cegueira também, né? Dá direito a esse adicional de 25%. Então, claro, a pessoa tem que ter ali um laudo médico, né? Vai passar por uma perícia médica para avaliar se necessita, né? Se há essa falta ali de autonomia para essas atividades da vida diária. Então, ficando comprovado ali que sim, que a pessoa necessita sempre, né, de outra pessoa, não, ela já não consegue fazer as coisas sozinha, aí consegue sim esse adicional de 25%.
1: Uhum. Mas só para quem tem essa... Ou seja, total, não é qualquer pessoa, a não ser algum medicamento que seja muito caro, também pode solicitar ou não, doutora Lenise. Isso também não entra nesse rol de possibilidade dos 25%.
0: É, na verdade, são coisas distintas. Assim, existe esse benefício, né, que é pago um adicional ali por esse adicional de acompanhante que se fala, né, que a pessoa precisa. Mas com relação a medicações, enfim, né, a primeira pessoa tem que fazer uma solicitação na Secretaria de Saúde para ver, né, se é fornecido ou não via SUS. E, havendo uma negativa, é possível entrar com uma ação judicial para obter essa medicação, né, de forma ali ou com uma obrigação, né, para o município ou o estado fornecer, ou por meio de pagamento ou reembolso, né, daquela medicação que a pessoa às vezes tem que custear sozinha porque não é fornecido via SUS. Né?
1: Uhum. Tá, e uma pergunta que foi feita, não chegou hoje, mas eu anotei a pergunta bem certinha, que é o seguinte: a pessoa já está aposentado, Tá? A dona Helena já está aposentada e ela obteve uma doença que é reumatismo nos ossos, né? E ela quer saber se, mesmo ela estando aposentada, se ela tem algum direito a solicitar algum aumento nisso em relação ao tratamento. Ela já está aposentada.
0: Então, se
1: só ela... que ela disse que antes, quando se aposentava com menos idade, se hoje ela já tem mais idade, se pode solicitar.
0: Ou não, infelizmente, se cessa eu acredito que não, né? A não ser que ela esteja aposentada por invalidez e não, essa doença não. dela...
1: Foi por idade, se... sadia na época.
0: É, e... a gente teve uma discussão judicial, né? Porque a lei, ela restringe realmente esse adicional só para aposentadorias por invalidez. Mas se discutiu, né, judicialmente, se havia possibilidade de passar para outras possibilidades, né, de aposentadoria com que viessem depois, né, uma doença mais grave, enfim, né? Mas não foi... Ficou assim, né, que a lei ela restringe para as aposentadorias por invalidez, então fica restringido mesmo, né? Então, infelizmente, claro, a pessoa tem que saber ali o que, que essa doença nova traz, né? De, por exemplo, né, de custo de medicação, enfim, que aí o tratamento, tudo isso, a gente tem o SUS, né, que é um sistema que está aí para fornecer ali, né, enfim, o direito à saúde, que é um direito essencial. Então, por isso, a pessoa tem que verificar, né, se aquela medicação ela é ou não fornecida pelo SUS. Se não for, é possível entrar com essa ação de medicamento, que já é algo que vai ali dar uma melhorada ali na condição financeira, porque a gente sabe que muitas das medicações têm um custo elevado realmente.
1: Então, teria que examinar o caso da dona Helena, mas sem...
0: Mas com relação a benefício, não, né?
1: Não tem.
0: A gente tem, por exemplo, a pessoa quando não recebe, né, nenhum benefício, ela pode se aposentar, pode receber auxílio-doença, né, em razão de alguma doença. Mas quando a pessoa já tem, porque a ideia do auxílio-doença é que aquela pessoa está incapacitada, né, de trabalhar e nesse sentido de prover o seu sustento. Então, entra ali, né, um benefício para que ela não fique, né, sem renda. Só que se a pessoa já está aposentada, ela já recebe aquela renda usual, né? Então, claro, há uma mudança ali na questão da saúde dessa pessoa, mas ela já não se encontra desamparada porque já recebe algum benefício.
1: Então, infelizmente, não. Magda, a gente, a partir de agora, libera todos os telefones aí para as informações e perguntas.
2: 991-647-867 ou você liga 3232-2303. O Noraci faz a colocação aqui. Quer dizer, então, que quem se aposentou por tempo não adoece? Diz o Noraci.
1: Ai, pois é, Noraci, muito, muito interessante, né? É, adoece, né? Mas, infelizmente, não tem cobertura, né, doutora Lenise? Eu acho que é isso, né?
0: Isso, é.
1: Na verdade... Não tem mais a cobertura. É considerado que aquele já está auxiliado, já foi, né? Acho que é isso.
0: Na verdade, a grande discussão que se teve, né, sobre essa ampliação do adicional de 25% era isso, né?
1: Sim.
0: Havia uma diferenciação... Mas que é algo muito comum, a pessoa que se aposenta, passa um tempo, às vezes descobre uma doença grave, ou enfim, né? Fica numa situação, por exemplo, acamada e necessitando de auxílio de outra pessoa, mas é aposentado por idade, né? Então, por que diferenciar a situação dela da situação de quem está aposentado por invalidez? Mas, como a gente comenta aqui, né? A gente vê que o judiciário ele tem muito lavado as mãos com relação ao que está previsto na lei. Então, se houve, né, uma alteração ali legislativa que colocou isso, né, colocou o adicional de 25% restrito à aposentadoria por invalidez, eles falam que não caberia ao judiciário legislar. Então, fica o que está, né, prevalece muitas vezes o que está na lei. Mas, infelizmente, é algo que acontece muito, né? E a gente sabe que uma doença grave, ela muda completamente a condição financeira, né, de uma pessoa que recebe uma aposentadoria, que consegue ali, enfim, né, utilizar, né, para aquele valor para sustento, né, para lazer, enfim, e de uma hora para outra precisa utilizar aquele valor para saúde, né, às vezes para realmente pagar um cuidador, alguma coisa assim, mas no momento, infelizmente, não existe essa possibilidade de ampliar, né, para outras modalidades de aposentadoria.
1: Uhum. Então, não tem, né, se as pessoas adoecem, às vezes se aposentam com uma condição, né, e aí, no decorrer da vida, acontecem outras. Uhum. E, lamentavelmente, quem tem, por exemplo, uma doença, ou não tem quando se aposenta, e pode ocorrer, né, e não fez uma reserva, infelizmente, ou conta com o INSS, né, uhum, com atendimento SUS, ou, infelizmente, não tem o que fazer, né?
0: Sim.
1: Porque tudo, a gente sabe o quanto hoje se tratar, se cuidar, é caro, né, gente? Uhum. Então, não é algo fácil, mas é da vida, né? Mas alguém... Não. Mas, então, doutora Lenice, outra função também é a questão das aposentadorias mistas, que às vezes... Não é mista que se fala, ela é...
0: Híbrida.
1: Híbrida. É aquilo que tu trabalha numa função, tu deixa de ser, por exemplo, agricultor ou trabalhar na fábrica e passa a ser comerciário, por exemplo. Ela tem uma diferença, né, muito grande. Uhum. E aí as pessoas também, às vezes, não interpretam isso e perdem muito tempo, né?
0: Uhum.
1: Hoje, além, é claro, da idade, olha, eu não tenho ainda 62 anos, eu posso me aposentar de que maneira? Isso tem que fazer um estudo?
0: Com certeza, né? Se a pessoa já vem com uma bagagem de tempo de trabalho, né? Por exemplo, às vezes a pessoa não tem a idade, né, de uma aposentadoria por idade, mas já tem bastante tempo de contribuição, uhum, né? É necessário fazer essa análise para ver o que pode vir primeiro, né? A aposentadoria por idade ou uma aposentadoria por tempo de contribuição, né? A gente falou na última segunda a questão ali da idade mínima da aposentadoria especial, que foi retirada agora pelo STF, né? Ele julgou inconstitucional, então isso já... Às vezes a pessoa já estava ali, né, com uma ideia de que demorava muito para se aposentar especial, ela voltou, então não na mesma forma que era antes da reforma, porque o cálculo ainda é bem ruim antes, né, e depois da reforma, mas também a necessidade de fazer esse estudo, né, porque a gente tinha antes da reforma a aposentadoria especial como uma aposentadoria premium ali, ela era uma das melhores aposentadorias realmente, tanto por não exigência, né, de idade mínima, quanto pelo valor, o cálculo que era, a forma como se dava esse cálculo, né? E hoje em dia não é mais assim. Então, não vai ser, apesar dela estar disponível, né, poder ser acessada agora sem uma idade mínima, o valor ele vai trazer um impacto ali na renda, né, daquela pessoa. Então, às vezes, fazer um planejamento para ver se será que vale a pena buscar essa especial ou realmente se aposentar por uma aposentadoria por tempo de contribuição, né, conforme as regras de transição também que vieram.
1: O teto máximo de aposentadoria hoje, doutora Lenice, não, primeiro antes, qual era o teto máximo?
0: É, todo ano...
1: Por exemplo, às vezes as pessoas descontavam acima de 2, 3 salários para que quando se aposentassem com um salário razoável ou alto. Como é que funciona? Funcionava antes, como funciona hoje?
0: É, hoje, por exemplo, a grande maioria das aposentadorias seguem uma forma de cálculo que inicia em 60% da média e sobe 2% a cada ano acima do limite, né? Que para a mulher é 15 anos, para o homem é 20. Então, por exemplo, né, um homem com 25 anos, né, vamos supor, de contribuição, ele vai receber 70% da média em determinadas modalidades de aposentadoria, né?
1: Conforme o valor que ele ganha.
0: Conforme o que ele contribuiu de julho de 94 em diante, né? Então, é uma média, por isso que é tão importante a pessoa realmente fazer essa análise, né? Um estudo para ver o que vai ser possível receber, porque às vezes a pessoa tem a ideia, né, de, ah, eu vou contribuir sobre tal salário, né? Ou por exemplo, uma mudança na carreira, né? A pessoa era empregado, depois passou a ser autônomo, né? Abriu um estabelecimento ali, né? Enfim, de comércio ou alguma coisa assim, passou a ser autônomo, vai contribuir, né? É importante fazer esse planejamento, porque às vezes a pessoa pode estar contribuindo a mais, mas não vai ver essa diferença lá na aposentadoria, ou vai ter que pagar um pouco a mais realmente para ver a diferença que quer, né? Porque a pessoa que vai se aposentar, ela tem que se programar para isso, né? Porque é muito triste depois a pessoa chegar, né, e pedir aposentadoria no INSS e ver que não era aquilo que esperava, né?
2: Tem aqui a pergunta da Simone. A Simone diz: minha mãe usa fraldas e precisa de acompanhamento. Quais são as doenças que seriam para conseguir os 25%?
0: Então, não existe um rol de doenças, né? Existe a dependência de outra pessoa, né? Até existe um rol ali de situações, mas ele não é taxativo, né? Ou seja, mas é necessário que a pessoa necessite de outra pessoa, né? Uma assistência permanente de outra pessoa. Seja porque, né, já não está mais lúcida, né? Ou seja, já na questão da fralda. Acredito que não somente nisso, né? Ela tem que ter, por exemplo, tá numa situação de acamada, ela não consegue, né? A pessoa, às vezes, para ir até o banheiro, né, leva uma eternidade de tempo, ou é muito difícil se locomover dentro de casa, ela precisa, né, de outra pessoa, já não consegue cozinhar sozinha, ela não consegue tomar banho sozinha, se vestir sozinha. Todas essas situações, a pessoa pode receber, sim, o adicional.
1: E é necessário perícia para que isso aconteça?
0: É necessário perícia, né? A pessoa entra, né, com um pedido de adicional de 25%, tem que ter a documentação ali e vai passar por uma perícia médica, onde ela vai ser avaliada se realmente
1: a situação dela... Tem que levar a pessoa ter o INSS ou só... Tem que levar.
0: Tem que levar, claro, que se ela está numa situação de acamada, ela tem normalmente um representante legal, né? Alguém com uma procuração, porque a pessoa tem que resolver coisas, né, da vida, enfim, que vai até lá e diz, ó, essa pessoa está acamada, ela não tem como vir fazer essa perícia, e eles marcam uma perícia domiciliar, então, né?
1: Mas que aí... não, sem essa perícia não acontece a liberação.
0: É, a não ser que a documentação médica já mostre, assim, né? Aí pode ser que o INSS abra a mão da perícia, mas é muito difícil. Normalmente a pessoa vai passar pela perícia, sim.
1: É, que coisa, né? Vamos ver se o Mark está pegando mais uma pergunta, mas é lamentável. Alguns conseguem, às vezes, até driblar o sistema, né? E conseguem vantagens, assim, e outros... provam, dizem o que está... O advogado constituído ali está dizendo, o médico está comprovando, e assim mesmo é uma demora muito grande e que as pessoas não podem esperar, né? Doutora Lenice, também tem isso, né?
0: Sim. É, infelizmente, o INSS, as coisas andam, né, devagar, assim, para quem realmente está precisando ali, né? Por isso que, claro, a pessoa tem que... Quanto o pedido for mais... completo, né? Isso já ajuda muito a situação andar mais rápida, né?
1: E também se entra sozinho com aquela documentação e entrou errado, ele fica lá. Ou seja, não tem como a pessoa, no número do processo, para ir lá, olhar, examinar. Isso aí é outra diferencial que ocorre muito, né? As pessoas ficam preocupadas ou não constituem um representante e fica complicado, né?
0: É, na verdade, hoje a gente tem ali acesso ao Meu INSS, que é o aplicativo onde todos os pedidos são feitos por ali. E a pessoa consegue acompanhar ali também, né, toda a movimentação. Mas não é igual um processo judicial, né, que a gente tem vários passos. No INSS, a pessoa entra e aguarda uma análise, né? Então fica um tempo realmente sem ter uma movimentação.
2: A Zeila diz: bom dia, mas a pior lei que inventaram foi a pessoa pagar por vários salários e no decorrer do tempo após a aposentada, a porcentagem do salário mínimo ser diferente do aposentado com mais de um salário. Isso é pura safadeza. Todo aposentado vai ficar com o salário mínimo ao longo do tempo.
1: Isso é verdade, né, professor? É muito, muito triste,
0: sim,
1: isso, né?
0: Sim, sim. É, isso é uma queixa bem comum, né? Ainda mais quando a pessoa já está há bastante tempo aposentado. Ali, 20, 30 anos, já deu para realmente perceber, né, essa perca do poder de compra, né? Essa, infelizmente, esse reajuste abaixo do salário mínimo, do benefício, que prejudica realmente, né? Porque a pessoa faz um planejamento.
1: Não tem como rever isso?
0: Infelizmente, não. Quando é, assim, caso de reajuste, né? Infelizmente, não. Mas, claro, a pessoa, sempre que ela se aposenta, que ela recebe um benefício, ela tem ali o prazo de 10 anos para procurar, né? Ver se existiu algum erro durante o pedido dela. Isso tem que ser feito, esses 10 anos, parece que não, mas eles passam muito rápido, né? Então, às vezes, depois que passar esse tempo, já não tem o que ser feito, infelizmente. Então, procure uma análise ali dentro desse prazo de 10 anos para ver se não houve um erro, né? Se o INSS considerou tudo, todos os salários, os vínculos, toda a situação, né?
1: Já aconteceu de ter algum erro e a pessoa receber atrasados?
0: Ah, com certeza. Isso é muito comum, porque o INSS, como a gente sempre fala, né? É um pedido em muitos, né? Então,
1: sim,
0: a pessoa, às vezes, ele aposentou, mas somente a pessoa ali que vai se dedicar, né, àquele pedido, que vai ver se todos os salários estão corretos, que vai fazer essa comparação para ver sempre o melhor benefício que aquela pessoa pode receber ou não, né?
1: Complicado, né? Se entrou mal, vai ficar no prejuízo e aí é uma consequência vasta.
2: Tá digitando, vamos aguardar aqui para mim, então.
1: Muito bem, lembrando que o contato da doutora Lenise é 991-23-3014, né? Pode chamar, pode perguntar, tirar dúvidas, né? O pior do processo é a dúvida, né, doutora Lenise? Não,
0: sim,
1: tem...
0: Sim.
1: Ah, olha, quando tu tens... a verdade esclarecida, tu fica muito mais tranquilo. Agora, quando tu fica na expectativa, né, de alguma resposta daquilo que já é não, ou que é sim, e tu não sabe, eu acho que é a pior coisa, né? Isso angustia, isso deixa a pessoa muito, muito errada. Magno, chegou?
2: Não, é só uma colocação aqui. O governo tem que ser justo e dar o mesmo reajuste para todos.
1: É. Mas infelizmente não funciona assim, né?
0: Sim, sim.
1: Infelizmente, quisera fosse.
2: E a Zeila também. Mas são dois pesos e duas medidas. É salário mínimo e o salário referência.
1: É, o que que significa? O salário mínimo é o que as pessoas recebem, né? E o referência?
0: É, na verdade, a grande questão é essa diferença de reajuste mesmo, né?
1: Sim.
0: Então, todo ano, quando é anunciado ali o reajuste, o benefício ele reajusta menos do que o salário mínimo.
1: Sim.
0: Então, por isso que o salário mínimo sempre vai crescendo e o benefício, né? Na verdade, como eles falaram, né? Deveria ser igual.
1: Para todos.
0: Para todos, o reajuste, né? Para a pessoa não ter essa perca do poder de compra realmente, se comparado com o salário mínimo.
1: Perfeito. Doutora Lenise, obrigada.
0: Eu que agradeço.
1: Um prazer enorme, né? Só deixei esse número aqui mais uma vez, que é o 991-23-30-14. Converse com a doutora Lenise a qualquer momento. Se ela não atender na hora, ela está em atendimento e já retorna, isso, doutora Lenise?
0: Sim, sim.
1: Retorna e vai te dar toda a atenção. Fique bem tranquilos, né? Doutora Lenise, que é nossa aqui, mais de 4, 5 anos que já está com a gente. E sempre com esse amor, com esse carinho, tratando, né, da vida das pessoas, né, com todo zelo, né, e com muita responsabilidade. Então, só tenho a agradecer a doutora Lenise Schneider todas as segundas-feiras aqui conosco nesse espaço.
0: Eu que agradeço. Sim.
1: Obrigada, doutora Lenise. Bom frio.
0: Sim, boa semana para
1: todos. Boa semana, vamos embora. Vamos lá então com música?
2: Vamos lá então para Simone Retrovisor.
1: Já voltamos, agora 10h16. Bom dia.
2: Canto Gustavo Lima.

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1: Muito bem, agora 10h25, 10 horas 25 minutos. Vamos até a Defesa Civil falar com Anderson Montiel, pois este assunto de ontem, houve alguma alteração e preocupação da população em relação à suba da lagoa, né? Tudo sob controle neste momento, mas se a cidade está preparada para algum advento daquela que possa...
2: As equipes de campo que fazem, então, aquela saída de campo para verificar em loco a ocorrência da situação. Nós tivemos ontem 85 centímetros, né, de registro, uhum, nos equipamentos, e então isso sugestiona 5 centímetros acima do nível, né, da nossa cota, o que traz já um pouco de transtorno. A água entra um pouco, entra nas ruas ali, enfim, principalmente na Marechal Deodoro e na Lagoa Azul, que são as ruas mais baixas do nosso município. Isso, na verdade, isso é bastante corriqueiro, sempre que sobe. Nós tínhamos um vento sudoeste ontem e isso faz elevar a lagoa. Claro, sempre a gente tem o cuidado, a atenção de estar monitorando e dando suporte caso seja necessária a retirada, né, de algum cidadão, mas não é o caso, assim, de grande preocupação neste momento em específico, porque nós não temos outros elementos a não ser esse vento sudoeste que ele faz crescer o mar ali e automaticamente a água do mar ele invade ali a parte da lagoa e causa um empilhamento de água. Uhum. Mas a gente está sempre em alerta, com
1: sim,
2: certeza.
1: Sim.
2: É uma preocupação e está latente, né? Desde 2024 está latente em todo mundo. Então a gente fica, sim, com atenção total.
1: Sim, dúvida. Bom, mas tudo certo, foi apenas um alerta aí. Não houve um alerta.

0: O nosso município é costumeiro, essa questão da subida da água ali. Nós já tivemos em um outro momento, se não me engano, há um mês ou 2 meses atrás, também uma subida repentina que foi por um breve momento. Mas como eu te digo, né, Wanda, a gente precisa estar alerta. Isso nos traz com certeza a toda a atenção nesse tema, nesse assunto, porque a gente, como falei, está latente ainda, né? 2024 está latente em todos nós, cidadãos. Não, não, não, agora falo como um Montiel cidadão que vivencia toda a problemática, né, do evento climático. Então está latente, obviamente, que a gente está com a atenção redobrada. Mas também cabe reforçar que isso não é em função do El Niño, tá?
1: Sim,
0: O
1: é
0: El Niño
1: natural
0: está.
1: do vento, da mudança, né? Da
0: Exatamente.
1: represamento da lagoa, né? Então, que as pessoas fiquem
0: Perfeito.
1: tranquilos nesse momento, né? E qualquer alteração, a gente vai estar aqui comunicando isso, não é isso?
0: Agradeço a rádio aí por ser essa disseminadora de informação séria, de informação responsável. Sempre que nós temos oportunidade, a gente também vai aí. Vocês são sempre muito. Por isso a gente agradece a rádio por disseminar a informação com qualidade para o cidadão e a informação é real, correta. Então, estamos à disposição, né, pelos nossos telefones da Defesa Civil, o 99. Então, fiquem à vontade para nos contactar a qualquer tempo. Estamos à disposição da população e
1: Perfeito.
0: de você
1: Vamos
0: também.
1: repetir o telefone então aí, 999? É o
0: Para ver.
1: 199?
0: É 199,
1: 199.
0: 199,
1: Perfeito.
0: tá?
1: Secretário,
0: Endereço ainda
1: obrigada.
0: para o 199. E os demais telefones, eles são nas nossas redes, tá? Tanto
1: Certo.
0: redes sociais quanto no site da prefeitura. Eu nunca sei de cabeça, eu até
1: Não tem problema.
0: peço desculpas,
1: Não tem
0: Wanda,
1: problema.
0: mas
1: Secretário, um abraço, um
0: estou na
1: ótimo
0: vossa
1: dia, uma
0: rede.
1: boa semana.
0: Obrigado igualmente, Wanda.
1: Um abraço.
0: Tchau, tchau.
1: Muito bem. Tudo tranquilo, tudo na paz, é isso que a gente quer. Gente, quero mandar um abraço também, um alô muito especial, né? 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
1: 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Vamos com música, então?
2: Vamos lá, então. Agora, pedido da Cláudia. Cláudia pediu João Gomes, Endoideceu Meu Coração.

0: Previsão do tempo.
1: Previsão do tempo.
2: A semana começa com uma segunda-feira de céu aberto, poucas nuvens e temperatura mais amena. Não chove. A umidade do ar se estabelece em 30% para o dia. Vento oeste fraco e moderado. Em Rio Grande e Pelotas, a temperatura mínima será de 9 e máxima de 17 graus. Na região de Turuçu, mínima de 10 e máxima de 18 graus. Com informações do Instituto Nacional de Meteorologia, INMET, aqui na Cultura Zona Sul.
0: Previsão do tempo.
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2: Tem aqui a participação do José.
3: Bom dia, Vani Valeirão e Casnac. Bom dia, uma boa programação. Gostaria de ouvir uma música com a Ana Castelo, se fosse possível, para ouvir, oferecer para minha esposa e para todos os ouvintes. pro Fernando e pro Renato e pro Alex aqui da vila. Que é José Manuel de Santa Cruz.
2: Sinto Santa Cruz é a vila que ele se refere.
0: Obrigada, né? Meu querido. Dia. Um abraço para ti. Uma boa semana, né? Beijinho para as gurias lá na ilha, né? Na Ilha dos Marinheiros. Ligadas aqui, ó. Seguindo sempre na 105,9. Bom demais.
2: Wanda, sábado a prefeitura tirou uma geladeira da Praia do Cassino.
0: Ah, meu Deus.
2: Lá na orla da Praia do Cassino foi descartada uma geladeira. E a Secretaria do Cassino destaca que a orla não deve ser utilizada como ponto de descarte de lixo ou objetos em desuso. A manutenção da limpeza e da preservação ambiental depende da colaboração de todos os moradores e frequentadores do balneário. A prefeitura indica que a população pode utilizar o depósito de inertes do cassino na rua Silvério Miranda Júnior, 628, com atendimento diário das 7 às 12 e das 13 às 18. O local também conta com ecopontos para o recolhimento de materiais recicláveis. Mas foi descartada, então, uma geladeira na areia da Praia do Cassino.
0: Que barbaridade. É a mesma coisa que, olha, eu não quero mais este sofá. Ali a Avenida Pelotas, numa esquina, o ponto.
2: Tem uma esquina ali.
0: As pessoas chegam ali e jogam. Uma pouca vergonha, uma falta de consideração com a nossa cidade, gente. Ah, mas a prefeitura limpa, gente, mas não pode ser assim. Não pode. E o outro dia eu também estava indo pela Dom Bosco, bem numa esquina, eu não sei que rua era aquela, porque eu não sei muito bem o nome das ruas, quase chegando ao centro, quase próximo ali ao Big da Teixeira Júnior, acho que uma abaixo. Uma lixeira pegando fogo. Ou seja, ela não estava pegando fogo. Alguém sediou fogo nela.
2: Exato.
0: Ai, meu Deus do céu. E é muito sério isso, né?
2: Olha, outro carro caiu num canal em Pelotas, no canal da Avenida Ferreira Viana, próximo ao shopping.
0: Do
2: Pepino?
0: Do Pepino. Do Pepino. Não.
2: Um automóvel caiu em um canal na rua Ferreira Viana, nas proximidades do shopping Pelotas, na noite de ontem. O incidente chamou a atenção dos moradores e dos motoristas e pedestres que trafegavam na região. Segundo o relato, o veículo trafegava pela avenida quando saiu da pista e caiu no canal.
0: Sempre cai. É muito próximo. Né? E tem proteção, mas não adianta, né? Não sei como, a proteção não é tão alta e eles caem dentro do canal do Pepino. É muito,
2: muito comum.
0: A minha irmã mora num apartamento bem próximo e ela já visualizou muitas vezes essas ocorrências ali, que é uma coisa horrível, né? Porque o dano sempre é total, né? E muitas vezes as pessoas chegou a óbito, mas as pessoas saem bem lesionadas, né? E bem molhadas também.
2: Pois é, né? Toda hora.
0: Barbaridade,
2: né?
0: Toda hora.
2: Mara Fernandes, fala, Mara.
4: Bom dia, Wanda Lente, bom dia, Carlos Magno, bom dia, equipe da Rádio Cultura Rio Grande, né? Wanda, estou passando aqui para parabenizar a programação de ontem, do domingo. E estava maravilhosa, Wanda. Wanda, coisas que a gente não escuta há muito tempo. Então, estou passando para parabenizar o sucesso de ontem. Assim, ó, maravilhoso para aquele tempo que estava horrível, né? Estava muito bom. Bom dia. E também pela programação de vocês.
2: E ela dá parabéns também pela Fejunca, muito bem organizada. Falando também da Fejunca no Araci, bom dia, Wanda. Parabéns pelo evento da Fejunca e obrigado pela erva mate. Mesmo com aquele frio, estou na caminhada diária. Mesmo aposentado, ainda estou em busca de uma oportunidade de emprego. Tenho 64, mas com plena saúde. Sou formado em História e com pós em Gestão.
0: Que legal, gente. Que legal.
2: Noraci.
0: Um abraço, querido. Obrigada aí pela referência, né, do que... Sempre nos ouvindo, né? O Noraci está sempre de plantão na nossa programação. Vamos com música.
2: Tem ligação.
0: Alô, bom dia.
5: Bom dia. Tudo bom, Wanda?
0: Tudo bem.
5: Nossa, a rádio está cada vez melhor. Eu escutei todo o Paulo Roberto de Javan. Como eu gosto dele.
0: O Paulo Roberto Javan, né, querido.
5: A insônia. E depois a... Ai, o programa dele não. Ei, Wanda. Ai, tomara que não venha essa enchente, né, Wanda? Nem que a gente tenha percebido, porque nem amiga. Só perder tudo, Wanda. Como é que nós vamos fazer?
0: Não, mas não vai,
5: né?
0: vir. Não tem essa previsão.
5: Wanda, posso pedir uma música?
0: Pode.
5: Eu não vou tomar o teu tempo. Queria a Marisa Monte, mas queria oferecer para ti, pro teu esposo, pro Rafael e para esse rapaz que tem, pro Paulo Roberto Javan e pra Vera Regina.
0: Tá bom, querido. Um beijo pra ti.
5: Tchau. Tudo de bom. Deus te abençoe.
0: Amém.
5: Tchau.
0: Beijo. Muito bem, cadê a Rejane lá do Laranjal, que sumiu?
2: Foi lá no evento em Pelotas?
0: Lá no evento, queridona, sumiu. Cadê você? É, beijo pra ti. Vamos lá então com música e já vem horóscopo chegando já.
2: Ana Castela.

0: Hora certa.
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0: Muito bem, agora 11 horas, 8 minutos, voltando com a apresentação aqui do Palavra de Mulher, agora hora de horóscopo pra ti. Atenção você de Áries, aposte no improviso e deixe o coração falar mais alto. Uma alteração poderá surgir do nada, uma paquera ganhará gás inesperado ou uma ideia autoral aparecerá pronta para viver, para virar projeto. Valerá aceitar um convite diferente e ir atrás do que dá prazer, sem roteiro e sem roteiro definido. À noite, o clima fica mais íntimo e romântico. Esclareça dúvidas no amor, você de Áries.
1: Touro, a casa ganhará um clima diferente com uma visita de última hora, mudança de planos ou uma vontade súbita de mexer na decoração. Solte a criatividade. Uma conversa em família ou com alguém do passado poderá tomar um rumo mais emotivo no fim do dia. Evite decidir um assunto de moradia às pressas. Inicie um empreendimento, Touro.
0: Você de Gêmeos, com a lua nova em seu signo, inicia um ciclo promissor e movimentado por projetos autorais. Mais protagonismo e com sucesso profissional financeiro. Aproveite as próximas 4 semanas para dar uma virada positiva de vida. A segunda trará conversas que aproximarão, conexão com irmãos, convites significativos, carinhos e eternos falam de amor, você de Gêmeos.
1: Câncer, um rendimento extra ou convite que valorize seus talentos ou uma ideia genial para ganhar dinheiro darão um sabor intenso para a segunda-feira. Valerá apostar no que você faz de melhor e cobrar bem por isso. Será uma boa fase para os negócios e aquisições. Sonhos reveladores e expansão da consciência marcarão esta lua nova com altas vibrações, Câncer.
0: Leão, vontade de mudar o visual, usar um estilo ou transformar totalmente a imagem pública e o de maneira de se apresentar. Com Vênus em seu signo, tudo isso será possível. Você trará olhares, convites e boas surpresas. Cuidado apenas para não criar expectativas demais, nem se iludir com miragem. Comece a semana curta o brilho do momento, você de Leão.
1: Virgem, a intuição falará mais alto hoje, uma percepção poderá surgir do nada e iluminar o futuro. A semana começará com muitas emoções e agitos. Encontros carinhosos e a proximidade de alguém especial contarão pontos de uma decisão importante. Algo poderá mudar dentro de você e dar maior liberdade de escolha. Assuma uma nova posição profissional, Virgem.
0: Esse é o nosso primeiro bloco do horóscopo, agora 11h11. Em seguida já voltaremos com o segundo bloco.
1: Ocorrências policiais aqui no Palavra de Mulher. A Brigada de Rio Grande prendeu um homem de 23 anos por porte ilegal de arma de fogo e recaptura de foragido no bairro São João. Durante a ação, foi apreendido um revólver calibre 38 e 6 munições calibre 38 intactas. A ocorrência foi atendida por policiais do 5º BP Choque. Também a Brigada de Rio Grande prendeu 2 homens de 19 e 20 anos por tráfico de entorpecentes na tarde de ontem no bairro São Miguel. Durante a ação foram apreendidos 214 comprimidos de êxtase, 110 gramas da mesma substância, 540 gramas de skunk, 5 frascos de lança-perfume, 12 gramas de crack, 4,8 gramas de haxixe e 80 gramas de maconha, R$ 196 em dinheiro, 2 aparelhos celulares e uma balança. A ocorrência foi atendida por policiais do 5º BP Choque.
0: Aqui.
1: Bairro São Miguel.
0: Lamentamos.
1: Ontem à tarde.
0: Lamentamos. Né? Profundamente. Não lamentamos, né? Isso, lamentamos as pessoas usuárias.
1: E jovens, né? 19 e 20 anos.
0: 19 e 20. Gente, lamentamos sim, né? Essas pessoas tão cedo, já envolvida com uma droga tão perigosa que quem entra não sai, né? Esse é o recado, né, gente? Quem entra não sai, principalmente quem distribui, quem faz disso um negócio. Nunca mais sai, né? Infelizmente. Mas coisa boa, reabilitar saúde, né? Olha só, a Vera Lúcia Físio, né, está lá na Kidaban ligadinha aqui com a gente. Muito obrigada, Vera. Ela está trabalhando e ouvindo a cultura. Um beijo, querida. Bom trabalho.
2: Quem
1: pra
2: mais?
1: Você, então,
3: tô trabalhando aqui mais ligadinha na cultura.
1: É a Vera. É a Vera, ah, muita Vera gente Lúcia, aí. Muita gente trabalhando
0: gente
1: ligadinha.
0: Também.
1: Né?
0: Coisa boa.
1: A Glaci Mato lá no Parque Marinha. Bom dia, bom início de semana. Nilcia, Vlani Mendonça Pires. Bom dia, amigos. Cri friozinho. É verdade, Nilcia. Júlio Weiss do Cassino. Bom dia, meus amigos. Uma ótima semana a todos vocês na escuta. A Silvia Regina Pinheiro. Tenham um bom dia. Clara Machado. Bom dia. Silvia Regina diz: estou na escuta. Adoro o seu programa. Silvia Regina Pinheiro. Bom dia aqui para a Elvira do Povo Novo, a Cristina Mello Amaral, a Elisângela da Ilha, que era a música Conexão. Uma ótima semana a todos. Gelada, adoro o sol, um abraço. Também a Zeila diz: Wanda, a feijunca estava ótima. Muita
0: Tem
1: gente.
0: Dela?
1: Não, só tá. Escrito. Wanda, a feijunca estava ótima e com muita gente. E a rádio dando toda a cobertura. Não é sempre botar defeito. Mas a praça está necessitando de uma atenção. A calçada em torno está bem prejudicada. Espero que para a próxima feijunca tenha um olhar para a conservação, que é um espaço muito frequentado e no coração do cassino. Obrigado.
0: Muito bem. É a praça que ela se refere, a Praça Didi Duarte, né? Onde foi realizado. Eu te confesso, Zeila, que eu não observei nada. Até porque a gente estava em um único lugar, caminhamos para lá, caminhamos para cá, mas com outro olhar e não para essa percepção aí de se estava bom, se estava ruim. Não tivemos esse, sinceramente. Mas fica alerta aí, né? Vamos cuidar, né, do bem público, né? Serve para para os legisladores e serve para a população também, né? Não destruir, cuidar o que é nosso.
1: Participação da Josi.
4: Bom dia, ouvintes. Bom dia, Carlos Magno. Bom dia, Wanda. Bom dia a todos. Ótima semana a todos nós. Semana começou gelada, mas o sol já está brilhando. Vamos lá começar. Bora. Com alegria, felicidade, mais um dia. Quero pedir uma música especial para meu pai, que está aqui louco de frio. Já está todo enroupadinho. Para minha cunhada Dulce também. Uma música bem bacana e bem animada. Vou deixar a tua escolha, Carlos Magno, que sempre acerta. Um beijo para vocês.
1: Beijo.
0: Beijo, beijo. 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E daqui a pouquinho tem Rosário Bica, direto às farmácias Dermaco. E alô, meu amigo Castanho, um abraço para ti e para toda a equipe que estão, né, claro, trabalhando e ouvindo a 105,9. Muito obrigada. 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
0: E tem filme novo chegando, o Magno já vai roteirar aí pra ti, né? Porque o Diabo Veste Prada sai de cartaz e entra novo filme, né? Daqui a pouquinho já vai estar roteirado aí. E ainda não tem uma semana que vem. Não, ainda essa semana teremos ingresso pro cinema sendo sorteado aqui. 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
1: 11/18, Ministério Público pede que igreja devolva R$179 mil desviados do pronto-socorro de Pelotas.
0: Igreja.
1: O Ministério Público. É, porque o diretor do hospital é membro da igreja, né? Ele usou o dinheiro do hospital para fazer algumas coisas na igreja, né? Então vamos contar aqui para os nossos ouvintes. O Ministério Público do Rio Grande do Sul ingressou com uma ação civil pública contra a Igreja do Evangelho Quadrangular, cobrando uma indenização de R$179 mil por recursos desviados do pronto-socorro de Pelotas.
0: Qual é o valor?
1: R$179 mil. 179,4. Por recursos desviados do pronto-socorro de Pelotas, o ex-diretor do pronto-socorro e membro da igreja, Misael Aguiar da Cunha, também é alvo da ação do Ministério Público. Ele confessou ter realizado os desvios. Dele, o MP cobra devolução de R$165 mil em desvios. No total, o prejuízo aos cofres públicos chega a R$344.744,49, segundo o MP. Misael da Cunha utilizou as contas do pronto-socorro para pagar obras de reforma na igreja, portas, janelas, móveis planejados. Os recursos também seriam sido utilizados para móveis sob medida para os apartamentos do Misael e dos seus pais, além de valores terem sido desviados para a conta pessoal dele. No total, o MP apurou R$1,4 milhão em desvios, incluindo pagamentos duplicados e sem nota pelo serviço de portaria.
0: 1,4 milhões. Gente, ele era membro da igreja, ele era o quê da igreja quadrangular? A quadrangular é um segmento sério, né, gente? E a gente está perplexa com essa notícia, porque que loucura, que absurdo, que vergonha.
1: Da igreja, 179 mil, mas dos outros negócios e acertos...
0: Foi 1 milhão e 400.
1: Vai no total dá 1 milhão e 400, né? Mas que teria sido tirado do hospital e colocado na igreja...
0: Gente... É. Do hospital. E depois vão lá pregar uma palavra. Como é que as pessoas vão ter crença? Estão mexendo com algo muito sagrado, muito importante das pessoas, que é a fé. Gente, se as pessoas contribuem de alguma maneira com alguma instituição religiosa, é para que essa instituição se mantenha. Isto aqui é uma vergonha. E não pode ficar impune. Tem que ser, inclusive, preso o Micael da Cunha. Porque é uma vergonha isso, gente.
1: Yeah.
0: É lesar a fé das pessoas. É lesar um patrimônio que é bem comum de todos, que é um hospital. Gente, é mesmo que tirar merenda da escola das criancinhas. É a mesma coisa.
1: Já aconteceu tempos atrás.
0: Já aconteceu. Sim, sim. São José do Norte teve um caso.
1: Teve um caso.
0: Uma pessoa
1: muito
0: desviou.
1: Antigo,
0: né? Muito antigo, mas busque lá na memória que teve uma pessoa que desviou dinheiro da merenda escolar ali em São José do Norte. E lá em São José do Norte acontecem muitas coisas que chegam aqui para nós, que é uma vergonha, né? Uma vergonha. O ano passado, retrasado, a gente sabe o que o presidente da Câmara fez, e eu tive essa oportunidade de ele confessar aqui, dizendo, eu decidi. Como assim, gente? Se é dinheiro público, não pode. Ele disse no meu programa... Ah, eu quis fazer e eu fiz. E o Ministério Público de São José do Norte não fez nada. E a gente fez até. Eu não fiz, mas outras pessoas acuaram, disseram que iam fazer. Eu não fiz nenhuma denúncia, porque até pensei melhor, que eu não tinha nem tempo para ficar me incomodando, indo para lá e para cá. E tem gente que ganha dinheiro que não faz nada. Tem gente que se diz pseudo funcionário e que não é, que é locutor, que é, nem sei se é locutor, mas é comunicador, diz que até jornalista é. É uma vergonha isso. Mas eu não vou denunciar mais, porque aí eu perco tempo e a minha energia, porque eu fico tão furiosa com isso. Sabe por quê, gente? Porque esse dinheiro vai para a valeta ou vai para o bolso deles e não vai para onde deveria. Ai, que eu já fiquei brava de novo, viste? Eu disse que não ia ficar.
1: Outro caso muito falado é essa questão da jovem que foi atirada. Poxa, da vida. Ponte, né?
0: Eu
1: esqueceram de colocar as cordas, né?
0: Que eu não me animei a olhar as imagens.
1: E estão atrás agora de uma câmera 360 graus contratada pela vítima. Maria Eduarda Rodrigues, de 21 anos, pagou R$180 pela atividade do jump lá. E R$180 pela atividade e R$150 pelo registro do salto. Mas, segundo a apuração, o equipamento aparece nas mãos da jovem instantes antes da queda, mas não foi localizado mais após esse acidente. E a Polícia Civil agora investiga lá em Limeira, São Paulo, que aconteceu esse caso, esse salto de hoop jump na ponte do esqueleto, que vitimou a jovem de 21 anos.
0: Gente, hoje as pessoas estão mais preocupadas com o que vem, aliás, com a imagem, com os cliques, do que com a realidade, com a vergonha na cara. Ninguém mais se preocupa em respeito, em dignidade. Tem casais se separando, tem crianças sendo vítimas de violência, de estupro, de pornografia, tudo pela internet. Gente, ninguém mais vive, ninguém mais conversa, ninguém mais tem assunto. A humanidade está perdida. Que coisa doida isso. Gente, preste atenção. As pessoas não vivem mais sem celular. Quando ficam sem, que se sentem desconectadas, as pessoas ficam desesperadas. É todo mundo clicando, é todo mundo filmando, é todo mundo postando, é todo mundo fazendo bicos e bocas. Gente, que momento ridículo que a gente está vivendo. Ninguém mais conta história, ninguém mais lê, ninguém mais faz nada. Ai, mãe, pelo amor de Deus, como é que vão fazer um esporte desses radical e aí se preocupam mais com a imagem do que com a segurança? Onde é que está a cabeça dessas pessoas? Coisa horrível.
1: Esqueceram das cordas.
0: Como que não esqueceram? Mas não esqueceram de filmar.
1: E nem a pessoa que estava filmando não viu que as cordas não estavam colocadas.
0: Não, porque era uma aventura. Porque ia ser mais um, porque ia ser... Por favor, gente. Vamos acordar. O mundo está acontecendo e vocês estão... Olha, não é nem o outro que está se traindo. É tu mesmo que está te traindo quando tu entra nessa vibe de só te filmar. Eu estou, olha, estou comendo um pastel, está se filmando. Eu estou na praia, eu estou me filmando. Eu estou de biquíni, eu estou me filmando. Eu perdi a barriga, eu estou me filmando. Eu botei o seio, eu estou me filmando. Eu comprei a roupa nova. Cara, onde é que a gente vai parar? Desculpa, mas está demais.
1: Uma outra situação ocorreu hoje pela manhã, um acidente com óbito em Hulha Negra. Na manhã de hoje, no quilômetro 621 da 153 em Hulha Negra, próximo ao trevo de entroncamento da 153 com a 293, a Polícia Rodoviária Federal atendeu um sinistro do tipo colisão frontal envolvendo uma Duster com placas de Bagé e um caminhão com placas de Santa Cruz. No caminhão havia um ocupante que não se feriu. A condutora da Renault Duster veio a óbito ainda no local do acidente, em decorrência da gravidade das lesões. A vítima tinha 70 anos e era de Bagé.
0: Lamentável. Mais acidente na estrada, né? E tem tido bastante, né, Magda?
1: Muitos, muitos acidentes, né?
0: Bom, vamos trazer o último bloco do horóscopo aí, porque ainda temos esporte para falar de Copa aqui no programa. Vamos lá para Libra. Libra, aproveite essa lua nova para organizar uma viagem ou ampliar conexões internacionais, publicar conteúdos relevantes e brilhar publicamente. Amizades trarão ar frescor hoje. Uma pessoa, porém, chegará no grupo e poderá tornar o dia mais agradável. Movimente contatos nas redes profissionais, você inspirará amizade e negócio, Libra.
1: Você de Escorpião, a semana começará com proposta de longe, uma oportunidade que poderá surgir de repente e alterar o roteiro. Compromissos já assumidos serão muito bem sucedidos. O fortalecimento da sua imagem pública e um elogio que abrirá portas poderá inspirar metas mais altas. Conte com visibilidade, prestígio e popularidade. Poder de influência em alto, Escorpião.
0: Sagitário. A vontade de sair do roteiro e embarcar em experiências diferentes inspirará decisões ousadas. Um convite para um evento de prestígio ou oportunidade de estudo poderá aparecer de surpresa. Comece uma fase animada no casamento ou namoro nesta lua nova. se estiver só, poderá se apaixonar, se aproximar numa viagem. Clima quente, leveza no amor, Sagitário.
1: Capricórnio, apoio financeiro inesperado, uma proposta de sociedade poderá pegar você de surpresa hoje. A vida íntima ganhará um capítulo diferente, com uma aproximação mais intensa de quem você ama, uma nova conquista. Só tome cuidado para não idealizar alguém ou um acordo antes de ver como as coisas funcionarão na prática. Sucesso, Capricórnio.
0: Aquário, abre espaço para o inesperado nas relações hoje. Alguém poderá surgir do nada, o par poderá surpreender com uma atitude diferente ou uma proposta de parceria poderá chegar sem avisar. Valerá deixar a relação íntima ganhar um ar mais leve, longe de formalidades e de expectativas. Quebre padrões e descubra beleza nas mesmas coisas de sempre, Aquário.
1: Peixes, a rotina ficará mais agradável com uma maneira diferente de você se colocar. Mudanças na equipe e melhor remuneração. Com sensibilidade aflorada, você perceberá uma oportunidade de negócio ou de parceria alinhada às necessidades atuais. Tudo fluirá bem no lançamento de um projeto e nos assuntos de família. Assuma protagonismo no trabalho, Peixes.
0: Muito bem, este o horóscopo que retorna amanhã aqui dentro do nosso programa.
1: Antes da próxima música, bom dia, Wanda. Concordo plenamente. Hoje em dia, tu vai numa festa ou até mesmo numa lancheria em família e não existe mais assuntos, pois todo mundo fica no telefone. Infelizmente, é a pura realidade. Um abraço a todos. Deus abençoe. Fábio Bikes.
0: É verdade. Muito bem, agora são 11 horas 29 minutos, 11h29. Vamos com

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0: futebol. Muito bem, agora 11 horas 39 minutos desta linda segunda-feira com temperaturas baixas, porém um dia lindo, claro, maravilhoso, te convidando para começar a semana assim, ó, muito otimista, com muita alegria, com muita fé, gente, com muita esperança, com muito renovo aí na tua vida, porque a semana tá só começando e tem muita energia no ar, é claro, né, a gente tá vendo Copa, a Copa do Mundo é nossa, era um refrão que tinha lá atrás, né? Mas agora a Copa do Mundo é de todos e a gente está lutando para que seja nossa, né, meninos? Bom dia, tudo bom bem, Adriel? Laís?
1: Dia. Bom dia.
0: É nossa? Vai ser nossa?
1: Ah, se Deus quiser, é nossa. É,
2: a
1: dependendo.
2: Sim, né?
0: Dependendo.
1: É, a gente
0: do
1: depende
0: que
1: da nossa fé.
0: Não, mas a gente só não joga com fé, né?
1: É. Ah, esse é o problema.
2: A gente quer, agora a gente já vai falar um pouquinho sobre
0: quero
2: como
0: saber
2: foi,
0: qual
2: como
0: foi a
2: o jogo
0: visão.
2: De sábado.
0: Sábado, como foi o jogo de sábado?
2: Então.
0: Um a um, isso reflete o quê?
2: É, então, a gente.
0: Não perdemos.
2: Não perdemos.
0: Não ganhamos.
2: Também não ganhamos, mas o mais preocupante, o resultado, ele é um resultado para mim até que normal, uhum. Né? Seleção de uma primeira consideração que a gente tem que fazer. Marrocos,
0: não perdemos.
2: Primeira consideração que temos que fazer é que Marrocos é uma baita equipe. Uhum. É uma das melhores seleções dessa Copa. Tá?
0: Sério?
2: Sim.
0: Eu
2: sim.
0: Achei que não era uma das
2: não,
0: melhores.
2: Não, é uma das melhores seleções. Todo mundo já sabia que a seleção de Marrocos é uma das... não surpresas, mas uma das seleções que vem mais em ascensão nos últimos uhum. anos, tanto que foi semifinalista da última Copa. Só que esse ano o Marrocos realmente entra como uma das melhores seleções. Uhum. Eu diria que um nível próximo do nível do Brasil, inclusive. Uhum. Então, o resultado de 1-1 não é um mau resultado. É um resultado, claro, a gente quer ganhar, né? Uhum. A gente queria ganhar, o ideal sim. seria nós vencermos. Mas o resultado de 1-1 é um resultado normal. Porém, o que nos preocupa não é o resultado em si, foi a atuação.
0: Uhum.
2: Porque a atuação do Brasil foi assustadora.
0: Para menos ou para mais?
2: Para menos.
0: Para menos.
2: Foi assustadora, porque sabíamos que o jogo era difícil, sabíamos que não ia ser fácil, que a gente não ia ganhar de Marrocos com naturalidade, só chegar, entrar no campo e ganhar. Mas a atuação do Brasil nos deixou muito preocupado, porque o time pareceu desorganizado, pareceu nervoso, principalmente. Né? Aí entra o trabalho psicológico que a gente tanto fala.
0: Uhum, exato.
2: De todos os jogos da Copa do Mundo, eu vi a grande maioria. De todas as seleções, a seleção que entrou mais nervosa para jogar foi o Brasil.
0: Foi o Brasil, é.
2: Nem as seleções menores, nem Curaçao,
0: uhum.
2: que é, enfim, uma seleção muito pequena, estreante em Copa do Mundo, nem as seleções que estão jogando Copa do Mundo pela primeira vez entraram tão nervosas quanto o Brasil entrou. Tá? Então, já fica essa consideração de que o trabalho psicológico precisa ser feito.
0: Uhum.
2: E segundo, time muito desorganizado, tá?
0: Uhum.
2: O Ancelotti, a gente elogia tanto o Ancelotti, mas uhum. a gente também tem que fazer críticas quando precisa ser criticado.
0: Sim.
2: O Ancelotti escalou muito mal o time, tá? Uhum. As escolhas do Ibanez na lateral direita, muito ruim, tanto que ele trocou no intervalo já,
0: uhum.
2: tá? A escolha do Igor Thiago como centroavante também muito questionável. Muito questionável porque nós temos o Matheus Cunha, que é um bom jogador, e temos o Endrick, que o Endrick sequer entrou no jogo, que é outra consideração que precisa ser feita, que o Ancelotti está sendo muito criticado e, na minha opinião, com razão, por não colocar o Endrick para jogar. Era jogo para o Endrick.
0: Uhum.
2: Tá? E o Igor Thiago, assim, claro, é um jogador que está fazendo uma boa temporada na equipe dele, mas, infelizmente, não... Ele, pelo menos no momento, não tem o nível técnico que a seleção brasileira exige numa Copa do Mundo.
0: Sim.
2: Ele não pode ser a primeira opção.
0: Exato.
2: Tá? Eu acho que no próximo jogo já vai ter essa alteração. Já deve iniciar o Matheus Cunha como titular, porque o Igor Thiago teve uma atuação muito preocupante. O nosso meio campo também muito desorganizado. A seleção de Marrocos, taticamente, nos engoliu. Tá? A gente não ganhava nenhuma dividida no meio campo. A segunda bola era sempre de Marrocos. Então, Wanda, eu digo que o resultado foi muito melhor do que a atuação.
0: Sim.
2: Sendo bem sincero, bem categórico, foi um resultado injusto. O Brasil mereceu perder esse jogo.
0: Uhum.
2: Tá? Foi um resultado injusto para a seleção de Marrocos, que merecia sair com a vitória. Mas, olhando pelo lado bom, pelo menos isso aconteceu no primeiro jogo, né?
0: Exatamente.
2: Tem tempo para corrigir.
0: Isso dá um respiro, uma visão, mas uhum. as críticas já começam, né? Isso também não é bom, uhum. né? Não é positivo,
2: uhum.
0: né? O time, aliás, todo a nação começa já criticando, isso diminui a energia, uhum. né? Então isso é ruim. E diminui. Uma atuação boa, ela independe do resultado. Ou seja, o resultado podia não ser esse, porém com uma atuação uhum. de muita garra, muita determinação.
2: O próprio Ancelotti saiu muito insatisfeito. Claro, ele não demonstrou uhum. isso com palavras, mas assistindo as entrevistas pós-jogo, uhum. se via que ele estava muito irritado. Uhum. Tá, ele foi até em alguns momentos muito ríspido com alguns jornalistas, uhum. que não é uma coisa do feitio dele, uhum. o Ancelotti sempre é um cara muito elegante. Então dava pra ver que ele tava insatisfeito, não gostou uhum. do que viu, claramente, uhum. até porque, né? Uhum. Ninguém gostou uhum. do que viu.
0: Exato.
2: Mas, como eu falei, pelo menos isso aconteceu no primeiro jogo, nós temos tempo pra corrigir. Uhum. Tá? Agora temos o jogo sexta-feira, às 21h30, contra o Haiti, que aí é uma seleção uhum. um pouco mais fraca, mas que também deu trabalho pra Escócia. No uhum. jogo que teve depois, que a Escócia ganhou por 1-0 do Haiti, mas o Haiti também pressionou. Então, a seleção do Haiti também não é boba. Uhum. Tá? A gente não pode entrar tão desligado do jogo, tão nervoso quanto entrou contra Marrocos, porque existe a possibilidade da gente se complicar.
0: Na sexta-feira, 7 horas, 19 horas, é o nosso... Vamos ver o que vai acontecer.
2: 21h30. Uhum. Sexta-feira, 21h30, é o jogo contra o Haiti, que tem que ganhar, né? Uhum. Porque é muito difícil o Brasil não se classificar para a próxima fase, mas é importante se classificar em primeiro, uhum. tá? E com o jogo de ontem, essa classificação em primeiro já entra em xeque, porque agora a gente depende do saldo de gols.
0: Sim,
2: então
0: sim.
2: a gente tem que ganhar ganhar bem de Marrocos e ganhar bem da Escócia, porque a gente precisa fazer mais gols que Marrocos.
0: Uhum.
2: Porque Marrocos que vai disputar o primeiro lugar conosco.
0: Pois é. Bom, Laís, alguma novidade, alguma curiosidade que tenha acontecido?
1: Temos uma
0: nesse
1: curiosidade.
0: Nesse curto início aí, já tão turbulento,
1: né? Não, já tá bem turbulento, né? A Tunísia acabou de sair a notícia que o técnico foi demitido após a derrota de 5-1, né? E aí eu trouxe uma curiosidade que é o seguinte. É o quarto treinador demitido com a Copa em andamento. Tivemos as outras três demissões na Copa de 98. E a gente ficou bem surpresa até com a informação, né? Porque por mais que tu esteja perdendo de 5-1, não é um bom momento para tu demitir um técnico assim do nada, né? Entra essa questão psicológica que a gente sempre fala.
0: Eu disse brincando aqui antes, né, de vocês entrarem, que é mais ou menos tu demitir o técnico no meio do jogo, no meio, né, é mais ou menos tu, no meio da valsa tu parar de dançar e deixar a debutante lá no meio do salão. Gente, demite depois, né?
2: E principalmente na Copa do Mundo. É a primeira vez que eu vejo um treinador
0: estranho,
2: ser demitido,
0: né?
2: Em meio a uma Copa do Mundo.
0: Em meio, sim, né, gente? Uhum. E como é que fica? Quem substitui? Como é que segue, né? Principalmente a cabeça dos jogadores, né? Eis a questão, né?
2: É, mas é que a seleção da Tunísia é... Enfim, aí entra aquela coisa cultural, né?
1: Uhum.
2: Porque a seleção da Tunísia ali é um... A Tunísia é um país com fortes relações com a Turquia.
0: Uhum.
2: E a gente sabe que o povo turco, ele é mais uhum. epidérmico,
0: sim,
2: ele é
0: sim,
2: mais...
0: Sim, sim, sim.
2: Né? Então tem a ver um pouco com essa questão cultural, tanto que a Laís trouxe informação de que das outras demissões que teve em Copa, uma já tinha sido da Tunísia,
1: a
2: né?
1: A outra já tinha sido da Tunísia.
2: É, então tem mais...
0: Já tem acontecido, já tem um passado,
2: isso,
0: né?
2: Isso, isso.
0: Já tem algo que vinha acontecendo, mas de qualquer forma, acontecendo ou não, não é algo bom, é o que muda completamente o cenário, certamente. Magdo?
3: Só uma curiosidade aqui, Rosário Bica já está na linha, mas antes aqui, umas curiosidades sobre a Copa. Sabe quanto custa um sorvete na Copa do Mundo?
0: Não faço ideia.
3: R$61,15, uhum. já convertido para o real, né? Pipoca doce, R$68,80. Churros, R$56,05. Algodão doce, R$61,15. Cerveja americana, R$91,76. Água, 560, não é nem 600, 560 ml, R$30,55.
0: Gente, e não pode entrar com água,
3: não,
0: né?
3: Não,
0: esse
3: entrar.
0: Servido
3: com
0: ou alguém servido. É. Que loucura. É. Ou seja, mas quem vai para a Copa realmente é quem pode, né? Não é, os míseros.
1: A gente.
0: Nós não podemos. A gente vai assistir. Né?
1: Fica em casa com o chimarrão e a pipoca.
0: Tá bem melhor e feliz.
1: É mais confortável também.
2: O ingresso para um jogo de Copa é só o ingresso. Tirando viagem, tirando tudo, já custa ali em torno de R$5.000. Né?
0: R$5.000, é mais ou menos.
2: Então quem tá lá pode gastar R$30.
0: Pode gastar, pode.
2: R$90 uma cerveja.
0: Uma água, R$30.
3: Água de um litro. euros, R$53,50.
0: É, gente.
2: Assusta pra nós, meros
0: mortais. Assusta pra nós mesmo. Mas não. Nós vamos ficar por aqui informando todos os dias o que vem e o que tem da nossa grande Copa. E não estamos assustados e nem nervosos, né? Porque a nossa seleção ainda vai fazer um jogo sensacional, uhum, que todo mundo vai vibrar.
2: E temos jogos hoje,
1: temos,
2: né?
1: Jogos.
0: Que horário?
1: Temos a 1h da tarde, Espanha e Cabo Verde. Uhum. Às 4h da tarde, Bélgica e Egito. 7h da noite, Arábia Saudita e Uruguai. E 22h, Irã e Nova Zelândia.
0: Muitos
1: quatro
0: jogos hoje,
1: um atrás,
0: né,
1: do outro.
0: Um atrás
1: é pra
0: outro.
1: Maratonar.
2: Agora a 1h, né? Espanha.
1: Isto.
0: É um jogo pegado e muito bom.
2: Não, Espanha e Cabo Verde, a Espanha vai ganhar com facilidade, com certeza.
0: A Espanha vai ganhar com facilidade.
2: Mas eu digo que é a estreia da, pra mim, a favorita ao título da Copa do Mundo. Hoje estreia pra mim a seleção mais forte.
0: E depois à tarde são jogos mais sensíveis, digamos
1: são.
0: Assim.
1: Ah, não, são tranquilos. Agora, às 7, Arábia Saudita e Uruguai também é bom pra
0: ficar.
2: Bélgica e Egito é um bom jogo também.
0: Sim.
2: Duas boas seleções.
0: Muito legal. Então, toda semana com jogos e na nossa seleção.
2: Hoje, só uma última. Hoje temos a estreia do Irã, né? Temos para... Importante a gente observar como vai ser o clima.
0: O clima.
2: Isso.
0: Exatamente. É. Que não podem ficar...
1: É o último jogo do dia. Isso.
2: Isso.
0: Que loucura,
2: como vai
0: gente.
2: Ser o clima com a torcida do Irã lá no estádio.
0: Vamos torcer aí que dê tudo certo e, né, que um clima tão leve, tão maravilhoso como deve ser.
2: E como tem sido, né?
0: É.
2: Essa Copa
0: se
2: até o momento...
0: algo tão perigoso.
1: Cheia de surpresas, né?
0: Queridos, obrigada.
2: Tá,
0: amanhã,
2: obrigado.
0: Vocês vão vir mais cedo.
2: Amanhã,
0: né?
2: Temos a entrevista, né?
0: Amanhã
2: entrevista
0: temos
2: com
0: o
2: José Amarante,
0: entrevista.
2: Que não conseguimos fazer sexta-feira por uma instabilidade do sistema da
0: amanhã
2: meta.
0: Amanhã às 11.
2: Remarcamos amanhã às 11 horas, José Amarante, candidato à presidência do Inter.
0: Obrigada, queridos. E nós já vamos para Rosário Bica. E traz as informações de saúde aqui no nosso programa, direto das farmácias Dermaco. Rosário, muito bom dia. Bem-vinda.
4: Bom dia, Wanda. Bom dia aos ouvintes da Cultura Zona Sul. Nós falamos na sexta-feira a respeito de reumatismo. E já hoje, de manhã cedinho, me perguntaram: Rosário, eu tenho dores nas articulações. Um médico disse que eu tenho artrose e eu gostaria muito de alguma coisa natural que eu pudesse tomar por um bom tempo. Porque eu sei que tu falas muito que os medicamentos anti-inflamatórios não podem ser utilizados por muito tempo. Não pode mesmo, viu, gente? Porque esses medicamentos anti-inflamatórios, esteroidais como os corticoides e também como os diclofenacos de sódio, de potássio, etc., meloxicano e mesolide, eles podem afetar os rins e com o passar do tempo as pessoas têm diminuição da função renal. E o que pode ser utilizado por bastante tempo para as pessoas que têm dores? E não só para as dores, mas também para diminuir o processo inflamatório e, consequentemente, desaparecimento dessas dores dos joelhos, dos ombros. Por exemplo, os produtos que eu costumo dizer que é um combo barato, bom, excelente, é a sucupira e a canela de velho. Então, a sucupira, que é o Pterodon pubescens, é um produto que tem uma ação anti-inflamatória, ela inibe parcialmente, como se fosse a COX-2, os anti-inflamatórios inibidores da COX-2, mas de uma maneira diferente, o mecanismo é diferente, assim como a canela de velho, que é Meconium albicans. Então, esses dois ativos ajudam muito na diminuição das dores, no edema, no inchaço dos joelhos, das articulações, da rigidez. Então, com uma efetividade muito boa e é totalmente natural. 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Então, desejo a todos vocês um bom dia de segunda-feira, viu, Wanda? E bom início de semana, voltando amanhã com mais informações.
0: Obrigada, Rosário. Um beijo para ti, até amanhã com mais informações. Muito bem, Magno. Alguns registros?
3: Isso aí. Registros aqui da participação do Luiz Fernando Miranda, da 4ª Secção da Barra, a Sônia. Fala, Sônia, bom dia.
5: Bom dia, Wanda. Roda Rick Renner aí, bem bonita. Venci pro Larry, lá na Ilha dos Marinheiros.
3: Rick Renner pro Larry. O André Castro, do Parque São Pedro, na audiência, bom dia. Falasse nela, tá ligada. Rejane, do Barro Duro, lá do Laranjal, tá ligadinha. Edenir e Sônia, bom dia, Magno e Wanda, que horror, é muita grana desviada sobre essa questão do pronto-socorro de Pelotas.
0: De Pelotas,
3: né?
0: Um absurdo, né?
3: Passamos também a questão levantada aqui pela Zeila, sobre a Praça Didi Duá, pro secretário Miguel Satti, ele respondeu. Vamos acompanhar então, atenção Zeila, resposta do secretário Miguel Satti, lá da Secretaria do Cassino.
6: Oi Wanda, Valerão, Carlos Magno, ouvintes, obrigado aí por nos mandar a demanda, tá? Será considerado, já anotado aqui também para breve, né, antes da próxima edição, óbvio, breve a gente melhorar. Em alguns pontos a gente reconhece, não transferindo responsabilidade, mas a gente tem ciência que é por conta da raízes, né? Que na área de calçada ela começa a levantar o calçamento. Em outros, concordo, né? Há necessidade do devido reparo e já aqui em tempo anotado para tentar resolver o mais breve possível. Obrigado aí pela demanda. E vamos tentar melhorar o mais breve possível. Um abraço.
0: Outro, obrigada ao secretário Miguel, né? De imediato ouviu, né? E já trouxe aí a resposta para nosso ouvinte. Vamos com música e já voltamos em seguida, agora 11h55.
3: Chega do Rick Renner.

0: Beleza, agora 11h58, 11 horas 58 minutos, tempo pra mais nada, Carlos Magno.
1: Rapidinho aqui, só o pedido do ouvinte sobre a varreção da Carlos Gomes, vamos ver aqui.
2: E a varreção da Carlos Gomes veio só até a Portinho, e sumiu o varredor. Da Portinho até a Major Carlos Pinto, tá aqui as folhas das árvores.
0: Certo, certo, certo. Bom, vamos tudo, todas as demandas encaminhando aí para as devidas secretarias, né? Para que tudo vá se alojando, se dando certo. Estamos aqui exatamente para intermediar todas as demandas,
1: né, Marcos? Essa ligação, né? Entre as secretarias, a comunidade, e a gente faz esse meio de campo, como se diz, né?
0: Gente, vamos embora. Voltamos amanhã a partir das 9, estaremos de volta. É claro que a gente continua pelos bastidores, né? Beijo a todos e até amanhã com mais uma edição do nosso Palavra de Mulher. Uma excelente continuar de semana. Beijo.
1: Até amanhã.
3: Hora certa.
1: Cultura, meio-dia.
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chegou agora, são 12:04. Uma boa tarde para você, uma ótima tarde para você que está ligado conosco aqui na programação da Cultura, integrando a Zona Sul e conectada contigo. Chegamos ao meio do mês de junho, 15 de junho de 2026. E aí, como é que você tá? Como é que foi o final de semana? Aproveitou aí os eventos e também, é claro, a nossa querida Pejunca nesse final de semana? Passou trabalhando? Tava de folga? Como é que foi? Pode participar aqui da nossa programação, mandando aquele alô pelo zap zap 991-64-7867. Vai ser um prazer receber a tua mensagem por aqui. Até as 14h, está iniciando mais uma edição, então, do nosso Radiorama, com as clássicas dos anos 70, 80 e 90,

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1: Celebrando a liberdade, leveza e também independência, na voz aí inconfundível do Serginho Moá, do Papas da Língua. Uma mistura de pop rock, reggae e MPB, Ela Só Quer Dançar, um dos maiores sucessos da banda gaúcha lá de 1993. Antes, Gilberto Gil com Cazuza, Um Trem para as Estrelas, ainda R.E.M. Losing My Religion e Rod Stewart, Baby Jane, foi a primeira de hoje. Agora são 12:21, a temperatura 12 graus e a música não para e a nossa viagem ao passado também. Agora a gente vai lá para era disco com esses aqui que foram uns protagonistas, um dos protagonistas da era disco.

0: Muito bem, Chris Isaac, aqui na programação do Radiorama. Mandando pra conta a primeira sequência, na tarde ensolarada desta segunda-feira. Temperatura agradável, 12 graus ali nos termômetros, mas tá tudo de boa. E começando muito bem com essa trilha sonora aqui na nossa semana, Chris Isaac, Wicked Game, antes Aretha Franklin com I Say a Little Prayer for You. Agora são 12:33.
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2: Previsão do tempo.
3: Previsão do tempo.
4: A terça-feira será de frio intenso durante a manhã, dia ensolarado em toda a região. Os ventos serão fracos, com a umidade relativa do ar em média de 60%. A mínima será de 2 graus em Rio Grande e Pelotas e 3 graus em São Lourenço do Sul. Durante a tarde, a temperatura sobe gradualmente, chegando à máxima de 17 graus em toda a região sul do estado, com informações do Instituto Nacional de Meteorologia, INMET.
2: Previsão do tempo.
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6: Muito bem, agora são 12:37, esse é o Radiorama aqui na Cultura, com as clássicas da nossa programação até as 14h. 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Agora na sequência do programa eu tenho mais detalhes a respeito dessas parcerias aqui no nosso Radiorama.
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6: Bora lá para mais uma sequência que está iniciando com a Ana Carlos.

Esse é o Caetano Veloso, meia lua inteira, aqui no nosso Radiorama. Agora são 12:44, antes passou por aqui a Ana Carolina, Entre Olhares. Até as 14h, só as clássicas da nossa programação. Temperatura 12 graus, 991-647-867, nosso WhatsApp. Para mandar aquele alô, aquele boa tarde aqui na nossa programação, você também. Filho do homem, filho do John Lennon, é o Julian Lennon com Too Late for Good

Clássico absoluto do soul, jazz e também da era disco, lançado lá em 1980 pelo George Benson, produzido pelo lendário Quincy Jones. Tá aí, Give Me The Night, com o George Benson, antes Julian Lennon, Too Late For Goodbyes. 7 minutos faltando para uma, agora é a vez do Leone, com Garotos.

Falando sobre um sentimento represado e finalmente revelado. Se lembrando um amor puro que estava guardado por falta de jeito ou, quem sabe, também de oportunidade. Fechando mais uma sequência, a primeira parte aqui do nosso Radiorama desta segunda-feira. O Nando Reis com a Ana Canhas. Pra você, Guardei o Amor. Um dos maiores sucessos do Nando Reis, lançada lá em 2009, no álbum chamado Dress. A música fala, como eu disse, sobre sentimento represado, uma grande letra e mais um grande trabalho também aí do Titã. Eterno Titã Nando Reis, seu trabalho solo. Antes teve o Leone, por falar em trabalho solo, o Leone também, que foi do Kid Abelha, mas nessa versão que você ouviu aí de Garotos, a sua carreira solo, Leone. George Benson, também passaram por aqui, Julian Lennon, Caetano Veloso e a Ana Carolina.

0: Hora certa.
1: 1:04.
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1: Vamos nessa então, já estamos de volta aqui na programação da Cultura. Eu sou o Paulo Ricardo, até as duas, mandando ver aqui só com as clássicas da programação e com a super força, é claro, da Dinâmica Contabilidade, sinônimo de confiança para você. 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E também, é claro, para você que não viveu essas décadas, ter a oportunidade de conhecer. Agora são 1:08, temperatura em 12 graus. Próxima sequência inicia com o Prince. 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

gravada originalmente para o clássico filme Dirty Dancing. Essa música se tornou um enorme sucesso mundial, alcançando o topo das paradas, mostrando o talento musical do Patrick Swayze. She's Like the Wind, balada romântica de 1987, escrita e cantada pelo próprio ator, grande, saudoso Patrick Swayze. 1:18.

0: saiu nenhum de nós, hein? Mais uma sequência aqui do Radiorama. Camila, Camila. Antes eu toquei o Charlie Brown Jr., Lugar ao Sol. Fechando mais um bloco por aqui, a gente faz aquela breve parada, mais uma vez aqui pro nosso intervalo. É rapidinho, direto e objetivo. Fique sintonizado, porque a gente não demora.
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4: Previsão do tempo.
5: Previsão do tempo.
3: A terça-feira será de frio intenso durante a manhã e de ensolarado em toda a região. O vento será fraco, com a umidade relativa do ar em média de 60%. A mínima será de 2 graus em Rio Grande e Pelotas e 3 graus em São Lourenço do Sul. Durante a tarde, a temperatura sobe gradualmente, chegando à máxima de 17 graus em toda a região sul do estado. Com informações do Instituto Nacional de Meteorologia, INMET.
4: Previsão do tempo.
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as ilhas também. Bora lá para mais uma sequência, chegando com o trabalho solo do batera e vocalista do Genesis em sua carreira solo, o Phil Collins, com Another Day in Paradise. Uma ótima tarde de segunda para você.

0: Led Zeppelin, finalizando a edição desta segunda-feira aqui do Radiorama. Dire Maker, Eric Clapton com Cocaine, ainda teve Erasure, Paul Amour. Ah, ainda passou por aqui também o Kilter Club, Love Is Love. Amanhã, a partir do meio-dia, tem mais Radiorama aqui na nossa programação. Fique na sequência com o Top Tarde, a melhor trilha sonora da sua tarde aqui pela programação da Cultura Zona Sul com o José Valeirão. É hora do intervalo. Aproveito e desejo aí uma ótima semana para você, uma ótima tarde de segunda-feira. Novo encontro daqui a pouquinho mais, final de tarde, mais um De Volta para Casa, pontualmente às 5 horas.
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0: Tá na Cultura, agora são 2:02.
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maravilha, hein? Rio Grande faz barulho! Zona Sul faz barulho! E não é pela última vez! Cultura. É na cultura e é sempre! Faz barulho comigo aí nessa tarde linda! Curtindo mais uma! Birds of the Fire!

0: Muito bem, por aí foi o João, idiota. É, foi o idiota do João. Ainda esteve também Diego e Vitor Hugo com Tubarões. Teve ainda Billy Eilish com Birds of Feather. E ainda também Menos é Mais com o Natanzinho pela última vez. A primeira foi Vini Drummond com Saudade Matada. E aqui você está ligado nela, está ligado na cultura. E a cultura está conectada contigo. Vamos juntos tocando muito sucesso para você até às 5 horas da tarde no Top Tarde da Cultura. E é claro, né, participação via 91647867. Se participa e interage comigo, é um prazer imenso receber aí a sua participação aqui no nosso programa e é claro levar esse programa até às 5. Às 5 eu repasso pro Paulo Ricardo de novo, né? Paulo Ricardo fez com você desde o meio-dia, passou aqui o microfone e agora eu vou até às 5 para depois entregar o microfone novamente para ele fazer aí o final de tarde, fazer o de volta para casa. 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O nosso Top Tarde que vai com você aqui até às 5. 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Agora 2 horas e 24 minutos, 2 e 24. Nós vamos juntos aqui na sua 105 até às 5. É, você sabe aonde que a gente encontra? Lá em cima no dial. Lá em cima no dial. Você que tá ouvindo e que de repente diz que rádio é essa? É a 105,9. Se 100% é bom, 105 é melhor ainda. 105,9, a sua rádio, a nossa rádio. E você, é claro, ligado, mandando aí a sua mensagem, mandando ver. Tô aguardando aí a sua participação. Olha, a participação começa pelo município de Pelotas, pela Doce Princesa do Sul. Boa tarde, na escuta em Pelotas, Cássio Kurs, bairro Fragata. Beleza, Cássio, um abraço pra você. E em breve a gente vai estar por aí, viu, Cássio? É, em breve tem a Feira Doce, a Festa Nacional do Doce e a Cultura, é claro que vai estar por lá. Olá, boa tarde, Valerão. Gostaria de escutar com Viu Seu Pause, Mari Pause. Só 3 dias só. Abraço e uma ótima semana a todos. Legal, obrigado. Essa aqui é Simone Severo. Simone, querida, um abraço pra você. Obrigado pela mensagem. Tá valendo mais. Tá valendo a sua mensagem. Cadê você? Vem comigo, vem. 91647867 é a sua cultura. Eu sou o Valerão e é um prazer imenso estar aqui com você agora, toda tarde e, é claro, também todas as manhãs, né? A gente faz aqui o Manhã Regional que vai ao ar de segunda a sexta. De segunda a sexta, a gente está no ar com notícia das 7 às 9 da manhã. É a programação da sua cultura. Programação nota 10, né? Tem jornalismo das 7 até as 9 da manhã. Das 9 até o meio-dia tem a jornalista Wanda Leite com um programa de variedades mais completo, né? É uma revista no rádio. Uma revista no seu rádio. Jornalista Wanda Leite e equipe. Tem até parte do futebol também no programa da Wanda. É a equipe esportiva que traz aí as informações do esporte. Tem horóscopo, tem notícia, tem informação. Tem profissionais liberais que passam por aqui também. Meio-dia tem músicas das décadas de 70, 80, 90. Tem, sim, senhor. Tem o Radiorama com o Paulo Ricardo. Baita programa, amigo. Olha, programaço mesmo. Só aqueles clássicos. Imagina, imagina só. Hoje, por exemplo, ele tocou aqui Razor. Ele tocou por aqui LED. Ele tocou por aqui muita coisa boa. Depois da tarde, das 2 até as 5, tem o Top Tarde com as músicas do momento. Depois das 5 às 8, tem o De Volta Pra Casa. Vem aí novidade na programação, hein? Vem aí novidade na programação desse mês de junho. Em junho ainda, viu? Depois tem a Voz do Brasil, das 8 até as 9. A Voz do Brasil, você conhece, né? Aquele programão, né? Sensacional, uma hora inteira de notícia e informação de Brasília. Das 9 até as 2 da manhã tem Noturno 105 com Marquinho Oliveira, primeira e segunda parte. E pra quem tem insônia, tem o Insônia com Paulo Roberto Djavan. Paulo Roberto Djavan com Insônia das 2 até as 5. Ele não dorme e você também não. Programa Insônia no ar. Depois o Paulo Roberto Djavan faz aquele programa de música gaúcha. É, o Cultura Gaúcha até as 7. E aí ele passa o bastão para a equipe de jornalismo e a gente vem de novo com muita notícia e informação. Para você ter noção da qualidade das notícias que a gente traz aqui, eu vou falar para você os colaboradores, vou falar para você os comentaristas que a gente tem no nosso quadro seleto aqui. Já que a gente está em época de Copa, vamos falar em seleção, né? Seleção de comentaristas. Na segunda-feira, o advogado Dr. João Vitor Coelho. Na terça-feira, o clínico geral Dr. Sérgio Wagner. Na quarta-feira, tem o desembargador de justiça do estado do Rio Grande do Sul, Dr. Márcio Chili Gomes. Quinta-feira, nós temos o reverendo aposentado, mas sempre reverendo, Ramacés Hartwig. E na sexta-feira, a gente tem por aqui o economista, que sabe tudo de economia, aposentado até do Banco Central, irmão. É, até do Banco Central, ele foi professor da FURG, foi funcionário do Banco Central. O homem é uma enormidade em economia e, olha, eu digo isso pra ele, né? O quanto eu admiro, Nerino Jonello Piotto. Esses são os nossos comentaristas, né? Um por dia. Tem o Giro do Esporte com o J. Nelson Muck, que é o nosso narrador esportivo. Inclusive, tá vindo por aí uma competição, hein? Não dá pra dizer que é citadino, até porque parece que vai ter um clube até do exterior, né, participando. Mas é uma Copa e uma preparação para as nossas equipes. E você vai ficar por dentro de tudo isso aqui na Cultura. Por quê? Porque quem tem cultura tem tudo. Simone!
1: Viu seu pause?
0: 2h30.

0: só, mas só 3 dias com tudo isso. É muita coisa, né? A banheira, a lareira, só 3 dias só. Bom demais, né? Se estiver ligado na cultura, porque senão aí não fica tão legal, né? Bota na cultura e aí você fica 3 dias, fica uma semana, fica um mês, fica direto ligado na 105,9.
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6: Previsão do tempo.
7: A terça-feira será de frio intenso durante a manhã e de ensolarado em toda a região. O vento será fraco, com a umidade relativa do ar em média de 60%. A mínima será de 2 graus em Rio Grande e Pelotas e 3 graus em São Lourenço do Sul. Durante a tarde, a temperatura sobe gradualmente, chegando a máxima de 17 graus em toda a região sul do estado. Com informações do Instituto Nacional de Meteorologia, INMET.
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0: Olha que beleza, essa é a sua 105, é a 105. Você que tá ligado, tá ligando, tá participando no 3232-2303. Tava aqui conversando com o Fernando, né? O Fernando tá lá na granja do Aurélio, lá do lado do Fanta. E tá nos acompanhando, que maravilha. Um abraço, meu amigo Fernando. Fernando aí que tá ligadinho na rádio direto, né? Da manhã à noite, né? Que beleza, um abraço aí pra ti, bom trabalho. Os caras trabalham agora, né, nessas máquinas, tem de tudo, né? Ei, que maravilha, né? São umas máquinas com ar-condicionado, com rádio, com tudo que tem direito. Ei, que maravilha. Um abraço aí, bom trabalho, Fernando. Pra você e pra todo o pessoal das granjas aí, né? Pessoal que tá ligado comigo. Uma coisa sensacional, né? O alcance do rádio, né? O alcance da nossa rádio, da nossa cultura. Como a gente diz, né? Quem tem cultura tem tudo. Claro, quem tem cultura tem tudo. Fernando me pediu uma música, eu já dei uma busca aqui. Eu não achei a música que você me pediu, Fernando. Vou continuar procurando. Se eu achar, eu toco pra ti, tá legal? Se eu achar, eu toco pra ti aqui. Mas vamos fazer um esforço pra localizar essa música aí que você quer. Por aqui tem a participação da Mara Fernandes. Mara Fernandes. Oi, Mara. Boa tarde. Tudo bem contigo, minha querida? Fala aí pra mim. Conta. Fala que eu te escuto.
1: Oi, boa tarde, Vanirão. Vanirão, eu conheço tu de jornalismo.
0: É?
1: Mas a tua comunicação é surpreendeu.
0: Sério?
1: Muito boa.
0: Olha que legal, que bom.
1: Parabéns.
0: Obrigado, querida. Valeu! Ah, te acompanhar é bom demais! Você está como comunicador top! Eu não desligo o rádio! Você fala sorrindo! Boa tarde! Boa tarde, querida! Um abraço para você, obrigado pela sua mensagem! Obrigado aí, fiquei feliz em saber que você gosta aí da nossa programação, da nossa comunicação! Boa tarde, hoje saiu sopa de novo! Que beleza, hein? Uma sopinha com esse frio, Dani. Tá bom demais, né? Um abraço aí pra Daniele Ferreira, ligada aqui, curtindo a programação. Mas tá na hora da sopa agora? Agora, Dani? Puxa vida, é mesmo? Ou essa foto é a foto da hora do almoço? Que legal, um abraço pra vocês aí. Boa tarde pra vocês, obrigado pela mensagem. Também quem mais que tá ligado aqui comigo? Boa tarde aqui, opa, atenção aqui, é Serviço Social HU FURG. Boa tarde aqui, é do Serviço Social do HU FURG. Gostaríamos de divulgação da necessidade de doadores de sangue para a paciente Verônica Luerce da Silva. A mesma necessita de sangue do tipo O negativo ou A negativo. Precisa de dois doadores. Os interessados em realizar a doação devem se dirigir ao Banco de Sangue do Hospital da Santa Casa, localizado na Avenida Presidente Vargas, 334. Gratos desde já. Precisa agradecer, não. A gente está à disposição aqui para isso, né? A gente aqui é um veículo de utilidade pública e a utilidade pública é em primeira mão. Principalmente num caso de pedido de sangue, né? Então, atenção à paciente, a Verônica Luerce da Silva, está necessitando de doação de sangue do tipo O negativo ou A negativo, precisa de dois doadores e a doação é feita lá no Banco de Sangue da Santa Casa. Você sabe disso, né? Ela é paciente do HU FURG. Gente, tem mais participação? Tem sim, boa tarde. Tem a música É Que Eu Não Te Esqueci, da Ana Castela. Pois, vamos ver aqui, né? É que eu não te esqueci. Quem é que mandou essa solicitação de música aqui? Quem que mandou essa solicitação de música? É o final 0091. Legal, não apareceu aqui quem é, né? Também. Coladinho. Vamos tocar aqui o coladinho. Quem é que me pediu coladinho? Boa tarde, uma tarde abençoada para todos da rádio. Queria escutar coladinho. Quem é que tá pedindo? A Heloísa Porto. Heloísa, obrigado pela sua mensagem. Vou tocar sua música agora, tá, querida? Você que tá ligado, vai participando comigo aí pelo 9164-7867. 9164-7867 é o número para você entrar em contato conosco aqui. É o meu bate-fone. Meu bate-whats. Será que se fizerem um Batman novo, ele vai ter WhatsApp agora? Ei, será que vai ter um WhatsApp do Batman? Ou será que ainda será chamado através daquela iluminação? Aquela iluminação lá nas nuvens. Como será que seria chamado hoje o Batman? Não importa, né? Não importa. Vamos continuar com sucesso? Vamos, Valeirão, Valeirão, não bobeia. Deixa o Batman de lado. Deixa o Batman de lado e atende aí o pedido do ouvinte. O ouvinte tá afim de ouvir, então. Zé Vaqueiro, é isso? Chega mais aí, Zé. Zezinho, ó. Tia Pro, chega. Vamos que vamos e vamos assim, ó, nesse clima.
2: É pra dançar no coladinho, coladinho. Vem com o Zé Vaqueiro, o original.
0: Aí, aí, aí, com o Zé Valeirão, o original. Boa tarde, Rio Grande. Boa tarde, Zona Sul.

Nossa, por aí você ouviu Ana Castela com Eu Não Te Esqueci. Quem pediu essa música foi o Murilo Eucuri da Fiambreria. Um abraço para você e para todo o pessoal da Fiambreria ouvindo aqui a programação da nossa 105,9, ouvindo a programação aqui da sua Cultura, Cultura Zona Sul, 105,9, a rádio que toca o que você quer ouvir. E é claro, você que está ligado comigo, que prazer estar contigo nas tardes aqui da nossa Região Sul, uma região imensa, né, da cobertura aqui da cultura e o sucesso que por aqui não para, a gente vai juntos até às 5. Tá chegando por aí os meus amigos do Revelação, o Queiroz, ao vivo!

horas, hein? Sonsaço pra você! Os Barões da Pisadinha, Camila ao vivo! É, legal demais, né? Climão pra você na Tarde da Cultura! Ainda antes você ouviu por aí Ferrugem com Apagada e teve também o Queiroz, ô Queiroz, ô Queiroz! Por aí você ouviu o Grupo Revelação, ué! É, sabe que eu apresentei muitos shows na minha vida, né? E o Revelação eu apresentei mais de uma vez. Os caras são sensacionais, né? É demais! É demais o show do Revelação, eu sou fãzão. Claro que eu gostava muito, né, do tempo do Xande vocalista, né? É, de repente, depois que mudou, nada contra, por favor, nada contra, né? Mas é aquela situação, né? A gente acostuma com o mesmo vocalista quando começa, e aí, de repente, depois, quando muda, né? Eu sempre estranho, né? Tanto o vocalista na carreira solo, como também a banda sem o vocalista com outro vocalista. Mas o Revelação é show de bola. Ô Queiroz, ao vivo, né? No Mirante de Arvão. Por aí você ouviu também a Ana Castela, É Que Eu Não Te Esqueci. E que mais? Zé Vaqueiro, coladinho, coladinho, coladinho, aqui na Cultura com o Augustin. Ouvindo aqui o Valeirão, que legal, que prazer estar com você na sua tarde. Fazer parte da sua tarde é bom demais. Você faz parte da minha tarde também? Então, vamos juntos, vem, manda sua mensagem aí, 9164-7867. 9164-7867. Valeirão, você falou muito rápido. Vamos de novo então. 9164-7867. Ah, aê! Manda aí essa mensagem que eu tô esperando, viu? Quero mandar um abraço aqui pro Edson Silveira, é o Edinho e a Vera Regina. Ligados sempre aqui na nossa programação. Um abraço pra vocês, meus queridos. Muito boa tarde pra vocês dois. Por aqui, a gente vai trazer o quê? Um rápido intervalo, né? E a gente vai voltar em seguidinha, mas é rapidinho mesmo. É jogada rápida e a gente já vai estar de volta, né? Mandando aqui mais uma vez, né? Aquele abraço especial ao pessoal lá do Peato. 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Vamos juntos, eu e você? Vamos juntos, eu e você. 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Vamos aqui a um rápido intervalo e a gente volta já com a sequência aqui do nosso programa. Claro que com a sua participação o nosso programa fica muito melhor. Então, tá esperando o quê que você ainda não participou? Manda aí a sua mensagem, manda aí o seu WhatsApp. Tô aguardando aí, 91, vou falar bem devagarinho, tá? 91 64 78
67. É como você entra em contato comigo aí pra gente conversar um pouquinho, pra você mandar aí a sua frase, a sua mensagem, escrita ou falada, e a gente vai juntos aqui até as 5. Deixa eu trazer aqui um rápido intervalo e eu volto já já. Segura aí que é muito rápido e eu tô de volta.

0: Hora certa.
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1: 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Você tá ligado na 105, você tá ligado na Cultura, e quem tem cultura tem tudo. É, aqui eu até tô brincando, né? Brincando, imitando aqui o Lee, nosso Lee. Né, o Lee que é o apresentador oficial da prefeitura, né? O Lee que é o... a referência nos eventos da prefeitura? Pois é, o Lee tava brincando muito na Fezuca, né? O Lee muito, muito brincalhão, fazia um caipirinha sempre. Mas bom, bom, mas verdade, né? É, o Lee que começou por aqui, né? Inclusive eu brinquei com ele no ar. O Lee é um cara veterano do rádio, trabalha no rádio desde o Rádio AM. Ou seja, desde o ano passado. Grande Lee, um abraço pro Lee. É, o Lee que é nosso querido, né? Começou por aqui, o Lee começou o projeto De Volta Pra Casa, né? É, aí depois, né, com outras atividades, de repente começou a confrontar e aí não tinha como continuar o De Volta Pra Casa em função do horário que ele exerce no, na outra atividade, ou seja, na prefeitura. Mas um abraço pro Lee. Grande, grande, grande trabalho realizado lá na Fezuca. Fezuca que a gente... mandou ver, né? Que maravilha! Nossa mateada foi sensacional! No dia do jogo da Copa, na estreia da seleção, a gente tava com um telão sensacional mostrando o jogo. Teve muita gente que foi, cadeirinha de praia. Tinha uma torcida gigantesca na Praça de Udiduá, na mateada da Cultura. E mais, né? Nossa mateada foi no sábado, mas ontem eu também servi muita água quente e erva mate, porque o pessoal queria muito a Bernardon. O pessoal só queria a Bernardon. O pessoal queria água quente e só a Cultura tinha. Então, um abraço especial a todos que ontem estiveram, né, no nosso stand também, tomando chimarrão com a Cultura. Quem tem cultura tem tudo. 3 horas e 14 minutos, muito boa tarde para você que tá ligado comigo aqui na 105. Na 105 tá ligada comigo lá nos States. É isso mesmo, nos Estados Unidos, a dona Santa Oliveira. Abençoada segunda-feira com Deus no comando. Ótimo programa aqui de Provo, Estados Unidos. Abraços ao Valerão, a Wanda, ao Marquinhos, o Rafael e a todos da rádio. Que maravilha! Um abraço, querida! Obrigado aí pelo WhatsApp. Ela tá sempre nos ouvindo, né? Inclusive quando ela está nos Estados Unidos visitando o filho. Visitando o filho, visitando a nora, os netos. Um abraço especial aí pra dona Santa Oliveira. E a família aqui também ouve, né? Aqui também ouve, claro que sim. Os filhos que estão no Brasil também estão todos sintonizados. A família lá em Uruguaiana também nos acompanhando aqui direto. Porque a Cultura é uma rádio de Rio Grande, mas é feita assim, ó, sem limites, né? Experimente sem moderação. Você liga e se apaixona. Então, apaixonados estamos e apaixonados juntos vamos até às 5. Quem é que tá pintando por aqui? Tá pintando uma música e essa música aqui é especial, sabe por quê? Quem me pediu essa música aqui foi as meninas lá do Teatro. Elas querem ouvir uma música da Ana Castela. Então elas vão ouvir aqui Ana Castela, porque a Rádio Cultura é feita pra você e por você, né? Catiane, a Nádia, a Carla, a Bianca. E é claro, né? Acho que o resto do pessoal vai ficar com ciúmes, né, gurias? Pra todo o pessoal do Peato. Pra todo o pessoal do Peato. 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Vamos ver quem mais está participando aqui da nossa programação. Ah, não, não é quem mais está participando da nossa programação, né? 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É, vou comprar uns bichinhos para largar aqui no campo, tia. Mas barbaridade. Vamos que vamos, tem mais música chegando? Tem sim, tem Ana Castela pintando por aí.
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1: Convidar o meu amigo Ramon para nós participar desse leilão aí, hein? É hoje, Ramon.

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0: Que sonsaço esse! Eu gosto muito dessa música, Coldplay Paradise, tocando aqui na nossa programação, tocando aqui no nosso Top Tarde. Aí, Nath, você ouviu também, errei, fui moleque de propósito e teve Ana Castela, olha onde eu estou, olha onde eu tô. Quer saber onde é que eu tô? Vou mostrar pra você onde que eu estou, sabe aonde? Aqui, ó. Opa, para aí. Ô, Marilão, onde é que tu tá mesmo? Aonde tu tá, guri?
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0: Ah, eu tô aqui. É, eu tô aqui. E para aí, segura aí. Segura aí, que barbaridade. Para, rapaz, mas que coisa. Meu telefone não quer parar de falar. Para aí um pouquinho que eu tô falando agora. Olha aqui, ó. Quando um fala, o outro murcha as orelhas aí, ô burro. Para, meu. 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

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Mais barbaridade. O que a gente vai fazer agora? Vamos tocar um comercialzinho? Ou vamos tocar mais sucesso pra você? Depois do Coldplay. Tem mais um sucesso antes do comercial? Vamos tocar mais um? Vamos tocar mais um então. Tá chegando por aí, Edu Ribeiro. Me namora. É sucesso? Claro, é cultura. E quem tem cultura tem tudo.

0: bem, olha bem, olha bem pra mim. Ainda antes você ouviu também a do Ribeiro com Mina Mora. É sucesso que não para mais. Top tarde pra você aqui na 105, aqui na Cultura. E que privilégio estar com você. Você tá ligado, curtindo a programação? Vamos juntos? Vamos juntos aqui até às 5 horas da tarde. Você que tá ligado, tá muito bem sintonizado. E eu tô aqui agradecendo a sua participação. Tô aqui agradecendo a sua audiência. A audiência legal. Você que tá ligado comigo, quero mandar um abraço pra você, né? E dizer que já tô mandando o seu alô, já tô tocando o seu sucesso. Por quê? Porque aqui, né? A gente toca a música que você quer ouvir, aqui a gente faz a rádio que você quer ouvir. Por quê? Porque a cultura tem tudo. A cultura é pra você e é por você. Você curtiu por aí então a Viviane Batidão aqui na onda da programação? Tem mais? Claro que tem, tem muito mais sucesso pra você. Em seguidinha eu tô de volta, segura aí rapidinho.
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8: Previsão do tempo.
9: Previsão do tempo.
10: A terça-feira será de frio intenso durante a manhã e de ensolarado em toda a região. O vento será fraco, com a umidade relativa do ar em média de 60%. A mínima será de 2 graus em Rio Grande e Pelotas e 3 graus em São Lourenço do Sul. Durante a tarde, a temperatura sobe gradualmente, chegando a máxima de 17 graus em toda a região sul do estado. Com informações do Instituto Nacional de Meteorologia, INMET.
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0: É Rádio Cultura, a rádio da Zona Sul, a rádio que tomou conta da cidade da Zona Sul. 105,9 lá em cima no dial. 105,9 é a sua rádio. Você ligado, você ligando, você participando, você mandando aí o seu WhatsApp. Participando comigo aqui, né? Fazendo a tarde, uma top tarde. É top porque tem sucesso, é top porque tem participação do ouvinte. É top por quê? Porque é top. Porque tem uma comunicação legal e descontraída pra você. Feita pura e simplesmente pra você. Você que tá me ouvindo, que bom estar contigo nas tardes aqui da Cultura. E é claro, né, que bom estar contigo também nas manhãs, né, fazendo aqui o jornalismo da 105. 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Hoje, tá dado o recado então, né? Também tem, quem mais que tem? Tem ouvinte ligado, né? Tem as lojas no centro que estão ligadas conosco no calçadão. Um abraço especial para você que está sintonizado na Cultura. Um abraço especial para você que está participando comigo como quem? Como a Sônia Lucas. É, a Sônia tá ligadinha comigo, mandou uma mensagem de áudio. Deixa eu ver o que ela me diz aqui, né? Sônia, o que você me mandou aqui? Diga lá, boa tarde.
14: Boa tarde, Valeirão. Roda aí, Eduardo Costa, uma bem bonita dele, para oferecer pela Ria, lá na Ilha dos Marinheiros.
0: Tá bem, Eduardo Costa, tá bem. Vamos procurar aqui um Eduardo Costa para você. Agora 8 minutos faltando para as 4. Boa tarde, apareceu aqui, hoje apareceu mais tarde, grande João, um abraço pro João que me manda sempre uma figurinha dando boa tarde, é o Cebolinha mercenando, que legal, o Edinho e a Vera Regina que estão ligados comigo, eu não encontrei a música que vocês me pediram não, viu, não encontrei, né, até vou dar uma ouvida de novo aqui, qual é a que você me pediu aqui. Né, o Edinho e a Vera Regina que estão sempre ligados na programação. Vou tocar pra vocês um Luan Santana. Vocês sabiam que o Luan Santana trabalhou em rádio? Trabalhou em rádio quando menininho. Ele ainda é um menininho, né? Mas trabalhou em rádio quando era ainda mais novo. Luan Santana, vamos lá, chega mais junto aqui comigo, aqui com esse olho marrom.

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0: Que beleza, hein, Túlio? Milionário com casca de bala. Vem cá, meu casca de bala. Você tá ligado na cultura, tá muito bem sintonizado, tá com o Valeirão ouvindo aqui uma programação pra lá de especial, tá ouvindo aí o Top Tarde. E no Top Tarde a gente segue trazendo notícia. Dentro de instantes tem notícia pra você aqui na sua 105,9, aqui na sua cultura. Te liga aí que eu volto já já.
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0: Cultura 2 para as 4.
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0: É, pra você que tá ligado na cultura. Temperatura 11 graus e 5 décimos. Sensação térmica de 8 graus e 6 décimos. E a umidade relativa do ar apenas 62%. Claro que esse apenas é pra nós aqui, né? Porque pra muitos lugares estaria uma umidade imensa. Se fosse, por exemplo, na região central do Brasil, aonde lá a umidade às vezes chega a casa dos 16% apenas. Aqui, né, a nossa normalmente é na casa dos 80, 90%, então 62%, a gente não consegue nem notar que tá tão frio, né? Fala sério, você tá com muito frio? Dá pra pensar assim que tá 11 graus apenas? Não, né? Dá uma sensação diferenciada, embora a sensação diga que tá 8,6, mas eu, pra mim, parece tipo assim, 18, 19 graus, né? É, eu acabei até tirando o moletom, né? Tirei a jaqueta, tirei o moletom, por quê? Porque eu tô com... não, com calor, mas... não dá pra sentir como 11,5, por quê? Porque a umidade está baixa. Baixa pra nós, vou repetir, né? 62%. Isso segundo a estação meteorológica da Praticagem da Barra, então, né? Temperatura em 11 graus e 5 décimos. Já segundo o canal Tempo Rio Grande, a temperatura tá em 12, mas aí tem um arredondamento, né? E a umidade está em 56%. Ventos em 11 km horários. Pois, ora pois, a gente traz agora para você a notícia da hora, né? 5 residências desabaram às margens do canal do Pepino no bairro São Gonçalo, em Pelotas, na tarde de sexta-feira, dia 12. Segundo moradores, cerca de 16 pessoas distribuídas em 6 famílias viviam no local. Ninguém ficou ferido. De acordo com o secretário municipal de Proteção e Defesa Civil, Milton Martins, as moradias estavam construídas em uma área considerada de risco. Hoje, equipes atuavam na retirada dos destroços que caíram dentro do canal. Diante do cenário climático projetado para o segundo semestre de 2026, o governo do Rio Grande do Sul avança nas ações de preparação ao El Niño. Em encontro realizado neste final de semana no Centro Administrativo Fernando Ferrari, o CAF, o governador Eduardo Leite reuniu-se pela segunda vez com a equipe da Defesa Civil do Estado para acompanhar o andamento das iniciativas e anunciar os próximos passos da estratégia de preparação antecipada. Eduardo Leite destacou que o governo está atuando com planejamento, integração e base técnica para reduzir riscos e fortalecer a capacidade de resposta dos municípios diante da possibilidade de eventos extremos. 4 horas e 6 minutos, 4 e 6. Pois, para empatar aqui nas notícias, né? Futebol, Bélgica e Egito fazem sua estreia na Copa do Mundo nesta segunda-feira. Começando neste momento, agora às 16 horas, né? Além de estrelas como Courtois, De Bruyne e também Salah, um nome chama a atenção do Rio Grande do Sul. O gaúcho de Pelotas, Rafael da Silva Alves, será o assistente da partida, que também terá os brasileiros Ramon Abate e Danilo Muniz e o peruano Kevin Ortega no VAR. Com 9 representantes, o Brasil é o país com o maior número de profissionais convocados para a arbitragem na Copa do Mundo de 2026. Beleza, nós vamos torcer aí para que tudo dê certo aí com o nosso representante aqui do sul do Rio Grande do Sul, o Pelotense aí que vai fazer parte da arbitragem. Vamos continuar com sucesso, tocando mais uma para você, chegando por aí o Vitinho. Não, é o Imperador. Quatro e sete.
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0: Que beleza, hein? Sensacional, né? Bom demais, Mari Fernandes com Luísa. Luísa Sonza tocando pra você aqui com Deixa Eu Viver. Ainda antes a gente ouviu também Rema e Selena Gomez com Calm Down. E ainda Zé Vaqueiro e João Gomez com Arreadim. Arreadim por tu. A primeira foi Vitinho Imperador. Você tá ligado, tá muito bem ligado, tá na cultura. E quem tem cultura tem tudo. É claro, tem sucesso, tem por aqui participação do ouvinte. Tem sorteio, tem muita coisa. E é claro, eu quero muito estar com você todas as tardes, quero muito estar com você todas as manhãs também. Pô, Valerão, mas que isso? Tu é de tarde, tu é de manhã? Sim, você não sabia? Tem programa do Valerão de manhã também, tem noticiário. É, você ouve aqui o Valerão descontraído, brincando, batendo papo, mas tem papo sério aqui também, amigo. É, tem papo sério aqui de manhã. De manhã o papo é reto, é notícia, informação, comigo aqui. E quem tá comigo nas notícias e informações é o Adriel. O Adriel porque o Rafael tá de férias. Eu precisava arrumar alguém que terminasse em El também, né? Então o Rafael saiu de férias e a gente trouxe o Adriel. E o Adriel tá comigo. O Adriel é uma revelação aí da comunicação, né? A gente tá encantado aí com o Adriel. E o Adriel tá se saindo muitíssimo bem. Tá fazendo comigo o Jornalismo de Manhã. Sabe tudo de esporte, né? Ele tem participado muito ativamente aqui do programa com a Wanda, né? O Adriel que faz o Manhã Regional. Juntos nós fazemos o Manhã Regional e vamos fazer aí por um período de 2 semanas enquanto o Rafael está de férias. Ainda também, né, depois do Manhã Regional, tem o Palavra de Mulher com a jornalista Wanda Leite, das 9 até o meio-dia. E aí o Adriel e a Laís fazem parte também, né, trazendo notícias da Copa. Legal, né? Tem, eles sabem tudo de futebol. É, os dois são estudantes de jornalismo, né, e integram aqui a nossa equipe, né? A Laís, uma querida, e o Adriel, um queridão. E eu sou o queridinho. Não, tô brincando. Eu sou o tiozão da galera aqui, né? É, não tem problema, né? Claro que não. Tem que ter um tio aqui, né? Tem, então vamos juntos, né? A gente faz aqui o programa da melhor maneira pra você que tá ligado na nossa cultura. Depois do Palavra de Mulher, o Paulo Ricardo faz aqui o Radiorama com músicas das décadas de 80, 90, até algumas das décadas de 70. Quando a gente fala em música da década de 70, de repente algumas pessoas dizem assim, cara, Led Zeppelin, Pink Floyd, Nazaré, tudo da década de 70, mano. É, tem muita música nacional também da década de 70 que era show e que é show ainda, né? Imagina só, cara, olha, tem muita música, muitas, muitas bandas fantásticas da década de 70. E aí, é claro, né, acelerou mais ainda na década de 80. E na de 90, então, nem se fala, né? A nível nacional, então, nossa senhora, 80 e 90 foram décadas maravilhosas. E o Paulo Ricardo traz pra você aqui o Radiorama das 12 às 2. No Top Tarde comigo, a gente toca só sucesso, é só top. Por isso que o nome do programa é Top Tarde. Tem uma programação com músicas nota 10 pra você. E é claro, né, uma comunicação top também vendendo o seu produto. Já falei pra você, né? Já falei pra você, você que tem uma empresa, pode ser ela de pequeno ou grande porte, não importa. Nós temos um pacote ideal para o seu produto. E eu tenho certeza que eu vendo o seu produto. O que que você está fazendo? De repente está sentado, chorando porque está sem movimento? Ou você está anunciando? Se você anunciou no rádio e não teve retorno, você anunciou na rádio errada. 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Vamos dar um abraço especial aí para essas meninas que são as minhas ouvintes lá no Peato lá. Além, é claro, do Araújo, né? Mas a Catiane, a Nádia, a Carla, a Bianca, elas trabalham ouvindo a cultura, elas trabalham em alto astral comigo. E amanhã tem oferta do dia da feira, hein? Te liga. E vem aí mais anúncio para você do Peado. 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Quero saber cadê as meninas da MCR, né? Elas me mandavam mensagem, não tem mandado mensagem. Cadê vocês, meninas? 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Tá saindo aqueles dentinhos, aquele vovô assentada? Hein? Tá saindo aquele biscoitinho maravilhoso por aí? É, manda um biscoito pra nós aqui. Altamira de Lacerda, 846. Se quiser mandar uma torta também, né? A gente não é rogado, não. Eu vou aceitar, né? Claro que vou aceitar. Um abraço aí pros meus amigos da Padaria do Mário. 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Vamos continuar, vamos tocar mais música pra você. Vamos continuar assim, ó, com Xande, Xande Avião. Xande Avião, toca aí pra nós aí, Xande.
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0: Dá-lhe pressão, dá-lhe pressão.
2: Vai, vai. Ei, pode ser essa linha aqui, ó.

Muito legal, né? Por aí você ouviu Cinderela Gangstar, Bruno Diegues. Aí antes você ouviu também o Sandy Avião com Cadu Martins, com a novinha do OnlyFans. É, tem coisa por aí, né? Tem. Você tá ligado na cultura e a cultura tá conectada contigo em toda a região sul. Você que tá ligado, vem comigo porque até às 5 é um privilégio estar contigo aqui nas ondas da 105,9 e nas ondas da sua cultura. Você sabe, né? Quem tem cultura tem tudo. E já eu tô de volta logo depois do nosso intervalo comercial.

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1: Previsão do tempo.
2: Previsão do tempo.
3: A terça-feira será de frio intenso durante a manhã e de ensolarado em toda a região. O vento será fraco, com a umidade relativa do ar em média de 60%. A mínima será de 2 graus em Rio Grande e Pelotas e 3 graus em São Lourenço do Sul. Durante a tarde, a temperatura sobe gradualmente, chegando a máxima de 17 graus em toda a região sul do estado. Com informações do Instituto Nacional de Meteorologia, INMET.
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Beleza, você ligado na nossa 105 e a 105. Opa, deu um grito aqui no meu ouvido, né? Eu se gritei. É, você pensa que não acontece? Acontece, acontece sim. Subiu o meu retorno aqui bem na hora que eu falei, né? E aí, pá, dá um grito no ouvido, né? E não é nada agradável um grito do Valeirão, né? Ah, para com isso, Valeirão, para com isso. Olha só, a minha amiga, né, dona Sandra Oliveira, ela tá lá em Provo e ela tá ouvindo aqui, né? Aí ela me diz o seguinte, que no horário da tarde ela tá ouvindo tranquilo, né? Até porque tem o fuso horário, né, que muda em algumas horas. Pra ouvir de manhã o programa das 7 da manhã, aí já fica mais difícil, porque aí ela teria que acordar às 4 da madruga, né? Então por isso que ela não ouve. E aí ela me diz que ela é de Uruguaiana e que lá em Uruguaiana tá 2 graus. 2 graus por lá. Você sabe que lá tem a aproximação, né? Muito próxima da Argentina e por isso pega um friozão lá da Argentina, né? Também, né? Ela diz que em Provo agora tá calor, né? Quando aqui tá frio, os Estados Unidos tá calor, né? Quando aqui tá calor, lá tá frio. O exemplo disso é o Natal, né? A gente sabe como é que é o Natal por lá, né? Pois é, e aqui é um calorão, né? Então um abraço aí pra dona Santa Oliveira. Obrigado aí pela sintonia, né? Mãe do meu amigo Rogério. Rogério, que é médico veterinário, que trabalha na Prefeitura de São José do Norte. Pois, deixe-me ver quem é mais tá ligado aqui, quem mais tá ligado aqui. Boa tarde, hora do chimarrão. Hora de escutar a cultura. André Castro, Parque São Pedro, abraço. Abraço, André. Legal, né? Hora do chimarrão, hora de ficar aí ouvindo o programa com o Valeirão. Legal. Legal mesmo é ouvir mais sucesso, né? 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As meninas lá do Peato ligadinhas aqui na nossa programação, né? Curtindo aqui a nossa programação. Que maravilha, né? Estão ouvindo? Então vou tocar para vocês aí um Gustavo Lima. Né? Contaram aí que as meninas gostam do Gustavo Lima, então vou ter que tocar um Gustavo Lima por aqui, né? Vamos ver aqui um Gustavo Lima para elas lá do Super Peato. Gustavo, cadê você? E cadê você que ainda não participou comigo? Tô aguardando aí a sua participação, hein? Vem participar, vem fazer o programa pelo 91647867. É o WhatsApp que mais toca. É, antigamente a gente dizia, né? O telefone que mais toca. E ainda continua sendo o telefone que mais toca, o nosso 3232-2303. Mas agora também tem o Whats Lima aqui, o Whats Lima. O Whats que mais chama. Então tá legal, né? Vamos tocar um Gustavo Lima em seguidinha aí com aquela música, você sabe, né? Pois é, aquela mesma. Vamos continuar com uma morena? Tá chegando por aí Natan com Morena, tocando pra você aqui na nossa 105, aqui no nosso Top Tarde.

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1: ¡Ay! Por aí você ouviu Gustavo Lima com Luiz Fonsi, Vagabundo, tocando aqui na programação da nossa 105,9. Você que tá ligado, tá participando, tá bom demais estar com você. Mandar aqui um abraço especial pra Denise, tá ligada, tá curtindo, tá ouvindo a 105,9. Obrigado pela sua companhia, obrigado pela sua sintonia. Me levando de carona, curtindo pra você aí, Lady Gaga. Essa música é linda demais. Burning in your eyes. 5 minutos faltando para 5. Boa tarde. 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

0: Essa música é linda, né? Nossa, demais! Lady Gaga com Always Remembers This Way. Tocando pra você na programação da sua 105. É, 105,9 a sua rádio. Olha aqui, ó. Boa tarde, Vaneirão. O casal tá na melhor. Bah! Se esqueceram com o freezer com as portas abertas. Ficou uma geladeira. Tá de ringue a Cusco. Tá de ringue a Cusco na ladeira. Abraço. Aqui é o casal Edenir e Sônia, né? Estão sempre ligados comigo lá no centro. Estão sempre ligados na cultura. Então, um abraço especial para eles. Também a Denise Mello, né? Mandou uma figurinha aqui. Boa tarde. Né? Mandou uma figurinha que é uma gracinha também, né? Uma menininha dançando. Uma menininha fazendo uma dança cigana. Muito, muito legal, né? Obrigado aí por todas as mensagens, por todos os WhatsApps que chegam por aqui, né? As pessoas que estão ligadas, sintonizadas aqui na nossa programação, ligadas aqui na onda da nossa 105,9. 105,9, muito mais sucesso para você e, é claro, né? Muito mais sucesso e muito mais informação. Você ligado aqui ouvindo a programação e é um prazer imenso, né? Estar aqui todas as tardes. A gente vai chegando aqui ao final, né? Do nosso programa de hoje. Agradecendo muito aí a sua participação, agradecendo muito aí a sua audiência e convidando você, amanhã pela manhã, às 7 da manhã, eu estou aqui com notícia e informação, eu e o Adriel, né, fazendo aqui o Manhã Regional. Eu, o Adriel e o Carlos Magno, mas é claro, ainda tem mais um baita de um time, né? O doutor Sérgio Wagner está aqui com a gente também, esclarecendo inclusive dúvidas dos ouvintes com relação à questão de saúde, né? E tem ainda também o J. Nelson Huck com o seu comentário esportivo. E uma entrevista, sempre a gente tem uma entrevista aqui pertinente com a data, pertinente aí com o nosso município, né, com a nossa região aqui, uma entrevista que diz respeito a nós, rio-grandinos e rio-grandinas. E é claro, toda a nossa região sul, por quê? Porque a Cultura é uma rádio regional, é uma rádio que não apenas aqui em Rio Grande, mas abrange aí uma população de aproximadamente 1 milhão de pessoas. Sabe o que é a responsabilidade de falar para tanta gente assim, amigo? Nossa Senhora! Porque a gente fala em 1 milhão de pessoas e o que se tem como dado técnico, né, com relação a isso, é que a gente pode considerar que 10% ouvem isso, dá 100 mil pessoas. Então é muita gente realmente ouvindo na antena. Sem contar, né, nos aplicativos, sem contar no nosso portal, sem contar aí em todas as possibilidades de audiência que você tem hoje com as novas conexões. Né, hoje tem TuneIn, hoje tem todo tipo de aplicativo de rádio, né? Tem um aplicativo de rádio que é um mapa mundi, você coloca o dedo ali, né, na cidade que você quiser e você escuta a rádio que você quiser daquela cidade, né? Ou seja, uma rádio a nível de mundo, né? E a Rádio Cultura está ali, naquele aplicativo também, né? As novas TVs com aplicativos você sintoniza e você consegue ouvir a rádio na TV também. Então, quer dizer, hoje o rádio, né, se transformou, né, em um veículo enorme, gigantesco. Antigamente, a gente brincava e dizia, ó, você pode me ver aí no cantinho do rádio. Então, as crianças até, inclusive, procuravam, às vezes, o locutor, né? Agora, não. Agora, por exemplo, o jornalismo que eu apresento de manhã, você pode me ver no YouTube, na sua TV, né? Pode me ver também no Facebook. Por quê? Porque a gente tem uma TV no YouTube e a gente tem também a transmissão na nossa página do Facebook. Qualquer matéria que você de repente ouviu ou que você queira rever, você vai lá no nosso Facebook e você vai rever. Qualquer cobertura que a gente tenha feito está lá no nosso YouTube também, né, que é o YouTube da Cultura. Além, é claro, do nosso portal, né, com notícias atualizadas todos os dias, né, por a nossa equipe aqui de jornalismo, né, a Laís, o Adriel, né, o Paulo Ricardo, o Rafael Chaves, né, essa meninada toda aqui para deixar para você, né, a melhor informação, a melhor programação sempre. E é claro, você fica ligado na programação da Cultura, né? 24 horas no ar, fazendo para você o nosso melhor. Pois, olha só, vou trazer aqui uma última notícia, deixa eu ver aqui essa notícia aqui, né? Que seria das 16h30 e eu acabei pulando a notícia das 16h30, então eu vou trazer agora, né? Óculos gratuitos foram entregues neste fim de semana a estudantes atendidos pelo programa Ver com Saúde, em parceria com a Prefeitura do Rio Grande e do SESC. A iniciativa beneficiou, né, crianças e adolescentes de 6 a 16 anos que passaram por consultas oftalmológicas gratuitas realizadas pela Unidade SESC de Saúde Preventiva, a USSP, instalada em Rio Grande. A ação é fruto da parceria entre a Prefeitura do Rio Grande, por meio da Secretaria de Município da Saúde, a SMS, e também Sistema Fecomércio RS SESC. A gente fica por aqui então, vem aí o Paulo Ricardo com o De Volta para Casa e a gente se encontra amanhã, 7 da manhã, e amanhã também às 2 horas da tarde, aqui na sua 105. Prazer imenso ter estado contigo por aqui. Um ótimo final de tarde, começo de noite para você, e amanhã a gente se encontra. Até lá.
1: 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Hora certa.
0: Cultura 5 e 3.
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musical. Vamos essa então. Bom final de tarde pra você. Alô, alô, Zona Sul. Bom final de tarde pra você. Ligado aqui na programação da sua rádio. A cultura integrando a Zona Sul e conectada contigo. E aí, tudo certo? Tranquilo? Bora lá! De volta pra casa, entrando no ar a partir de agora, mais uma vez, levando música e informação no final de tarde e no início da sua noite. Desta noite de 15 de junho de 2026, aqui fala Paulo Ricardo, mais uma vez por aqui, graças ao bom Deus. E junto, é claro, com você, o prazer desta audiência maravilhosa junto com a gente. Até às 8 da noite. Das 8 às 9, tem a reprodução da Voz do Brasil. E a partir das 21 horas, mais uma vez, o Noturno 105,9, que vai até avançando ali um pedacinho da madrugada do novo dia, até às 2 horas da manhã. E das 2 às 7 da manhã, você sabe, insônia, cultura gaúcha e aquela companhia que não pode faltar na madrugada também, aqui pela programação da Cultura Zona Sul. Bora lá! Começamos de música, MC Daniel com a Glória Groove. Na sequência, tem as primeiras informações e os programetes, os quadros aqui.

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3: Legal, 5 horas e 16 minutos. Tá aí os Barões da Pisadinha aqui na nossa primeira sequência. Recairei ao vivo aqui no De Volta Pra Casa. E agora é aquela hora que a gente esperava, né? Um dia especial aí dos aniversariantes do dia. Hoje, 13 aninhos completando a estrela do TikTok, a Northwest. Tá fazendo 13 aninhos hoje. Também em destaque no dia de hoje, deixa eu ver aqui, o cara, o rapper Peso Pluma. 27 anos hoje. E também, por falar em rapper, quem tá de aniversário hoje é o Ice Cube, com 57 anos sendo completados no dia de hoje, nesta segunda-feira, 15 de junho. E para você que está de aniversário hoje também, um grande abraço, muitas felicidades, tudo de bom, parabéns pelo seu dia. Feliz aniversário!

0: das mais lindas canções do do Jason Mraz. Agora sim, Jason Mraz com 93 Million Miles. Finalizando aqui a primeira sequência do nosso De Volta Pra Casa. O melhor da música de final de tarde, seu happy hour no rádio. E é claro, também com informação importante para você de final de dia. Jason Mraz, 93 Million Miles. Antes teve os Falcões também, que passaram por aqui, Seja Sol. Agora são 5 horas e 29 minutos. A temperatura está ali nos 11 graus. Dei uma atualizada por aqui. 11 graus de temperatura nesse momento. Caiu um pouquinho, né? Ali no horário do meio-dia, a gente conseguiu chegar a quase 14 graus hoje. E aí, sabe como é que é? Vai baixando o sol, finalizando o dia, e a temperatura vai baixando. Ali por volta das 4 horas da tarde, marcava 12 graus. E neste momento, 11 graus. Umidade relativa do ar em 60% e vento a 11 km por hora. Não marca chuva para hoje, nem para amanhã. E a tarde foi boa, né? Durante a manhã tivemos alguns períodos de céu encoberto. A tarde melhorou um pouquinho. E é isso aí. Continuamos tocando ficha aí, outono e inverno. Vamos em frente trazendo mais músicas, mais informações também aqui no De Volta Pra Casa para você que está no trecho, você que está nesse momento no trânsito, você que está no seu carro aí, sintonizado junto com a gente, saindo do trabalho, voltando pro trabalho, buscando as crias na escola. Um ótimo final de tarde para você, viu? 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
2: Previsão do tempo.
3: Previsão do tempo.
4: A terça-feira será de frio intenso durante a manhã e de ensolarado em toda a região. O vento será fraco, com a umidade relativa do ar em média de 60%. A mínima será de 2 graus em Rio Grande e Pelotas e 3 graus em São Lourenço do Sul. Durante a tarde, a temperatura sobe gradualmente, chegando à máxima de 17 graus em toda a região sul do estado. Com informações do Instituto Nacional de Meteorologia, INMET.
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8: E de volta para casa aqui na programação da Cultura, com música e informação para você. Óculos gratuitos foram entregues neste final de semana a estudantes atendidos pelo programa Ver com Saúde, em parceria da Prefeitura do Rio Grande e também SESC. Essa iniciativa beneficia crianças e adolescentes de 6 a 16 anos que passaram por consultas oftalmológicas gratuitas realizadas pela Unidade SESC de Saúde Preventiva, instalada em Rio Grande. A ação é fruto da parceria entre a Prefeitura do Rio Grande por meio da Secretaria de Município da Saúde, a SMS, e o Sistema Fecomércio RS SESC. E a FURG define funcionamento nos dias de jogos da Copa do Mundo 2026. Com o início da Copa do Mundo Masculina da FIFA 2026, a reitoria da Universidade Federal do Rio Grande divulgou no dia 11 de junho as diretrizes para o funcionamento acadêmico e administrativo da instituição nos dias de jogos da seleção brasileira na fase de grupos. A medida de caráter excepcional considera as orientações federais da portaria 4.779. Nos dias 19 e 24 de junho, os expedientes presenciais sofrerão alterações. No dia 19 de junho, o expediente será encerrado às 18h30. No dia 24, o expediente será encerrado às 16 horas. Hora de música, trazendo mais uma sequência por aqui. Você continua participando, tem aqui o canal direto. Poder trocar uma ideia também aqui com o De Volta Pra Casa, é o 991-647867, é o nosso WhatsApp.

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1: É isso aí, 12 minutos agora faltando para 6. Chegou aquela bela dica de cinema, aquela bela dica de filme. E a dica de hoje é Eu e Você na Toscana. Acompanhe aí a cômica história de Ana e dos diferentes mal entendidos que a levam até uma linda e luxuosa propriedade na Itália para descobrir o amor. Ana abandonou o sonho de se tornar chefe de cozinha e agora vaga pela vida acumulando escolhas equivocadas. Durante uma saída casual, depois de ter perdido seu emprego como cuidadora de casas e, por consequência, sua moradia, ela conhece um charmoso e rico italiano chamado Matteo, que confidencia a ela que sua família tem uma imensa casa vazia na Toscana. A conversa a inspira a viajar para a Itália, mas não só isso. Ana decide passar uma noite na deslumbrante e vazia mansão de Matteo, indo até mesmo contra os conselhos de sua sincera melhor amiga, a Claire. O plano de Ana, porém, vai por água abaixo aí quando a mãe de Matteo surge da propriedade de surpresa. Em pânico, Ana, se enrolando numa mentira, ela deixa todos acreditarem que ela é a mais nova noiva de Matteo. A pequena mentira se transforma numa grande confusão, maior ainda quando o primo de Matteo, o Michael, surge e desperta um sentimento com Ana.
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1: Ih, rapaz, que enrosco, hein? Tá aí a dica, então, de hoje, Eu e Você na Toscana. Dica de filme no nosso Cine Pipoca, 10 minutos faltando para 6. A pedido da audiência, Raulzito.

Esse é o De Volta Pra Casa, com a trilha sonora de final de tarde pra você que está ligado aqui, sintonizado na programação da sua rádio, da cultura, integrando a Zona Sul e conectada contigo. Daí Burden Roads com Let It All Go, fechando aqui o primeiro tempo do nosso programa. No final de tarde, já o inicinho da noite, começa já a escurecer, início da noite de segunda-feira aqui pela nossa programação. Trilha sonora é tudo com a gente. Olha, a Prefeitura do Rio Grande, por meio da Secretaria de Município da Educação, a SMED, se prepara para o lançamento do Programa Municipal de Alfabetização do Rio Grande, o PARG. O evento acontece dia 20 de junho, às 8h30 da noite, no SIDEC Sul da Universidade Federal do Rio Grande, a FURG. O programa tem como foco fortalecer o processo de alfabetização dos estudantes da rede municipal, especialmente aqueles que estão no ciclo de alfabetização, que compreende entre o primeiro e o segundo ano do ensino fundamental. A secretária da Educação, Cleusa Dias, ressalta que a alfabetização é uma das etapas mais importantes da vida escolar e exige atenção permanente. A secretária titular da pasta reforça o convite para a participação da comunidade escolar no evento. Queremos convidar os professores alfabetizadores, coordenadores pedagógicos, os orientadores e a equipe diretiva das escolas a participarem do lançamento deste programa muito importante que vai qualificar a aprendizagem dos nossos estudantes, finalizou a secretária Cleusa Dias. 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Tá certo? Sempre divulgando para você todos os eventos da cidade também. É a Cultura, né? Integrando a Zona Sul e conectada contigo. Vamos fazer aqui o nosso pequeno intervalo com o recado aí das nossas parcerias, nossos patrocinadores em produtos e serviços. O nosso intervalo tem muita oportunidade também. Então fique sintonizado, a gente já volta pro segundo tempo aqui do De Volta. De Volta Pra Casa.

0: Hora certa.
1: Agora são 6:03.
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Muito bem, já estamos de volta, 6 horas mais 7 minutos, temperatura na marca dos 11 graus. Esse é o De Volta para Casa até às 8 da noite, com música e informação para você que está sintonizado aqui na nossa programação. Lembrando que a Voz do Brasil, só para lembrar, a Voz do Brasil, de segunda a sexta, aqui na programação da Cultura, é reproduzida sempre a partir das 8 horas da noite, viu? Das 8 às 9 e a partir das 9. Tem o Noturno 105,9. A gente apresenta aqui, reproduz a Voz do Brasil nesse horário diferenciado aqui. A gente está sempre lembrando e informando você, porque o De Volta para Casa começa às 5 da tarde e vai até às 8 horas da noite. Certinho? Vamos juntos, então, até às 8 horas da noite, trazendo música, informação em destaque, como costumo dizer aqui na nossa programação. Lembrando que daqui a pouco mais terei aqui o Top 3 com as músicas mais pedidas do dia de hoje. Também teremos as informações do futebol, no Bola na Trave, lá às 19 horas, entre outras informações, curiosidades do mundo, as notícias de Rio Grande, da Zona Sul, do nosso estado, Brasil e mundo também, que foram destaque na tarde de hoje, na segunda parte do dia, que a gente coloca à disposição, coloca aqui na nossa programação, sempre no final de tarde, no nosso De Volta para Casa. Certinho? Você continua participando, pode mandar aquele alô também aqui pro 991-6478-67. É o nosso WhatsApp. Lembrando que nós teremos hoje às 19 horas, mais um super leilão, o leilão do agronegócio, leilão do agronegócio da Gross Leilões. 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A transmissão ao vivo pelo canal do YouTube do Thiago Gross. Então não perca essa oportunidade de um bom agronegócio. 6:09. Vou dar uma musiquinha por aqui e já eu volto com mais informações.

6:22. De volta pra casa aqui na programação da Cultura, tocando a Viviane Batidão. Olha bem pra mim. Mais uma sequência pra fazer aquela bela daquela trilha sonora no seu final de tarde. E é claro, tem informação também aqui na nossa programação. Tenho aqui já algumas mensagens da nossa audiência, pessoal participando também pelo nosso WhatsApp. Mas segura aí! Olha só, a Agência Estadual de Regulação dos Serviços Públicos Delegados do Rio Grande do Sul, a AGEBS, retirou novamente de pauta o pedido de reajuste da tarifa da travessia hidroviária entre Rio Grande e São José do Norte. A decisão foi tomada por unanimidade durante reunião do Conselho Superior, realizada na tarde desta segunda-feira. Caso fosse aprovado, o reajuste de 4,06% elevaria o valor da passagem de R$ 6,50 para R$ 6,75. Segundo a AGERGS, os conselheiros entenderam que não é adequado analisar o aumento tarifário enquanto não houver definição sobre a futura licitação do serviço, que atualmente opera sem contrato formal. A AGERGS, então, volta a suspender a análise sobre aumento da passagem entre Rio Grande e São José do Norte. Vou mandar um salve especial aqui lá para Simone Severo, também o Luiz Antônio Totônio, lá da Barra, tá ligado aqui na nossa programação. Vera Lúcia Cardoso, Annelise Machado, Mara Santana, também do Parque São Pedro, mandou aquele alô de final de tarde. A dupla Edenir e a Sônia, sempre ligados aqui também junto com a gente. Grande abração aí para vocês, meus queridos. Eu vou mandar um alô também pro camarada que eu encontrei depois de bastante tempo na Fejunca, aproveitando, porque esses momentos, esses eventos são super importantes, assim, pra gente reencontrar as pessoas, não é verdade? E durante o meu trabalho no final de semana na Fejunca, encontrei lá o Lousada e a Thaís, um casal muito bacana. Muito obrigado pelo carinho de vocês, a recepção e principalmente também pela audiência. Estão sintonizados aqui junto com a gente, Lousada e a Thaís. Então, grande abraço aqui do Paulo Ricardo. Por falar em casal, Everton Matos e a Lidiane também estão mandando um grande beijo a todos sintonizados aqui no De Volta Pra Casa. Grande beijão aí pra vocês também. Um ótimo final de tarde de segunda-feira. 6:25.

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Esse é o De Volta Pra Casa aqui na Cultura, tocando Charlie Brown Jr. Só os loucos sabem. Agora são 6 horas e 33 minutos. As músicas em destaque na nossa programação para fazer aquela bela trilha sonora de final de tarde para você. Continua participando por aí, viu? Continua mandando sua mensagem. Já aproveito para te convidar para seguir lá também o nosso Instagram. Lá tem notícia diariamente, com link para as nossas outras páginas, nossas redes sociais, Instagram da Cultura, @

Copa do Mundo. Ciclista morre após cair e ser atropelado na Zona Sul de Porto Alegre, um dos destaques dos principais jornais de hoje. Já já eu trago as informações aqui da Zona Sul para você que está ligado aqui no nosso De Volta para Casa. É a hora de uma paradinha breve para o nosso intervalo e já eu volto, tá bem?

0: Previsão do tempo.
1: Previsão do tempo.
2: A terça-feira será de frio intenso durante a manhã e de ensolarado em toda a região. O vento será fraco, com a umidade relativa do ar em média de 60%. A mínima será de 2 graus em Rio Grande e Pelotas e 3 graus em São Lourenço do Sul. Durante a tarde, a temperatura sobe gradualmente, chegando a máxima de 17 graus em toda a região sul do estado. Com informações do Instituto Nacional de Meteorologia, INMET.
0: Previsão do tempo.
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3: Legal, estamos de volta pra casa. 20 minutos faltando pra 7. Bora lá! 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Vamos em frente, trazendo mais músicas por aqui. Já já eu trago também mais informações. Lembrando que a partir das 21h você tem aqui na programação da Cultura o Noturno 105,9 com o Marquinho Oliveira, que vai até as 2h da manhã fazendo aquela trilha sonora de final de noite, aliás, de início de noite. Passando um pouquinho ali, depois da meia-noite vai até as 2h também, com a melhor programação no seu rádio. Então não dá pra perder não, viu? A partir das 21h, depois da Voz do Brasil, você confere aqui na nossa programação o Noturno 105,9. Bora de música? Bora de música. Pra começar, adivinha o que, que vem por aí? Já sabe, né?
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Gomes, ele não merece você. 7 minutinhos faltando para 7. Audiências públicas que tratam do licenciamento ambiental do Porto Meridional em Arroio do Sal serão realizadas nos próximos dias em Arroio do Sal e Porto Alegre. Na cidade onde o terminal será instalado, o encontro ocorrerá nesta terça-feira, dia 16, amanhã, portanto, às 6 horas da tarde, no CTG Rincão de Estância, que fica na Rua dos Eucaliptos 343. Para essa reunião, será disponibilizado transporte aos interessados em participar. As informações podem ser obtidas pelo site audienciaportomeridional.com.br. A Capitania dos Portos e a Prefeitura Municipal do Rio Grande realizaram, no dia 3 deste mês, uma reunião junto aos representantes das embarcações Vó Lica e Vó Vilma, que estão abandonadas no cais do Porto Histórico há mais de 18 meses. O encontro buscava estabelecer alternativas para remoção e possíveis destinos para essas embarcações, além da retirada dos barcos de pesca do cais, seus possíveis destinos pautados no encontro entre as partes incluem a doação ao município, a destruição com descarte adequado dos materiais e a realização do processo licitatório para destinação dos bens. Segundo a nota oficial da Capitania dos Portos da Marinha do Brasil, a proprietária dos barcos foi notificada no dia 10 de junho e tem até o dia 25 para regularizar as devidas manutenções, com possibilidade de punições pelas autoridades marítimas. Agora estão faltando 5 minutinhos para 7, até às 8 por aqui, o De Volta para Casa, na programação da sua Cultura Zona Sul.

0: Obrigada aí a Miley Cyrus com Flowers, mandando ver aqui o segundo tempo do nosso De Volta Pra Casa. Vai finalizando por aqui essa segunda parte aqui do programa, na edição desta segunda-feira. Chegamos à noite de segunda-feira e que legal estar aqui, e melhor ainda, ter você perto da gente, sintonizado aqui na nossa programação. A melhor programação de rádio, a melhor programação de final de tarde, a melhor programação do seu dia a dia. É a trilha da sua vida aqui pelo 105,9 da Cultura, integrando a Zona Sul e conectada contigo. Olha, o Ministério Público do Rio Grande do Sul obteve a condenação de um homem denunciado por estupro de vulnerável e ameaça contra a própria cunhada, que na época dos fatos tinha entre 10 e 12 anos de idade. A sentença foi publicada na quinta-feira, dia 11 de junho. Os crimes ocorreram entre 2019 e julho de 2021, no município de São Lourenço do Sul. Conforme denúncia apresentada pela promotora de justiça, a Cristiana Miller, o réu, valendo-se do vínculo familiar e do acesso frequente à casa da vítima, praticou sucessivos atos abusivos ao longo desse período. Em uma das ocasiões, à noite, ele se aproveitou da ausência dos pais da vítima para cometer o estupro. Ainda conforme reconhecido na sentença, o homem ameaçava a menina de morte para impedir que ela revelasse os abusos que vinha sofrendo. O homem é condenado a mais de 45 anos de prisão por estuprar a cunhada de 10 anos em São Lourenço do Sul. Sem comentários. 7:04. Vamos fazer aqui uma paradinha, uma breve parada aqui, um intervalo, e a gente volta trazendo informações do futebol aqui De Volta Pra Casa. 3, 2, 1, vai!
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0: Agora são 7:05.
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1: Bora lá então! E o Bola na Trave não se refere só a futebol, porque hoje nós temos também informações do vôlei. E após encerrar a primeira semana da Liga das Nações Femininas de Vôlei 2026, com 100% de aproveitamento em Brasília, a seleção brasileira volta à quadra nesta semana. A seleção brasileira de vôlei volta à quadra nesta semana para a segunda etapa da competição. Os jogos serão disputados entre os dias 17 e 21 de junho em Ankara, na Turquia, onde a equipe, comandada por José Roberto Guimarães, terá pela frente França, Bélgica, República Popular da China e também Alemanha. Mais informações, detalhes, inclusive o calendário dos próximos jogos da seleção feminina de vôlei, você encontra no nosso site complexoculturazonasul.com.br. E olha, falando agora da Copa do Mundo, o primeiro final de semana da Copa do Mundo de 2026 contou com jogos equilibrados e resultados importantes. No sábado, dia 13, Catar e Suíça empataram em 1-1, mesmo placar de Brasil e Marrocos. Já a Escócia venceu o Haiti por 1-0 e largou na frente em seu grupo. No domingo, dia 14, a Austrália superou a Turquia por 2-0. A Alemanha aplicou a maior goleada da competição até agora ao vencer Curaçao por 7-1, enquanto Holanda e Japão fizeram um dos confrontos mais disputados da rodada, terminando empatados em 2-2. Próximos jogos e essa matéria completa você confere no nosso site complexoculturazonasul.com.br. Vai lá no nosso portal, acessa lá.
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3: Vamos junto, vai.

0: Que maravilha! Bon Jovi, The People's House, mandando pra conta aqui mais essa sequência, nosso De Volta Pra Casa, 29 minutos agora faltando pras 8. 29 minutos faltando pras 8. O que, que é, Marquinho, que tu tá aí falando sozinho? Boa noite.
1: Boa noite, galera. Boa noite, pessoal. Eu gosto muito desses bonguri aí.
0: De quem?
1: Os bonguri.
0: Bon Jovi.
1: Os bonguri.
0: Por que bonguri?
1: É um bonguri, Bon Jovi.
0: Tu acha? É. Mas agora é um bom velho, né?
1: Os bonguri.
0: Não, um bom velho não. Imagina, cara mais maduro,
1: falar,
0: né?
1: Falar em nome mais maduro, imagina o Paulo, você casando, tranquilo, da tua festa. A banda cantando uma música Bon Jovi, de repente levanta ele e sai cantando junto com a banda.
0: Pô, essa aí eu vi. Essa aí é legal. Imagina. Aquilo foi armado também, né? Como é que cara, chega a esse ponto?
1: Deve ser convidado, eu acho.
0: É, mas...
1: A surpresa assim foi do...
0: Tu imagina o nível da festa, sim, né? Sim, o Bon Jovi estar lá participando.
1: Quem fez uma surpresa assim, inclusive gravou os clipes, foi Maroon 5, né?
0: Uhum.
1: Tá todo, escolheram aí, aleatoriamente, vários casados nos Estados Unidos e saíram.
0: A gente tem que valorizar também os talentos locais, né? Então, quando eu for casar, quem vai tocar e fazer esse tipo de surpresa no meu casamento é o Nelson e o Neymar.
1: Pô, grande satélite. Grande abraço, que é ouvinte, vê se.
0: É?
1: Um grande, só não sei pra onde anda o Nelson, mas o satélite anda na volta.
0: É, o satélite, o Neymar, né?
1: É, o garoto arco-íris.
0: É. Pô, Marquinho, agora entregasse a idade dos caras. Não faça assim, velho. Não faça assim. Grande, dupla. Uma das primeiras duplas sertanejas daqui da Zona Sul.
1: Pessoa, hein? É. Pessoa.
0: Ah, como assim?
1: Ah, simples, amigos, parceiros.
0: Fenomenal. O Neymar, que não é o jogador de futebol, treinou
1: satélite,
0: junto comigo.
1: Grande capoeirista.
0: É.
1: Capoeirista
0: é
1: também.
0: É verdade, né? Nos áureos tempos lá. E era bom, cara.
1: Te deu umas boas pesadas ele,
0: cara. Não, era bom, era bom.
1: Acertou.
0: Era bom, cara. Depois ele debandou, graças a Deus, pra música sertaneja, né?
1: A tristeza foi quando chegou o Vlad pra nós, né?
0: É verdade.
1: 2,46 metros e jogando no chão.
0: Pô, imagina.
1: Ele me irritava.
0: Gigante aquele também,
1: ele me irritava.
0: Né? Grande lembrança agora.
1: Outro garoto arco-íris.
0: É, também?
1: Também.
0: Ah, é, foi modelo também, né?
1: Também.
0: Professor Vlad, né? Professor de capoeira.
1: Mestre no Uruguai.
0: Quem, os caras que são mais experientes, né?
1: Sim.
0: Como nós. Quem está nos ouvindo deve lembrar aí também, fizeram bastante sucesso, professor Sandoval. Falando de capoeira, né?
1: Sim, mestre Burguello também.
0: Sandoval
1: que teve esses tempos, né?
0: Teve também. Mas o Vlad também era um cara gigante, né?
1: Tá, mas vou dar uma saidinha, volto rápido. Vou ali na Doca 86, na Germano.
0: Mas que... Vai na Germano fazer o quê? Comprar um pullover?
1: Comprar uma light bolt.
2: Previsão do tempo.
3: A terça-feira será de frio intenso durante a manhã e de ensolarado em

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reta final, 21 minutos faltando para as 8, voou o tempo hoje por aqui. E a gente com música e informação no final de tarde para você que está ligado aqui na nossa programação. Marquinho fica incitando aqui aquelas coisas mais

0: saudosas. E o pessoal fica mandando mensagem aqui, né? Lembrando, pois falando disso, falando daquilo, lembrando dos pontos comerciais, das festas de antigamente aqui na cidade do Rio Grande. Esse momento, falei de cachecol, o pessoal já pintou aqui.
1: No Zé Bedeu.
0: Para, cara.
1: Meu abrigo verde do São Francisco é do Isaac Wolff.
0: Barbaridade. Mentira, né? O Isaac Wolff nem vendia o abrigo do São Francisco.
1: Era exclusivo, inclusive era da Hering.
0: Não era nada.
1: Era da Hering.
0: Sério? Tô falando sério.
1: Exclusivo.
0: Essa informação eu não tenho.
1: Era exclusivo no Isaac Wolff da Hering com duas listras. Inclusive eu tenho foto desfilando na minha Monark 10.
0: Tá.
1: Comprada ali na frente na Casas Mac.
0: Para de mentir, Marquinho. Na Isaac Wolff não vendia uniforme nada do São Francisco.
1: Verdinho.
0: Vendia?
1: Olha,
0: a audiência está nos ouvindo,
1: atenção,
0: hein?
1: Atenção, alunos maristas, quem levanta o dedo é quem comprou o original da Hering São Francisco. No tempo que a nossa quadra era toda em torno de madeira.
0: Ah, meu Deus. Não, mas estava falando exatamente sobre isso, esse saudosismo todo, coisa boa, né? E o pessoal começa a mandar aqui, né? Mandar mensagem. Aí eu tinha falado ali sobre cacharel, né? O pessoal disse, olha, nada, quando for comprar uma cacharel, não esqueça de comprar junto a pantalona também, que é para fazer o conjunto, né? Que o pessoal fazia. Ia para festa no final de semana.
1: Meu blusão de gola olímpica.
0: Gola olímpica, meu Deus.
1: Quem é que já não arrancou o dedão no campo de futebol de areia dos salesianos?
0: Ah, é verdade, boa lembrança. Ah, não tem mais agora, né?
1: Não tem mais.
0: Agora não tem, faz tempo.
1: Cara,
0: já.
1: Só os dedão.
0: Eu tirava uma tampinha. Jogasse lá no Salesiano, tirasse uma tampinha do dedão também.
1: Tirei tampinha lá também, jogando pelo Rio Grande contra o time do Salesiano.
0: Que barbaridade. Bons tempos, boas lembranças. Por falar em lembranças, vou aproveitar para convidar todo mundo, porque nós temos dois momentos especiais aqui na programação da Cultura. Do meio-dia às duas, de segunda a sábado, e aos domingos das 7 às 9 da manhã, tem o Radiorama, com as clássicas da programação, trazendo de volta a trilha sonora desse saudosismo tão importante para matar a saudade, relembrar. E para os novinhos e as novinhas que não conheceram as músicas dessas décadas, tem a oportunidade, especialmente aqui nesses horários na programação da Cultura. E também, né, temos um momento especial. Final de semana tem o Faixa Especial.
1: Dose dupla, meu povo. Dose dupla.
0: Então fala um pouquinho, aproveita e vende teu peixe.
1: Aos domingos das 7 às 9, também das 21 das 19 às 21 tem Radiorama aí em dose dupla. Mas o melhor
0: não, Radiorama sim.
1: Sim, mas o melhor dos anos 70, 80, 90 também rola à meia-noite e à 1 da madrugada de segunda a sexta. Clássico da noite. Aqueles são atemporal que marcaram gerações. E aos domingos, da meia-noite às duas, Faixa Especial, melhor da música internacional. Os hits que estão bombando e os hits que já se tornaram clássicos também passam por aqui.
0: Olha, quanta coisa boa. Então tem que ficar sintonizado aqui junto com a gente. É verdade, 24 horas por dia com programação ao vivo. E é lógico,
1: insônia?
0: Também...
1: Tu tem insônia?
0: Tem, na madrugada.
1: Tem
0: de tudo.
1: Eu um também tenho.
0: Tudo que a gente pode imaginar.
1: A Cultura e a Zona Sul também tem insônia.
0: Tu passa o bastão, né? Não, passa o microfone. A gente fala em passar o bastão de uma maneira figurativa, mas passa o microfone na madrugada.
1: Passa a mesa de sol.
0: 2 horas da madrugada, como é que tá a temperatura? Hoje vai estar...
1: Eu saí daqui com 8 graus.
0: Certo.
1: E o Djavan subiu para 32 graus com... Insônia, se você tem insônia, nós também temos.
0: 32 graus aqui no estúdio, né? Porque lá fora, né?
1: É muito agito no rádio.
0: É verdade. Mas legal, essa trilha sonora durante toda a madrugada, boa lembrança, depois do noturno, a partir das 2 da manhã, Insônia com Paulo Roberto Djavan, fazendo aquela trilha sonora para quem não quer dormir. Para quem precisa,
1: pra quem não pode dormir, para quem não quer dormir.
0: Ou quem tem insônia.
1: Quem perdeu o sono tem insônia.
0: E tudo combina. Chimarrão, campo quente, geada e o melhor da música gaúcha às 5 da manhã com Cultura Gaúcha. É verdade. Eu gosto do insônia quando eu estou com insônia também. Entendeu?
1: Nada
0: como uma melhor companhia, né? Além da companhia no rádio, também tendo uma ótima companhia.
1: Eu tô que nem sapo cego, depois te conto.
0: Sapo cego. Mas que barbaridade, Marquinho Oliveira. Pô, cara.
1: Deixa eu ver aqui. Tá na hora do biquinho, não?
0: Hã? Como é que é?
1: Tá na hora do biquinho?
0: Deixa eu ver aqui uma música. Para aí, cara. Tá. Vambora, então. Já que tava falando sobre isso aí, essa aqui toca na madrugada, ó.
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0: Para os amantes.

Legal, 3 minutinhos faltando para 7. 3 minutos para as 8. Desculpa aí, viu? 3 minutinhos faltando para as 8. Nosso De Volta para Casa finalizando por aqui, encerrando. Volta amanhã, 5 horas da tarde. Até aqui, obrigado pela sua interatividade, pela participação aqui na nossa programação. Amanhã, meio-dia, tem Radiorama. E eu volto meio-dia. E depois, no final da tarde, mais uma vez, no De Volta para Casa. Uma ótima noite de segunda-feira para você. Uma linda e produtiva semana também, é o que eu desejo. Grande abraço do Paulo Ricardo. Vem aí a Voz do Brasil, Saideira.

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1: Boa noite.
2: Boa noite para você que nos acompanha em todo o país.
1: Segunda-feira, 15 de junho de 2026.
2: Vamos ao destaque do dia: transporte público coletivo.
1: Novo marco regulatório é sancionado pelo presidente Lula.
2: Ele muda as formas de financiamento do sistema e moderniza a regulação sobre as empresas que operam para melhorar a qualidade do serviço.
1: Na nossa entrevista do dia, nós conversamos com o secretário nacional de mobilidade urbana, Marcos Daniel.
3: A gente tem nessa norma, ela abarca desde uma linha de trem ao metrô, a um corredor de ônibus, a um ônibus convencional, a um micro-ônibus, a serviços de barca. Então, precisa de diretrizes nacionais para que a população possa ser atendida com a qualidade que merece.
2: Você vai ouvir também, presidente Lula chega à França para participar da reunião do G7.
1: O presidente já teve hoje reuniões com os presidentes da Suíça e da França.
2: E vai discutir nos próximos dias a reforma de organismos como a OMC, regulação da inteligência artificial e regras para exploração de minerais raros.
1: E ainda, educação.
2: Estão abertas as inscrições para o Sisu Mais, uma nova oportunidade para quem fez o Enem e não foi selecionado na etapa regular. Gabriela Noronha.
4: Será uma espécie de repescagem nas vagas que não foram preenchidas na etapa regular. Estão sendo ofertadas 9.436 vagas em 532 cursos.
1: E desenrola Fies já renegociou 5 bilhões e 300 milhões em dívidas de ex-estudantes, com descontos de até 99%.
2: Hoje, na apresentação da Voz do Brasil, Mariana Jungmann e Luciano Seixas.
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2: O presidente Lula já está na França, onde participa como convidado do encontro do G7, formado por Alemanha, Canadá, Estados Unidos, França, Itália, Japão e Reino Unido, principais economias desenvolvidas do mundo.
1: Além de reuniões bilaterais, o presidente vai levar a contribuição brasileira para diversos temas discutidos pelo G7.
2: A repórter Luana Karen está lá na França, mas devido ao fuso horário de 5 horas a mais por lá, nós conversamos com ela mais cedo sobre as agendas do presidente. Vamos ouvir.
1: Oi, Luana, boa noite para você aí na França. Você está na cidade de Evian-le-Bain, né? O presidente Lula chegou à cidade hoje, mas antes ele passou por Genebra, capital da Suíça.
2: E ele já teve também os primeiros encontros bilaterais, né, com os presidentes da Suíça e da França. Conta pra gente como foram esses encontros, Luana. Boa noite.
5: Boa noite, Luciana e Mariana. Boa noite aos ouvintes da Voz do Brasil. É isso mesmo, a reunião de cúpula do G7 acontece em Evian-le-Bain, cidade francesa onde eu estou, situada às margens do Lago Léman, no leste da França. Antes de chegar aqui, ainda em Genebra, Lula teve uma reunião bilateral com o presidente da Suíça, Guy Parmelin. Eles falaram sobre comércio e se comprometeram a trabalhar para diversificar a pauta de exportações entre os dois países. À tarde, já aqui em Evian-le-Bain, o presidente Lula teve um encontro bilateral com o presidente da França, Emmanuel Macron. Os dois presidentes reiteraram os avanços positivos da cooperação em defesa, em especial o sucesso do Programa de Desenvolvimento de Submarinos, o PROSUB.
1: Luana, essa é a 10ª vez que o Brasil participa como convidado da reunião do G7. Quais são os temas que estão em destaque esse ano?
5: Pois é, Mariana, o encontro em Evian acontece logo após o anúncio do acordo de paz entre Estados Unidos e Irã, tema que deve fazer parte das discussões aqui. Além, claro, da guerra entre Ucrânia e Rússia. Também haverá espaço para conversas sobre disputas econômicas entre as grandes potências, segurança, saúde e inteligência artificial. O Brasil vai participar de 2 sessões plenárias no fórum. Na primeira, dedicada às parcerias internacionais para o desenvolvimento, Lula deve defender a manutenção dos recursos destinados à ajuda oficial aos países mais pobres. Na segunda sessão, com a presença brasileira, o debate será sobre crescimento econômico equilibrado. Neste tema, Lula deve voltar a defender a reforma das instituições internacionais criadas após a Segunda Guerra Mundial. É o que se costuma chamar de sistema de governança global, como os órgãos da ONU, a Organização Mundial do Comércio e outros. O Brasil vem defendendo que o formato desses organismos foi feito num outro contexto de mundo, em que existiam menos países. E daí a necessidade de reformas para aumentar a representatividade, especialmente no sul global. O secretário de Assuntos Econômicos e Financeiros do Ministério das Relações Exteriores do Brasil, embaixador Philippe Fox Drummond, explicou a postura do Brasil.
6: Como é que você tem um crescimento equilibrado com as estruturas de governança não reformadas? Um exemplo clássico disso é a OMC. Nós estamos fazendo um grande esforço, o Brasil, em conjunto com diversos outros países, para fazer uma reforma da OMC, e a reforma da ONU, das Nações Unidas, também é algo que cabe nesse texto.
2: Luana, o que deve sair de prático nessa reunião do G7?
5: Olha, Luciano, do encontro aqui em Evian devem sair 7 documentos com assuntos considerados prioritários pela presidência francesa. Entre eles está o combate ao narcotráfico, as questões de saúde e proteção online de menores de idade. O Brasil não participa das negociações finais desses textos, mas foi convidado a enviar contribuições. Outro tema considerado prioritário pela presidência francesa é a discussão sobre minerais críticos. E a posição brasileira é que os países produtores não devem se limitar a apenas exportar matéria-prima, mas também desenvolver cadeias produtivas locais capazes de agregar valor aos produtos, o que leva a mais geração de emprego e renda para a população. Também haverá um almoço na quarta-feira de trabalho entre os líderes do G7 e CEOs de empresas de inteligência artificial. O presidente Lula retorna ao Brasil na quarta-feira. Ariana e Luciano.
1: Obrigada, Luana. Karen, bom trabalho aí na cobertura da reunião de cúpula do G7 na França.
2: Neste fim de semana, o presidente Lula assinou a sanção de uma nova lei que vai promover mudanças profundas na gestão do transporte público em todo o país.
1: O novo marco legal do transporte público coletivo urbano vai modernizar o sistema e melhorar as formas de financiamento, que deixarão de ser ancoradas apenas na tarifa paga pelo passageiro.
2: Além disso, a regulação sobre as operadoras também será aprimorada, resultando em mais qualidade no serviço prestado.
1: Para explicar essas mudanças, nós conversamos hoje mais cedo com o secretário nacional de mobilidade urbana do Ministério das Cidades, Marcos Daniel de Souza Santos. Acompanhe. Olá, secretário. Vamos começar explicando para o nosso ouvinte o que é esse novo marco legal. Ele, pelo que eu entendi, ele dá diretrizes gerais, né, sobre todo o funcionamento do sistema de transporte público coletivo. Financiamento, planejamento de linhas, integração regional. O senhor pode explicar melhor para a gente?
7: Olá, Mariana, Luciano, tudo bom? Obrigado aí pela oportunidade da gente explicar um pouco sobre o marco legal que foi aprovado e sancionado nesse final de semana pelo presidente Lula. Esse texto de lei é muito importante porque quem faz acontecer o transporte público são os municípios nos seus territórios e os governos do Estado, né? E há uma necessidade muito grande da gente fazer esse serviço melhorar no país, se expandir. E para isso ele precisa de normas e regras nacionais, que é a função da União. Então a lei ela cumpre esse espaço aí de atualizar, né, as normas para os municípios prestarem esse serviço para a população, prestarem com qualidade, financiar, organizar o serviço de transporte público. Parece simples, mas a gente tem nessa norma, ela abarca desde uma linha de trem ao metrô, a um corredor de ônibus, a um ônibus convencional, a um micro-ônibus, a serviços de barca. Então, o transporte público acontece de várias formas, de vários modos, em vários territórios, e precisa de diretrizes nacionais para que a população possa ser atendida com a qualidade que merece.
2: Um dos focos principais da nova lei é a questão do custeio, né? Ela propõe que esse custeio tenha outras fontes além da tarifa paga pelos passageiros. E também muda essa lógica, né, de preço dividido pela quantidade de passageiros transportados. Não é isso, secretária?
7: Exatamente. A norma propõe a gente olhar o serviço de transporte, todos os modos, no território. Avaliar quanto custa, se ele é adequado, se está nas condições de qualidade para atender a população. E a partir desse custo, a gente entender que o poder público vai manter esse serviço funcionando com receitas que vêm da tarifa, mas que no passado dependia somente da tarifa e agora é possível colocar outras fontes de recursos para manter esse serviço e manter a qualidade. Então ele traz essa segurança jurídica para que os novos contratos e até os contratos que já existam consigam olhar qualidade, oferta e equilíbrio econômico de quem vai manter esses serviços, operadores privados ou até operadores públicos. Então, fica claro agora que para manter um serviço tão importante, não dá para depender somente da tarifa. Precisa vir outras fontes de recursos que o poder público tem que se organizar e para isso precisa ser dado muita transparência e controle social.
1: É, inclusive tem uma lógica também de, por exemplo, deixar de cobrar pelo passageiro em si e passar a cobrar por quilômetro rodado, né? Isso tem a ver com uma preocupação que essa nova lei tem em favorecer o atendimento em regiões periféricas, em linhas que tradicionalmente são negligenciadas pelos operadores, porque elas não são tão rentáveis assim. Essa mudança aí de paradigma, de forma de cobrança, ela também ajuda nesse aspecto.
7: Exato. A lei, ela traz o princípio da universalização, ou seja, levar um serviço público, que é o serviço de transporte, a todo o território. Como ele é um direito social, a gente tem que olhar muito para quem realmente mais precisa, as populações mais vulneráveis, afastadas, que não têm condição, muitas vezes, de acessar oportunidades nas cidades. Então, a gente precisa repensar a rede de transporte, esse serviço, as linhas, os sistemas de trilho para atender essa população e não depender somente da tarifa, porque senão você vai numa lógica de só vou onde tem passageiro que consegue pagar tarifa e se você não consegue ter essa arrecadação, você não vai ampliando a oferta do serviço público. Então é importante o poder público entender que ele precisa agora se organizar, o executivo, o legislativo e o próprio judiciário entendendo a importância do transporte público para levar esse serviço a toda a população do território, principalmente para quem mais precisa.
2: Outra inovação da lei é a associação de instrumentos urbanísticos e tributários com o serviço de transporte público. Quer dizer, um grande empreendimento urbano, por exemplo, teria que fazer investimentos no transporte público. É isso, secretário?
7: A gente tem que entender que o transporte ele ocorre no território da cidade, né? E tem locais que têm uma maior demanda e outras não, e existe um impacto dos empreendimentos. A lógica muitas vezes é uma lógica viária de fluidez do trânsito e é compreensível ter isso, mas a gente pode ter empreendimentos que pensem que quem vai acessá-los vai por meio do transporte público e isso traz uma economia para a cidade como um todo, né? Então a gente tem que olhar a coletividade, o transporte público tem que ser pensado dessa forma. A gente vive num território de uma cidade utilizado ali por muitas pessoas. E o transporte, no nome já diz, coletivo, é para todo mundo. Então, quando a gente pensa o desenvolvimento das nossas cidades com o transporte, a gente tem que pensar os empreendimentos também com o olhar do usuário, do transporte público e de toda a população.
1: Se pensa no estacionamento, né, tem que pensar também na chegada do ônibus, enfim, do metrô.
7: Exatamente.
1: Agora...
7: Eu acho que esse princípio é importante, de fato, para quem está planejando as cidades, né? É um olhar a mais, né? De não só pensar no trânsito, mas também pensar no transporte público.
1: Agora, secretário, para a gente encerrar, é importante a gente lembrar que tudo isso é feito com diretrizes do governo federal, mas executado mesmo por estados e municípios lá na ponta, né? Ou seja, a gestão de todos esses instrumentos legais que essa nova lei traz, ela vai ser feita pelas prefeituras para favorecer o transporte local.
7: Exato. A titularidade, que a gente chama, né, quem realmente vai dizer qual é a linha que vai atender aquele bairro, é quem vive naquela cidade. São as prefeituras com participação da sociedade. É ali que a gente tem que discutir realmente se o serviço está atendendo a população ou não. O governo federal dá diretriz, mas ele também entra financiando, dando assistência técnica, induzindo, que tem esse poder de fazer. Então, ele tem um papel também nessa lei, que é de dar esse suporte aos municípios e às regiões metropolitanas, mas esse protagonismo fica ainda com quem vive no território. A gente entende que é importantíssimo. E o marco legal coloca isso. Escutam a nível local, cobrem a nível local, venham também cobrar a nível de governo federal, mas entendo que as soluções vão partir de quem vive nos territórios.
2: Nós conversamos com o secretário nacional de Mobilidade Urbana, Marcos Daniel dos Santos. Muito obrigado, secretário, pela entrevista aqui à Voz do Brasil.
7: Eu que agradeço a oportunidade.
1: Mais de 9 mil vagas de graduação em universidades públicas.
2: Estão abertas essa semana as inscrições para o Sisu Mais, que vai preencher as vagas remanescentes da etapa regular do Sisu.
1: É a primeira vez que uma seleção desse tipo será realizada pelo MEC.
4: Os estudantes interessados em ocupar uma vaga em um curso de graduação em uma instituição pública de ensino superior terão mais uma oportunidade com o SISU+. Será uma espécie de repescagem das vagas que não foram preenchidas na etapa regular do Sistema de Seleção Unificada 2026. É a primeira vez que o Ministério da Educação realiza o SISU+. Estão sendo ofertadas 9.436 vagas em 532 cursos. Quem for classificado começa a estudar no segundo semestre. De acordo com o MEC, a adesão é voluntária. Cada universidade decide se participa e quais cursos disponibiliza. As inscrições para o SISU+ começaram nesta segunda-feira e vão até a próxima sexta-feira, 19 de junho, no site sisualuno.mec.gov.br. Ao acessar o sistema, deve ser feito login da conta gov.br. O candidato poderá escolher até duas opções de curso, turno, local de oferta e instituição. Para se inscrever, o estudante precisa ter participado de uma ou mais edições do Exame Nacional do Ensino Médio nos últimos 3 anos e ter concorrido a vagas na etapa regular do SISU 2026. Para a seleção, será considerada a edição do Enem com melhor média ponderada. Os resultados saem no dia 24 de junho. Gabriela Noronha, para a Voz do Brasil.
2: Alívio no bolso de estudantes que renegociaram dívidas pelo Desenrola Fiéis.
1: Após 30 dias de operação, o Ministério da Educação já contabilizou mais de 100 mil acordos firmados, o equivalente a 5 bilhões e 300 milhões de reais de dívidas renegociadas.
2: Aqueles que têm contratos firmados até 2017 e ainda não participaram podem aderir até o dia 31 de dezembro.
8: Após um mês de lançamento, o Desenrola Fiéis já implementou 100.209 renegociações de contratos do Fundo de Financiamento Estudantil, o Fiéis. Isso equivale a 5 bilhões e 300 milhões de reais em dívidas renegociadas em todo o país. O saldo das dívidas foi reduzido para 1 bilhão e 130 milhões de reais. Esse resultado reflete a adesão dos estudantes ao programa, que possibilita descontos de até 99% sobre o valor consolidado da dívida, conforme o perfil do contrato e o tempo de inadimplência. O Desenrola Fiéis tem potencial para beneficiar mais de 1 milhão de estudantes com contratos firmados até 2017 e que estavam na fase de amortização em 4 de maio de 2026. O prazo para aderir à renegociação vai até 31 de dezembro de 2026. Basta acessar os canais digitais dos agentes financeiros responsáveis pelo contrato. Com a confirmação do pagamento, ocorre a retirada do nome do estudante e dos fiadores dos cadastros de inadimplência. Com locução de Thaís Vitória, reportagem Daniele Popov.
1: Na sexta-feira, nós falamos aqui na Voz do Brasil sobre o Move Brasil Entregadores Move Brasil Entregadores e Moto App, que vai facilitar a aquisição de bicicletas elétricas e motos para quem trabalha com entregas por aplicativos.
2: Mas o Move também está avançando em outras frentes.
1: No braço do programa voltado para aquisição de caminhões e ônibus, os financiamentos já estão sendo aprovados.
2: Só da linha do BNDES já foram contratados 3 bilhões de reais.
9: Modernizar a frota nacional de veículos pesados, de cargas e passageiros. Com esse objetivo, o governo do Brasil disponibilizou 21 bilhões de reais em crédito para financiamento desses veículos, dentro do programa Mover Brasil Caminhões e Ônibus. A maior parte dos recursos será liberada via Tesouro Nacional. Somente dos recursos liberados via Banco Nacional de Desenvolvimento Econômico e Social, o BNDES, já foram contratados 3 bilhões de reais desde o fim de maio. O diretor de Desenvolvimento Produtivo, Inovação e Comércio Exterior do BNDES, José Luiz Gordon, fala sobre o andamento do programa.
10: Essa linha já está disponível, já está sendo utilizada. Taxas de juros ali que variam entre 11% e 12% ao ano, um instrumento que ajuda muito a capacidade de investimento, a renovação de frota, uma frota mais nova, mais eficiente ambientalmente.
9: A linha de crédito do BNDES já contabiliza quase 5 mil operações em 1.056 municípios de todas as regiões do país. A média por operação foi de R$1.300.000, sendo a maior parte destinada aos donos de frotas. Mas também já foram aprovados 43 milhões de reais para clientes autônomos em 104 operações. O caminhoneiro e diretor da Confederação dos Trabalhadores em Transportes Logísticos, Carlos Alberto Littdemer, fala dos pontos positivos da medida.
11: Um fundo garantidor, ele dá condição de que aquele caminhoneiro que não tenha um score ideal para o banco, né, ou não tenha as garantias necessárias para que realmente ele possa dar uma melhorada. Senão, fora isso, ele jamais conseguirá fazer qualquer forma de investimento. O alongamento do prazo, né, ele também é um facilitador, né?
9: As condições de financiamento variam conforme o perfil do beneficiário. Para transportadores autônomos, o prazo é de 120 meses, com 12 meses de carência. Para empresas de carga, o prazo para pagamento pode chegar a 60 meses, com 6 meses de carência. Já para empresas do setor de transporte de passageiros, o prazo é de 120 meses, também com 6 meses de carência. O programa prevê um limite de crédito de até 50 milhões de reais por cliente. Reportagem Cleide Lopes.
1: O governo do Brasil abriu crédito extraordinário de mais de 337 milhões de reais para intensificar a proteção florestal e o monitoramento ambiental.
2: A medida provisória foi publicada hoje e a verba vai ser executada pelo IBAMA e pelo ICMBio.
1: Do total, quase 195 milhões serão destinados para ações de prevenção e controle de incêndios florestais em áreas federais prioritárias e fiscalização ambiental.
2: Os recursos serão utilizados para despesas como mobilização de equipes, remuneração de brigadistas temporários e aquisição de equipamentos de proteção individual.
1: Foi incorporado ao SUS um novo tratamento para um tipo agressivo de leucemia.
2: E deve estar disponível aos pacientes no prazo de 6 meses.
12: A leucemia mieloide aguda é um tipo de câncer agressivo que afeta os glóbulos brancos na medula óssea. Entre os principais sintomas estão cansaço, anemia, infecções frequentes, perda de peso, febre, falta de ar, hematomas e sangramentos. Os pacientes do Sistema Único de Saúde com esse diagnóstico e que não podem se submeter à quimioterapia intensiva passam a contar a partir de agora com uma nova opção de tratamento. Trata-se da combinação de dois medicamentos, venetoclax com azacitidina, incorporada ao SUS pelo Ministério da Saúde. O tratamento é indicado para pacientes adultos com leucemia mieloide aguda recém-diagnosticada. A medida beneficia principalmente pessoas idosas ou com condições de saúde que dificultam um tratamento convencional. A previsão do governo federal é que a nova terapia esteja disponível na rede pública em até 180 dias. Natália Kuzlik, para a Voz do Brasil.
1: Para ajudar no combate a crimes digitais contra crianças e adolescentes, foi criado um canal de denúncias pela Agência Nacional de Proteção de Dados.
2: O novo canal busca facilitar o recebimento de relatos sobre violações de direitos por parte das plataformas na internet, como falhas na aferição de idade e ausência de segurança por padrão.
1: Os relatos devem ser de casos específicos e não genéricos e relacionados ao descumprimentos administrativos previstos no Estatuto Digital da Criança e do Adolescente.
2: O objetivo é ajudar no monitoramento e fiscalização de plataformas digitais e empresas que atuam no ambiente virtual.
1: Para denunciar, basta preencher o formulário disponível na plataforma da agência em www.gov.br/ANPD.
2: Hoje o pagamento do abono salarial para os trabalhadores nascidos em julho e agosto.
1: Mais de 4 milhões de trabalhadores vão receber ao todo 5 bilhões e 500 milhões de reais com pagamentos realizados pela Caixa Econômica Federal.
2: O benefício varia de R$ 136 a R$ 1.621, de acordo com a quantidade de meses trabalhados no ano base 2024.
1: Tem direito ao abono aqueles que receberam remuneração média de até R$ 2.766, com cadastro no PIS/PASEP há pelo menos 5 anos.
2: Os valores ficam disponíveis para saque até o encerramento do calendário, em 30 de dezembro de 2026.
1: E essas foram as notícias do Governo do Brasil.
2: Uma realização da Secretaria de Comunicação Social da Presidência da República.
1: Com produção da empresa Brasil de Comunicação.
2: Fique agora com as notícias do Poder Judiciário e do Congresso Nacional. Boa noite.
1: Boa noite para você e até amanhã.
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14: Supremo Tribunal Federal valida a inclusão automática de novos servidores federais em plano de previdência complementar. Para o STJ, citação de empresa estrangeira por meio de representante no Brasil exige prova da representação. Oiapoque recebe ação itinerante da Justiça do Trabalho com serviços gratuitos à população. Boa noite, eu sou Walter Lima. O Supremo Tribunal Federal validou a inclusão automática de novos servidores federais em plano de previdência complementar. O plenário considerou que a regra é constitucional e não afasta o direito de escolha do servidor, que pode ser exercido posteriormente. Marcela Luiza.
15: Ao analisar o caso, o relator ministro Nunes Marques entendeu que a facultatividade prevista na Constituição está preservada, já que o servidor tem liberdade para decidir se deseja ou não permanecer no sistema. O ministro destacou que a legislação garante o cancelamento da inscrição a qualquer momento e prevê a devolução das contribuições com correção monetária nos casos de desistência em até 90 dias.
14: É nula a citação de empresa estrangeira por meio de suposta representante nacional sem prova concreta dessa representação. Essa decisão é do STJ, Fátima Uchoa.
16: A quarta turma do STJ deu provimento ao recurso especial da companhia coreana Hyundai Corporation para declarar nulos os atos processuais praticados desde a citação realizada por meio da Hyundai Caoa do Brasil em ação de cobrança, rescisão contratual e indenização ajuizada por empresa brasileira que alega não ter recebido acessórios de telefonia celular pelos quais pagou. A Justiça do Rio de Janeiro considerou válida a citação, mas o STJ entendeu que esse ato só seria válido se a representação tivesse sido comprovada, o que não ocorreu. Assim, sem representante formal confirmado, a Hyundai deveria ser citada diretamente na Coreia do Sul por carta rogatória. O voto que prevaleceu no julgamento foi o da ministra Isabel Galotti.
14: Equipes da Justiça do Trabalho e de órgãos parceiros chegam ao município de Oiapoque, no extremo norte do Amapá. É a itinerância Cidadania Aqui com Você, para atender as aldeias indígenas. Rafael Silva.
17: As ações vão ocorrer de quarta a domingo. Primeiro na aldeia Manga. Sábado e domingo será a vez da aldeia Espírito Santo. Pela Justiça do Trabalho, além de receber orientações, os moradores da região também vão poder denunciar e resolver questões trabalhistas e previdenciárias e até solucionar conflitos. Mas vai ter também outros serviços, como emissão de documentos, orientações jurídicas diversas e atendimento na área da saúde.
14: Quatro legendas exibem propaganda partidária nesta semana. Programas vão ao ar na terça, quinta e no sábado, entre 19h30 e 22h30. Mariana Fabri.
18: Nesta semana, o Partido dos Trabalhadores, o Partido Liberal, o Partido Comunista do Brasil e o Partido Social Democrático exibem propaganda partidária nas emissoras de rádio e televisão. O tempo de propaganda depende do número de deputados federais eleitos pelo partido nas eleições gerais de 2022. Por isso, PT, PL e PSD têm direito a 10 minutos cada. Já o PCdoB conta com 5 minutos. A propaganda partidária promove o programa e as atividades do partido e divulga o posicionamento sobre temas políticos e sociais. Em anos eleitorais, como 2026, esse tipo de propaganda só é transmitida no primeiro semestre.
14: Governo Federal e FUNAI pagarão 10 milhões de reais por violações contra indígenas na década de 70 em Mato Grosso. A sentença também determinou a conclusão da demarcação em até 2 anos. Vanessa Pereira.
19: Depois de 50 anos, o MPF obteve a condenação na justiça contra o governo federal e a FUNAI por remover, na década de 1970, indígenas Tapaiuna do território tradicional, próximo a Diamantino, em Mato Grosso. Na sentença, foi determinado o pagamento de indenização por danos morais e coletivos para a comunidade indígena, no valor de 10 milhões de reais. A conclusão da demarcação das terras em até 2 anos e um pedido público de desculpas.
14: 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Boa noite.
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21: Eu sou Paula Groba.
22: E eu sou Ricardo Nakaoka.
21: E estes são os destaques de hoje do Jornal do Senado, que começa agora.
22: Senado pode analisar compensação para médico que prestar assistência durante voo.
21: Projeto endurece punição para quem induz crimes em escolas e shoppings.
22: Bombeiros podem passar a receber recursos de emendas da saúde.
21: Boa noite.
22: Boa noite.
21: Uma emergência médica a 10 mil metros de altura pode transformar um voo tranquilo em uma corrida contra o tempo. Nessas horas, a ajuda de um médico entre os passageiros pode fazer toda a diferença.
22: Para reconhecer esse trabalho voluntário, o Senado pode analisar um projeto que prevê algum tipo de compensação aos profissionais que prestarem socorro durante viagens aéreas. Os detalhes com o repórter Alexandre Campos.
23: Autor do projeto, o senador doutor Irã, do PP de Roraima, lembrou que o médico que presta assistência ainda é obrigado a preencher formulários após o pouso do avião com informações sobre os procedimentos adotados durante o voo. Pela proposta, a companhia aérea vai ter 2 opções. Inserir no seguro que é obrigada a contratar uma cláusula prevendo a compensação ao profissional da saúde que agir nessas situações, ou, por conta própria, oferecer algum tipo de ressarcimento, como pagamento em milhas ou upgrade em viagem futura.
24: Você sabe que nós temos uma população que tem envelhecido muito. E quanto mais envelhecemos, mais agravos nós ficamos suscetíveis. E muitas vezes a gente encontra pessoas idosas que às vezes não tomaram suas medicações antipertensivas, suas medicações para controlar sua glicose, enfim, o que torna muito frequente a necessidade de um atendimento médico nos aviões.
23: Na justificativa de seu projeto, o doutor Irã, que é médico, lembrou que o Conselho Federal de Medicina confirmou o entendimento de que é devido a algum tipo de compensação ao profissional pela prestação de socorro durante voos.
21: E o senador Eduardo Girão, do Novo do Ceará, lamentou a morte de 7 jovens atletas cearenses em um grave acidente ocorrido na rodovia estadual CE-187. Durante a sessão de hoje no Senado, ele pediu um minuto de silêncio em homenagem aos jogadores de basquete falecidos.
22: Girão lembrou que os jovens participam da Copa Sobral de basquete e regressavam para Juazeiro do Norte, quando o ônibus em que viajavam tombou às margens da rodovia.
25: Neste momento de profunda dor, eu quero manifestar minha solidariedade às famílias das vítimas e aos feridos, que seguem recebendo atendimento médico, e a toda a comunidade esportiva cearense.
21: O senador Isalci Lucas, do PL do Distrito Federal, alertou para o crescente endividamento das famílias brasileiras. Segundo o parlamentar, o número de pessoas com dívidas e restrições de crédito atingiu níveis recordes. Ele afirmou que a situação afeta principalmente as camadas de menor renda e defendeu uma reflexão sobre o alto custo do crédito no país.
22: Para Isalci, os juros elevados comprometem o orçamento familiar, dificultam o planejamento financeiro e limitam as perspectivas de crescimento econômico econômico e social. Segundo ele, nenhum país consegue crescer de forma sustentável.
3: O grande problema do Brasil não é o tamanho da dívida. O grande problema do Brasil é o custo da dívida, é o preço do dinheiro, é o crédito caro, é o juro excessivo.
21: Na mesma linha, a senadora Zenaide Maia, do PSD do Rio Grande do Norte, voltou a defender medidas para reduzir o endividamento das famílias brasileiras. A parlamentar criticou as altas taxas de juros cobradas em operações de crédito, especialmente no cartão de crédito e no cheque especial, e argumentou que o comprometimento da renda dos brasileiros está diretamente relacionado ao elevado custo do crédito.
22: Zenaide Maia também pediu

0: Crianças e adolescentes precisarão de autorização judicial para exposição comercial nas redes sociais.
1: A determinação está no ECA Digital. Foi regulamentada pelo Conselho Nacional de Justiça e mira os chamados influenciadores mirins. Repórter Raíssa Abreu.
2: A norma do Conselho Nacional de Justiça determina que o juiz avaliará, por exemplo, se a atuação da criança ou adolescente nas redes é compatível com sua idade, suas atividades escolares e sua fase de desenvolvimento. O ECA Digital, que entrou em vigor em março, criou responsabilidades compartilhadas entre Estado, famílias e empresas de tecnologia na proteção das crianças e adolescentes no mundo virtual. O senador Alessandro Vieira, do MDB de Sergipe, foi o autor do projeto que deu origem à lei.
3: Nós estamos regulando parcialmente a atividade das empresas mais poderosas da história do capitalismo. Essa é a primeira lei das Américas nessa matéria. E nós conseguimos colocar na mesma mesa e do mesmo lado da trincheira pessoas tão diversas como a nossa senadora Damares e a deputada Maria do Rosário.
2: A proposta do CNJ, que regulamenta a atividade de crianças e adolescentes nas redes sociais, será votada no final de junho. Se aprovada, as plataformas deverão suspender conteúdos que exponham pessoas com menos de 18 anos sem alvará.
0: E a Comissão de Segurança Pública pode votar nesta terça-feira um projeto que endurece as punições para quem incita ou induz crimes em ambientes coletivos, como escolas, universidades e centros de compras.
1: A proposta foi apresentada para combater o crescimento de ameaças e discursos de pânico propagados na internet. Repórter Bruno Lourenço.
4: A relatora, senadora professora Dorinha Seabra, do União do Tocantins, lembrou os trágicos atentados ocorridos em escolas de São Paulo, Blumenau, Aracruz e Sobral para justificar a necessidade do projeto.
5: Um grande número de pessoas que, aproveitando-se do anonimato e de uma suposta impunidade conferida pela rede mundial de computadores, passam a incitar ou induzir prática de homicídio, lesão corporal e ameaças em locais de frequentação coletiva, como escolas, universidades, ambientes de trabalho e centros de compra.
4: Apesar de apoiar a proposta, o senador Fabiano Contarato, do PT do Espírito Santo, afirmou que a alteração no Código Penal pode acabar diminuindo a pena.
6: Você está tirando a figura da codelinquência, seja do partícipe por participação moral na forma de induzimento ou instigação, ou no auxílio, que seria, pela teoria unitária humanista, pelo mesmo homicídio.
4: Depois da CSP, o projeto de lei segue para a Comissão de Constituição e Justiça.
0: Verbas da saúde para atendimentos dos bombeiros e regras para o uso de inteligência artificial estão entre os temas em debate no Senado nesta semana.
1: Um dos projetos em análise prevê o uso de emendas parlamentares da saúde para custear e equipar os serviços de atendimento pré-hospitalar dos corpos de bombeiros militares. Repórter Marcela Cunha.
7: Na terça-feira, a Comissão de Assuntos Econômicos pode votar uma proposta que atualiza os limites de endividamento para acesso ao microcrédito, com a correção anual desses valores pela inflação. Na Comissão de Educação, os senadores analisam novas regras para a participação de crianças e adolescentes em espetáculos e vídeos publicados na internet. Além de exigir autorização judicial, o texto proíbe a presença de menores em publicidade de cigarros, bebidas alcoólicas e apostas. Na quarta-feira, a Comissão de Assuntos Sociais pode autorizar o uso de emendas parlamentares da saúde para custear e equipar os serviços de atendimento pré-hospitalar dos corpos de bombeiros militares. Mas o senador Humberto Costa, do PT de Pernambuco, alertou que a inclusão dos bombeiros entre os destinatários das emendas da saúde pode aumentar a disputa por recursos do SUS.
8: Poderá gerar maior competição por verbas já insuficientes para atender plenamente as necessidades da atenção básica, da rede hospitalar, do SAMU e de outros serviços estratégicos do SUS.
7: Na Comissão de Ciência e Tecnologia, uma proposta proíbe o uso de inteligência artificial para reproduzir sem autorização a voz ou a imagem de uma pessoa com fins comerciais.
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1: Com edição de Paula Groba e

0: Trabalhos técnicos de João Lira, o Jornal do Senado fica por aqui. Acompanhe agora as notícias da Câmara dos Deputados. Boa noite.
1: Uma boa noite e até amanhã.
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3: Câmara pode votar texto do governo sobre redução da jornada de trabalho.
4: Avança projeto que indeniza produtores por prejuízos com falta de energia.
3: Deputados facilitam a matrícula em cidade vizinha mais próxima do aluno.
4: Proposta prevê incentivo fiscal para livros, brinquedos e jogos inclusivos.
3: Boa noite. A Comissão de Constituição e Justiça da Câmara aprovou o projeto que prevê incentivo fiscal para livros, brinquedos e jogos inclusivos. Agora, a proposta será analisada pelo Senado. A repórter Maria Neves explica o que diz o texto.
5: Pelo texto, o poder público deverá reduzir tributos para a produção de materiais que ajudem crianças e jovens com desordem estética, deficiência ou enfermidade que cause embaraço social à compreensão e aceitar sua condição. Autor do texto, o deputado Dr. Josiel, do PL do Ceará, afirma que a carga tributária sobre brinquedos corresponde a cerca de 40% do preço final. Devido a essa tributação elevada, o parlamentar sustenta que o mercado de artigos lúdicos para crianças com deficiência não alcança larga escala. É atendido por iniciativas isoladas e artesanais. O relator da proposta, deputado Diego Garcia, do Paraná, concorda com o autor e acrescenta que atividades lúdicas e brincadeiras são coisa séria, principalmente para crianças com deficiência.
6: Crianças com deficiência devem ser estimuladas a desenvolver autonomia e autoestima. Materiais didáticos, livros, jogos e brinquedos inclusivos, que respeitem as individualidades, certamente terão repercussão positiva no desenvolvimento das crianças.
5: O deputado ressalta que percepções, raciocínio e criatividade são aprendidos na relação das crianças consigo mesmas e com o outro por meio do lazer infantil. E, para crianças com deficiência, destaca que as brincadeiras são instrumentos eficazes de superação de dificuldades e de desenvolvimento da criatividade. Segundo o Instituto Brasileiro de Geografia e Estatística, o Brasil tem 14,5 milhões de pessoas com deficiência, o que representa 7,3% da população com 2 anos ou mais. Além disso, o Instituto identificou 2,4 milhões pessoas com autismo. Da Rádio Câmara de Brasília, Maria Neves.
2: Turismo.
4: Gilson Daniel, do Podemos do Espírito Santo, destaca o potencial turístico da região do Caparaó, impulsionado por eventos tradicionais e pelas belezas naturais. O deputado cita o Festival de Inverno de Guaçuí e a Festa do Carro de Boi, na cidade de Iúna, como iniciativas que valorizam a cultura local.
3: Gilson Daniel também ressalta que Caparaó reúne atrativos como o Pico da Bandeira, além de uma rica gastronomia regional. Ele registra investimentos destinados à região, como a inauguração da obra de asfaltamento da rodovia que liga os municípios de Iúna e Urupi.
2: Agricultura.
4: Projeto que prevê indenização a produtores rurais por prejuízos com falta de energia avança na Câmara. A repórter Sofia Peçanha tem os detalhes.
7: A Comissão de Agricultura aprovou o projeto que prevê que produtores rurais sejam indenizados quando tiverem prejuízos causados por falhas no fornecimento de energia elétrica. Apresentada pelo deputado Marcos Beltrão, de Alagoas, a proposta também foi aprovada pela Comissão de Minas e Energia. A medida vale para situações em que a falta de luz ou oscilações na rede elétrica provoquem a perda de produtos perecíveis, como leite, frutas, grãos armazenados ou até a morte de animais que dependem de sistemas automatizados para a sobrevivência. Durante a discussão na Comissão de Minas e Energia, o deputado Padre João, do PT de Minas Gerais, destacou os impactos diretos para os produtores, especialmente os de menor porte.
8: Porque a pessoa ela tem uma expectativa de, num mês, ela receber o leite que ofereceu. Então, a terminar o prazo, isso é muito importante, porque a pessoa ela fica descapitalizada, fica sem renda, porque é o prejuízo. Caso do leite, mas tem as câmaras frias de legumes, verduras, queijos.
7: Para ter direito à indenização, o produtor deverá comprovar por meio de documentos técnicos que prejuízo foi causado diretamente pela interrupção de energia. O valor será calculado com base no preço de mercado dos produtos na região. O texto também determina que a concessionária de energia terá até 30 dias para analisar o pedido e fazer o pagamento. Caso o prazo não seja cumprido, haverá acréscimo de 10% no valor da indenização como multa. O relator da proposta na Comissão de Agricultura, o deputado Tião Medeiros, do PP do Paraná, afirmou que a medida também pode incentivar melhorias na qualidade do serviço prestado pelas empresas de energia.
9: O dever de indenizar fortalece um incentivo para a atuação proativa dos distribuidores, ao mesmo tempo em que responde a uma demanda urgente dos produtores rurais de todo o país.
7: O projeto que garante indenização a produtores rurais por perdas causadas por falta de energia elétrica segue para análise na Comissão de Constituição e Justiça. Da Rádio Câmara de Brasília, Sofia Pessanha.
2: Economia.
3: Reginaldo Lopes, do PT de Minas Gerais, anuncia uma articulação partidária em torno da proposta que garante fomento indireto aos setores da cultura e do esporte por meio de créditos tributários para gestores, artistas e patrocinadores.
4: O deputado explica que o principal objetivo da proposta é incluir os mecanismos permanentes de fomento dentro das regras da reforma tributária. Para Reginaldo Lopes, a medida fortalece a geração de emprego e renda, além de estimular investimentos privados em cultura e esporte.
3: Maurício Marcon, do PL do Rio Grande do Sul, alerta para o agravamento da situação econômica do país. Ao mencionar dados sobre o endividamento das famílias brasileiras, o deputado prevê um cenário de forte instabilidade financeira.
4: De acordo com Maurício Marcon, o descontrole fiscal do governo impulsionou a inflação dos alimentos e elevou a taxa de juros a patamares históricos. Ele recomenda cautela financeira aos cidadãos diante do risco de uma crise.
2: Trabalho.
3: O plenário da Câmara dos Deputados deve votar o projeto do governo que limita em 40 horas semanais a jornada de trabalho. O repórter Antônio Vital nos conta como estão as negociações.
10: A semana no plenário da Câmara começa com um único projeto na pauta, o que define a jornada máxima de trabalho em 40 horas semanais sem redução de salários. No final de maio, a Câmara aprovou proposta que inclui esse limite na Constituição, o que deve ser ainda analisado pelo Senado. A diferença é que o projeto enviado pelo governo ao Congresso em abril detalha a aplicação da redução da jornada e altera 9 leis, além da consolidação das leis do trabalho, a CLT. Acrescenta esse limite em legislações específicas que tratam do repouso semanal remunerado, do esporte e de profissões como aeronautas, seguranças privados, trabalhadores domésticos e radialistas. O projeto chegou à Câmara em abril com regime de urgência constitucional, com prazo para ser votado. Como isso não ocorreu, passou a trancar a pauta do plenário a partir de 30 de maio. Desde então, os deputados ficaram impedidos de votar qualquer outro projeto de lei. Na semana passada, o presidente da Câmara, Hugo Mota, designou como relator o deputado Léo Prates, do Republicanos da Bahia, o mesmo da proposta de emenda à Constituição que acaba com a escala 6x1. O projeto do governo define que a duração normal do trabalho não poderá ultrapassar 8 horas diárias e 40 horas semanais, o que vai valer também para trabalhadores com escalas especiais. Estabelece ainda que todos os trabalhadores terão direito a 2 dias de folga remunerados por semana, de preferência aos sábados e domingos. Abre exceções para negociações coletivas, de acordo com as peculiaridades de cada atividade. Também permite escalas de até 12 horas seguidas, mas mantendo o limite de 40 horas semanais. A proposta do governo se aplica aos contratos em vigor e passa a valer imediatamente assim que virar lei. Já a proposta já aprovada, que acrescenta esses limites ao texto da Constituição, define que a adoção da medida será gradual, com prazo de 2 meses para começar a valer limite de 42 horas e de 1 ano para a jornada de 40 horas. Prevê ainda medidas de transição para microempreendedores individuais, microempresas e empresas de pequeno porte e admite manutenção da jornada atual para terceirizados do serviço público até que ocorra nova licitação. O projeto do governo foi defendido pelo líder do PT na Câmara, deputado Pedro Czai, do PT de Santa Catarina.
11: Redução da jornada de trabalho de 44 horas para 40 horas semanais, portanto, ter 2 dias para viver, para descansar, para ficar com a família, qualidade de vida e tempo para viver e tempo para trabalhar. Estamos convencidos que a redução da jornada de trabalho vai permitir o aumento da produtividade, ganha a sociedade, ganha a economia, ganha as famílias brasileiras.
10: Já a proposta que acrescenta o limite máximo de 40 horas semanais de trabalho na Constituição, quando foi votada na Câmara, recebeu críticas de deputados da oposição. Deputados do PL, do Novo e do Missão disseram que a medida vai acarretar aumento do trabalho informal, diminuir a produtividade e aumentar o custo para as empresas. Da Rádio Câmara, de Brasília, Antônio Vital.
2: Relações Exteriores.
4: Alexandre Lindemeyer, do PT do Rio Grande do Sul, defende a soberania nacional e a autonomia jurídica do Brasil, sustentando que o país não deve se curvar a decisões externas. Ele lembra a decisão dos Estados Unidos de classificar as facções criminosas brasileiras como grupos terroristas.
3: Alexandre Lindemeyer afirma que a lei brasileira e tratados internacionais distinguem claramente crime organizado e terrorismo. Em sua opinião, os Estados Unidos são movidos por interesses próprios, com o apoio de políticos brasileiros empenhados em entregar riquezas nacionais.
2: Educação.
4: A Câmara aprovou o projeto que facilita a matrícula na escola mais perto do aluno, mesmo que em município vizinho, e o texto seguiu para análise do Senado. Confira na reportagem de Luiz Cláudio Canuto.
12: A Comissão de Constituição e Justiça da Câmara dos Deputados aprovou projeto que assegura a alunos da educação básica o direito de se matricular na escola mais próxima da sua casa, mesmo que seja em um município vizinho. O texto aprovado muda a LDB, Lei de Diretrizes e Bases da Educação Nacional. Por recomendação da relatora, deputada Júlia Zanatta, do PL de Santa Catarina, a comissão aprovou as sugestões da Comissão de Educação para o projeto. Pela versão aprovada, será assegurado o direito à matrícula e ao transporte escolar, com possibilidade de acordo entre os municípios. A deputada Júlia Zanatta reforçou a importância da medida.
13: Não precisando de mais uma legislação estadual ou municipal para acertar isso aqui. Então, é uma legislação que pensa na vida das pessoas lá na ponta, dos alunos, das mães, que às vezes moram na divisa de um município com outro e não conseguem fazer essa matrícula por causa de uma burocracia imposta por uma lei que foi feita aqui em Brasília, mas que não viu a realidade das pessoas lá na ponta. Então, é um grande avanço.
12: O censo de 2022 apontou que 7,2% dos estudantes do Brasil, ou seja, 4 milhões de alunos, precisam ir a um município vizinho para estudar. Pouco mais de 3% dos alunos do ensino fundamental e 6,6% dos alunos do ensino médio precisam fazer diariamente esse deslocamento. O projeto original é do deputado Evair Vieira de Mello, do Espírito Santo. Da Rádio Câmara de Brasília, Luiz Cláudio Canuto.
2: Política.
3: Heloísa Helena, da Rede do Rio de Janeiro, despediu-se da Câmara após cumprir um mandato temporário de 4 meses. Em seu pronunciamento, a congressista fez um balanço de sua atuação, destacando a apresentação de mais de 60 projetos de lei voltados para a área social.
4: Heloísa Helena afirma que deixou o cargo consciente de ter feito uma política ética. A legisladora deixa o cargo em função do fim da suspensão do mandato do deputado Glauber Braga.
2: Justiça.
3: O nome afetivo, que muitas vezes crianças e adolescentes usam ao ganharem novas famílias, vai poder ser oficializado antes do fim do processo de adoção. A repórter Mônica Tati explica o teor da proposta, que agora vai para o Senado.
14: A Câmara dos Deputados aprovou proposta que permite o uso de nome afetivo por crianças e adolescentes sob guarda provisória, em cadastros de escolas e estabelecimentos de saúde, cultura e lazer. O nome afetivo é aquele pelo qual o menor é chamado pela nova família, antes da conclusão do processo de adoção e da alteração definitiva na certidão de nascimento. Depois de adotada, a criança geralmente troca o sobrenome. No entanto, há casos em que há a troca do primeiro nome também. O objetivo do projeto é antecipar o uso desse nome, como forma de respeitar a identidade da criança. A autora do projeto, a deputada Laura Carneiro, do PSD do Rio de Janeiro, explica por que a mudança do nome é importante ainda durante o processo de adoção.
15: A criança chegar à adoção é porque ela perdeu todos os vínculos familiares, seja por violência, seja por abandono, está absolutamente desprotegida, principalmente do amor. Então, vem o processo de adoção, o processo começa com essa guarda provisória. Isso demora muito tempo, é uma análise difícil, mas durante esse tempo, essa criança cria vínculo com essa nova família. A própria família aí na escola, os amiguinhos, na sociedade, na vida normal dessa criança, ela passa a precisar efetivamente ser parte daquela família. E esse pertencimento também é ligado ao nome dela.
14: Laura Carneiro também destaca a importância de mais mecanismos para incentivar a adoção no país, principalmente de crianças mais velhas e adolescentes. A proposta que permite o uso de nome efetivo por crianças e adolescentes sob guarda provisória segue agora para o Senado Federal e, se for aprovada, pode ser sancionada pelo presidente da República e virar lei. Da Rádio Câmara de Brasília, Mônica Tati.
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2: Segurança Pública.
4: Avançou na Comissão de Constituição e Justiça da Câmara a proposta que reduz a maioridade penal para 16 anos. Para Sérgio Turra, do PP do Rio Grande do Sul, a medida acaba com a possibilidade de criminosos de alta periculosidade se esconderem na menoridade.
3: O deputado critica a oposição de esquerda à proposta, argumentando que ela protege criminosos, indo contra o interesse público e a segurança da sociedade. Sérgio Turra menciona o apoio popular à medida, que será analisada agora por uma comissão especial, antes de ir à votação no plenário.
4: Sargento Faur, do PL do Paraná, celebra a aprovação na CCJ da PEC que reduz a maioridade penal. O congressista afirma que a medida é um primeiro passo para responsabilizar adolescentes de 16 e 17 anos envolvidos em crimes graves.
3: Sargento Faul sustenta que a punição de adolescentes infratores busca proteger principalmente os jovens que estudam e trabalham. Ele lembra que a PEC ainda precisa passar por comissão especial e pelo plenário da Câmara em dois turnos antes de seguir para o Senado.
4: José Rocha, do União da Bahia, celebra o Dia da Marinha, comemorado em 11 de junho. O parlamentar ressalta o papel histórico da corporação e exalta suas ações humanitárias operadas em rios de regiões isoladas para levar desenvolvimento e promover a integração nacional.
3: Presidente da Frente Parlamentar de Apoio ao Programa Antártico Brasileiro, José Rocha, ressalta a importância da Força Naval na proteção de quase 6 milhões de quilômetros quadrados da Amazônia Azul e defende investimentos em tecnologia como a construção de submarinos e fragatas.
4: Termina agora o Jornal Câmara dos Deputados, produzido pela Rádio Câmara, com trabalhos técnicos de Wellington Teles e apresentação de Val Monteiro e Luciana Vieira. Uma boa noite para você.
3: Você fica com as notícias do Tribunal de Contas da União. Boa noite.
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2: 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Boa noite.